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0: 4:29.
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0: um programa de defesa dos direitos da criança e do adolescente. Vamos continuar um pouquinho a conversar sobre esse bebê que nasce ainda não pronto para a vida e que com os nossos estímulos ele vai aprendendo um neurônio, vai fazendo uma sinapse, uma ligação com o outro. Por isso, primeiro ensinamos o básico, né? E com o tempo ele vai também coordenando seus movimentos. Com 2 meses descobre a mão, com 3, 4 meses é capaz de usar esta mãozinha, depois descobre o pé, e só depois que ele descobre o pé, porque ele não tem a imagem corporal dele, ele é capaz de sentar. E nós, os adultos responsáveis e cuidadores, é que podemos facilitar e muito esse aprendizado. E até cuidar para não darmos rótulo. Ah, ele é chorão. Ah, ele é irritado. Ah, ou ele é igual ao pai, ou igual à mãe, ou igual ao irmão. Não, ele ainda não está pronto. Ele vai reagir aos estímulos que ele recebe. Todo bom cuidar, que não pode ser também excessivo, daquele bebê que não desgruda do corpo da mãe. Ele tem que ter aquele momento onde ele é aconchegado, onde ele é alimentado, amamentado, momentos que ele vai ficar no bercinho. E se ele, o choro não vai significar necessariamente uma dor ou sofrimento, mas o que ele consegue. E com o tempo é muito interessante que as mães, os pais que também cuidam, e que isso é importantíssimo, ele não vai ajudar a mãe a cuidar do bebê, mas sim fazer sua parte. E temos relacionamentos daí maravilhosos de filhos com seus pais quando isso acontece. Então, com o tempo, a gente vai traduzindo o choro e isso vai criando no bebê uma noção. Acho que ele está com fome, acho que ele está molhadinho, acho que precisa trocar a roupa, acho que ele quer um colinho. E assim vamos ensinando esse bebê a seguir a vida, até que ele vai aprendendo com os que cuidam e com o seu meio, especialmente pelo espelhamento, é o que ele vê, como ele vai se comportar consigo mesmo e com o outro. Precisamos dar valor aos nossos bebês para que eles se valorizem. Precisamos dar o carinho para que eles sejam carinhosos. Nós estamos ensinando. E precisamos dar segurança e proteção, sem que isso seja excessivo, para que ele possa crescer e seguir a vida. Eu agradeço a atenção de vocês e espero que estejam com a gente na próxima coluna Pequenas Conversas.
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2: A Confederação Brasileira de Futebol, a CBF, anunciou mais 2 amistosos da seleção masculina, ambos em Singapura, no mês de novembro. O Brasil vai enfrentar o Japão no dia 14 às 7h15 da manhã, pelo horário de Brasília. E 3 dias depois, a equipe comandada por Carlo Ancelotti encara a seleção de Singapura às 7 da manhã. As 2 partidas serão realizadas no Estádio Nacional de Singapura, que tem capacidade para 55 mil torcedores. O duelo contra os anfitriões, Singapura, será inédito. Já o confronto diante do Japão vai reeditar o encontro entre as 2 seleções na fase de 16avos de final da Copa do Mundo, jogo que o Brasil venceu por 2-1. Segundo o técnico Carlo Ancelotti, os amistosos serão importantes para observar o comportamento da equipe em diferentes contextos neste início de ciclo. Lembrando que antes da viagem para Singapura, a seleção brasileira tem outros 3 amistosos que já estavam agendados. Neste mês de setembro, o Brasil enfrenta a Austrália nos dias 25 e 29. Depois, no dia 3 de outubro, a equipe encara a Índia em Calcutá. A convocação para os jogos na Austrália e na Índia será quarta-feira da semana que vem, dia 9 de setembro, às 15h, na sede da CBF, no Rio de Janeiro. Da Rádio 2, Milena Abreu.
3: Informações da primeira etapa do Censo Escolar da Educação Básica estão disponíveis até o dia 11 de setembro. Gestores de escolas das redes municipais e estaduais já podem conferir os dados. Os relatórios com os resultados devem ser

0: acessados no sistema EducaCenso do Instituto Nacional de Estudos e Pesquisas Educacionais Anísio Teixeira. Os responsáveis pelas unidades de ensino vão poder identificar possíveis inconsistências nos dados declarados antes da abertura do período oficial de retificação. O censo escolar inclui as diferentes etapas e modalidades da educação básica e da educação profissional. Abrange educação infantil, ensino fundamental, médio, educação de jovens e adultos e educação profissional. A partir da segunda quinzena de setembro, será possível corrigir as informações inconsistentes. O período de conferência e retificação dos dados vai durar 30 dias. Da Rádio 2, Fabiola Altran.
1: Os emplacamentos de carros comerciais leves, caminhões e ônibus novos no Brasil somaram 275.094 unidades em agosto, uma queda de 1,6% em relação a julho, segundo dados divulgados pela Fenabrave, a entidade que representa as concessionárias de veículos. Mas vale ressaltar que agosto teve 21 dias úteis, dois a menos que julho. Já quando a comparação é com agosto do ano passado, o resultado é positivo. Neste recorte, os licenciamentos cresceram 22,1%. No acumulado do ano, o desempenho do setor também fica no azul. Entre janeiro e agosto, as vendas chegaram a 1 milhão 970 mil unidades, alta de quase 18,5% sobre o mesmo período do ano passado. De acordo com a Fenabrave, os segmentos de automóveis, comerciais leves e motocicletas vem apresentando desempenho acima das projeções, impulsionado principalmente por programas do governo federal e pela maior concorrência entre as marcas, com promoções voltadas ao consumidor. Os dados também mostram o avanço dos veículos eletrificados. As vendas de modelos híbridos cresceram 1,1% em agosto na comparação com julho e acumulam alta de 91% no ano. Já os veículos movidos exclusivamente à bateria registraram um aumento próximo a 5,5% no mês e expansão de 218% no acumulado de 2026 em relação ao mesmo período do ano passado. Da Rádio 2, Milena Abreu.
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1: Atenção para o novo golpe que circula em aplicativos de mensagens e redes sociais. Mensagem oferecendo um suposto auxílio reconstrução 2026 no valor de R$ 1.050 é falsa. O alerta foi feito pelo Ministério da Integração e do Desenvolvimento Regional, que informou que o programa divulgado na internet não existe. O conteúdo utiliza indevidamente elementos visuais associados ao governo federal e afirma que o benefício pode ser liberado após uma consulta feita por meio de um link. Ao clicar no link e acessar a página, no entanto, a vítima é direcionada para um endereço não oficial, onde são solicitados dados pessoais como CPF e chave Pix. Em nota, o Ministério informou que a mensagem não foi produzida pelo governo e alertou para o risco de roubo de dados. A orientação é não clicar em links associados a mensagens do tipo e nunca fornecer informações pessoais em plataformas suspeitas. Vale lembrar que o auxílio reconstrução foi um benefício pago às famílias atingidas pelas enchentes no Rio Grande do Sul em 2024, no valor de R$ 5.100 em parcela única, e foi destinado exclusivamente aos moradores das áreas afetadas reconhecidas em situação de emergência ou calamidade pública. Neste momento, não existe nenhum novo auxílio reconstrução no valor de R$ 1.050. Da Rádio 2, Milena Abreu.
0: Mais de 30% dos usuários de internet com 16 anos ou mais já sofreram tentativa de golpe com o uso de dados pessoais. São cerca de 45 milhões de pessoas. E desse total, 20% disseram que foram vítimas desse tipo de crime. Os dados são de uma pesquisa do Centro Regional de Estudos para o Desenvolvimento da Sociedade da Informação, ligado ao Comitê Gestor da Internet no Brasil. O levantamento é de abrangência nacional e teve como objetivo saber a perspectiva das pessoas sobre privacidade, práticas adotadas, riscos percebidos e a visão sobre o uso de dados pessoais por terceiros. Participaram da pesquisa 2.500 pessoas em entrevistas online. O levantamento descobriu

0: Viu que a principal via de abordagem são os aplicativos de mensagem, seguidos de ligações telefônicas, sites ou aplicativos falsos, depois e-mail e redes sociais. Da Rádio 2, Fabíola Altran.
1: Após fechar o mês de agosto com alta de 7%, o preço do milho no campo voltou a subir nos primeiros dias de setembro. Dados do CPEA indicam que o valor médio da saca atingiu os R$ 70. Isso mesmo com a colheita da segunda safra em andamento e projeções positivas sobre o tamanho da produção. No geral, mesmo nesse cenário, o agricultor, de olho nas altas no mercado internacional, tem batido o pé na hora de negociar, o que faz com que o ritmo de vendas seja lento. Da Rádio 2, Humberto Ferretti. A CEAGESP, a Central de Abastecimento de São Paulo, que trabalha com a compra e a venda de mercadorias de todo o país, divulgou o balanço sobre o comportamento dos preços nesta semana. Estão mais caros, por exemplo, abacaxi, banana, abobrinha brasileira, cenoura, agrião e rabanete. No caso de itens como caju, goiaba, batata doce rosada, chuchu, cebolinha, couve-flor e batata lavada, os valores estacionaram. Já entre os produtos que ficaram mais baratos na CEAGESP, dá para citar laranja, maçã, berinjela, beterraba, alface e escarola. Da Rádio 2, Humberto Ferretti.
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0: Sistema Único de Saúde amplia a oferta de medicamentos usados por pessoas que sofrem infarto agudo do miocárdio ou acidente vascular cerebral. São remédios trombolíticos utilizados na urgência para dissolver coágulos sanguíneos, desentupir as artérias e restaurar o fluxo de sangue. O bloqueio dos vasos pode causar tanto o infarto quanto o AVC. A oferta dessas substâncias será ampliada nas unidades de pronto atendimento e no SAMU, o Serviço de Atendimento Móvel de Urgência. O maior acesso desses pacientes aos trombolíticos está previsto numa lei que acaba de ser sancionada. Esses remédios são usados de acordo com a avaliação clínica para restabelecer a circulação do sangue. Por isso, o diagnóstico rápido e a agilidade no início da terapia com trombolíticos aumentam as chances de sobrevivência e diminuem o risco de sequelas. Da Rádio 2, Fabíola Altran.
1: A safra brasileira de inverno deste ano será menor. Projeção da Conab fala em um tombo de 18% para 8.280.000 toneladas. Estão previstas reduções da área de cultivo e também do rendimento das lavouras. O órgão levou em conta 6 culturas. As safras de canola, centeio e cevada devem crescer. Já as colheitas de aveia e trigo, os dois principais itens dessa época do ano, assim como a de triticale, serão menores que na safra anterior. Da Rádio 2, Humberto Ferretti.
3: Eu sou Humberto Ferretti e esse é o podcast Na Bola.
1: 3 jogos abrem neste sábado a 26ª rodada do Brasileirão. A bola começa a rolar às 4 da tarde no horário de Brasília com Red Bull Bragantino e Bahia, dois times que sonham com vaga na Libertadores. Às 6h30, o São Paulo, que ainda não se livrou do risco de rebaixamento, recebe o Atlético Mineiro. Enquanto às 9 da noite tem o clássico carioca entre um Fluminense que está no G4 e um Vasco que está no Z4. Domingo a bola rola logo cedo, 11 da manhã, para Coritiba e Mirassol. 4 da tarde serão mais 3 jogos, com destaque para o vice-líder em campo. Fora de casa, o Flamengo encara o Remo. Tem ainda Inter e Santos, confronto direto na luta contra a degola, e Cruzeiro e Atlético Paranaense, confronto direto por vaga na Libertadores. O líder Palmeiras visita o Botafogo às 6h30. 7h30 medem forças Corinthians e Chapecoense. E a rodada termina na segunda-feira, 8 da noite, com Vitória e Grêmio.
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1: Eu sou Humberto Ferretti e esse é o Giro Rural. A CEAGESP, a Central de Abastecimento de São Paulo, que trabalha com a compra e a venda de mercadorias de todo o país, divulgou o balanço sobre o comportamento dos preços nesta semana. Estão mais caros, por exemplo, abacaxi, banana, abobrinha brasileira, cenoura, agrião e rabanete. No caso de itens como caju, goiaba, batata doce rosada, chuchu, cebolinha, couve-flor e batata lavada, os valores estacionaram. Já entre os produtos que ficaram mais baratos na Ceagesp, dá para citar laranja, maçã, berinjela, beterraba, alface e escarola. A safra brasileira de inverno deste ano será menor. Projeção da Conab fala em um tombo de 18% para 8.280.000 toneladas. Estão previstas reduções da área de cultivo e também do rendimento das lavouras. O órgão levou em conta 6 culturas. As safras de canola, centeio e cevada devem crescer. Já as colheitas de aveia e trigo, os dois principais itens dessa época do ano, assim como a de triticale, serão menores que na safra anterior. Após fechar o mês de agosto com alta de 7%, o preço do milho no campo voltou a subir nos primeiros dias de setembro. Dados do CPEA indicam que o valor médio da saca atingiu R$ 70,00. Isso mesmo com a colheita da segunda safra em andamento e projeções positivas sobre o tamanho da produção. No geral, mesmo nesse cenário, o agricultor, de olho nas altas no mercado internacional, tem batido o pé na hora de negociar, o que faz com que o ritmo de vendas seja lento.
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5: A CBF está perto de confirmar o estádio Mané Garrincha em Brasília como sede da final única da Copa do Brasil desse ano. A decisão está marcada para 6 de dezembro, no encerramento da temporada do futebol brasileiro. A escolha ganhou força porque o atual desenho das semifinais reúne clubes de São Paulo, Rio de Janeiro, Minas Gerais e Rio Grande do Sul, o que favorece a busca por um campo neutro. Para receber a partida, o Mané Garrincha ainda precisará contar com adaptações. Pesa a favor de Brasília por ter boa malha aérea, rede hoteleira e estrutura para grandes eventos. E o Atlético decidiu transferir seus próximos jogos como mandante na Copa Paraná para a Vila Capanema. A mudança acontece por causa das obras para a instalação da arquibancada retrátil na Arena da Baixada, que precisam ser interrompidas por mais tempo quando há partidas no estádio. O primeiro compromisso na nova casa será na segunda-feira, dia 7, às 17h30, contra o Paranavaí, pela segunda rodada. O Furacão disputa a competição com o elenco sub-20 e vem de derrota por 2-1 para o Paraná Clube na estreia. Grande abraço para você, uma ótima sexta-feira, um bom fim de semana e até segunda. De Curitiba, Mauro Conte, com informações da Rede AERP.
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7: A ExpoMatCon 2026, maior feira do varejo de material de construção do Paraná, é uma das maiores do sul do Brasil e segue até esta sexta-feira no ExpoTrade Convention Center em Pinhais, na região metropolitana de Curitiba. A expectativa é receber mais de 5 mil visitantes e movimentar mais de R$500 milhões em negócios. O Paraná conta hoje com 11.767 lojistas varejistas de material de construção, segundo a Associação Nacional dos Comerciantes de Material de Construção. O setor reúne desde materiais básicos e ferragens até itens elétricos, hidráulicos, revestimentos, tintas, vidros e madeira. A feira também funciona como ponto de encontro entre indústria, comércio e lojistas em busca de novas oportunidades e atualização de mercado. Ademilson Milani, presidente do Cimaco Paraná e da Acomac Grande Curitiba, fala sobre a relevância da ExpoMatCon, as perspectivas para a economia paranaense e o cenário para os lojistas do setor.
8: A expectativa é a melhor possível de aumento de emprego, de aumento de vendas, e gera muito imposto, que isso é muito importante para o nosso estado, e gera principalmente conhecimento, né? E uma perspectiva do lojista de ele poder estar aqui negociando com a indústria, conversando olho no olho com um gerente que muitas vezes não visita ele lá no estabelecimento. Então dá uma paridade para aquele pequeno lojista, principalmente o pequeno lojista que nós queremos alcançar. É um dos mais importantes. Com certeza, a construção civil aliada ao varejo de materiais de construção é um pilar não só do estado, mas bem como do nosso Brasil. O Paraná é um estado pujante, e a construção civil e o varejo não fica atrás. Isso colabora muito com o poder aquisitivo do paranaense para que nós tenhamos um setor ainda mais pujante a cada ano que passa, né? Que ele tenha um poder aquisitivo a cada ano que passa, a cada geração que passa, e isso fortalece ainda mais o

0: nosso varejo de materiais de construção.
1: Além da exposição, a programação conta com palestras, workshops, rodada de negócios do Sebrae, podcast e premiação de profissionais do ano. A proposta é aproximar fornecedores e comerciantes e ampliar o acesso a informações sobre produtos, gestão e tendências do segmento. Para Pinhais, além de receber visitantes de várias regiões do Paraná, o evento também representa uma oportunidade de negócios e fortalecimento da economia local. A prefeita de Pinhais, Rosa Maria, destaca a importância da feira para o município e para a geração de conexões entre empresários e comerciantes.
2: É uma grande oportunidade de grandes negócios, conexões, de revisão de conceitos. Sempre que há uma feira, você observa um movimento diferente, onde as pessoas trazem tendências, onde há um compartilhar de experiências, fazendo com que esse setor da economia seja potencializado. Então, para nós é um orgulho receber mais uma vez, pela quarta vez, aqui em Pinhais, no Expo Trade, esse movimento, essa feira, que certamente vai movimentar muito dinheiro, uma economia fortalecida. Então, para a gente é uma honra muito grande sediar mais uma vez essa exposição.
1: A quarta edição da Expo Matcom tem entrada gratuita e a programação inclui feira de expositores, workshops, rodada de negócios e atividades voltadas aos profissionais do setor. Para saber mais, acesse
3: O Dia Mundial da Saúde Sexual é celebrado nesta sexta-feira. A data reforça a importância da prevenção e do diagnóstico das ISTs, infecções sexualmente transmissíveis. A Secretaria de Estado da Saúde orienta a população a procurar as unidades básicas de saúde, os serviços de atenção especializada e os centros de testagem e aconselhamento. Nesses locais, são oferecidos gratuitamente preservativos, gel lubrificante e testes para HIV, sífilis e hepatites B e C, sem necessidade de agendamento. A rede pública também oferece a PrEP e a PEP, medicamentos que ajudam a prevenir a infecção pelo HIV. Os serviços estão disponíveis nas 22 regionais de saúde. O diagnóstico precoce é uma das principais estratégias de prevenção. Em 2025, o Paraná realizou mais de 707 mil testes rápidos e distribuiu 64 mil autotestes. Nos quatro primeiros meses de 2026, foram feitos 231 mil testes rápidos e entregues 19 mil autotestes. Os dados do Ministério da Saúde mostram ainda uma redução nos diagnósticos de HIV no estado. Foram 2.674 casos em 2023, 2.307 em 2024 e 2.275 em 2025. Até julho de 2026, foram registrados 940 casos. A mortalidade por AIDS também caiu 45% no Paraná entre 2018 e 2025. Atualmente, 85% das pessoas diagnosticadas estão em tratamento pelo SUS. E desse grupo, 96% tem carga viral indetectável. Para prevenir as ISTs, a recomendação é usar preservativo em todas as relações, não compartilhar seringas, agulhas e objetos cortantes de uso pessoal e manter os exames preventivos em dia. Como muitas infecções podem não apresentar sintomas no início, a testagem regular também é importante. Outra forma de prevenção é a vacina contra o HPV, oferecida gratuitamente pelo SUS para meninos e meninas de 9 a 14 anos. A vacina é aplicada em dose única e ajuda a prevenir diversos tipos de câncer. A campanha Resgate HPV também foi ampliada até 31 de dezembro de 2026 para vacinar jovens de 15 a 19 anos que não receberam a dose na idade recomendada. A vacina contra a hepatite B também está disponível gratuitamente para toda a população pelo SUS. Repórter Gabriel Ramos.
4: As temperaturas nesta sexta-feira seguem mais altas que o normal para o período, depois de pelo menos 3 dias ensolarados no Paraná. Entretanto, A chuva já começou novamente no estado e

0: segue até o sábado. Depois, de acordo com o Cimepar, os ventos se intensificam no litoral e as temperaturas têm forte queda, principalmente na segunda-feira, o feriado de 7 de setembro. A formação e a intensificação de um sistema de baixa pressão sobre os países vizinhos favorecem o aumento da instabilidade sobre o Paraná. As primeiras áreas de chuva atingem outras regiões da metade oeste do estado na manhã desta sexta e em todas as regiões do Paraná durante a tarde. A chuva continua no sábado, quando uma frente fria se organiza pelo oceano e avança na direção da costa sul do Brasil. As temperaturas têm pouca variação e tempestades podem ser pontualmente intensas, com rajadas de vento e possibilidades de granizo de pequeno porte. O boletim de gestão de riscos, elaborado pelo Cimepar em parceria com a Defesa Civil, aponta que entre esta sexta e sábado, os acumulados de chuva podem superar os 60 milímetros na faixa central do estado, nos Campos Gerais e no leste. No domingo, a chuva começa a perder força e fica principalmente na faixa norte, mas com tendência de afastamento gradual. No litoral, especificamente, o vento fica mais forte e persistente ao longo do dia, com possibilidade de agitação marítima. As temperaturas já começam a diminuir na noite de domingo. Na retaguarda da frente fria, uma massa de ar frio começa a avançar. Na segunda-feira, as mínimas ficam próximas dos 7 graus em cidades do Sudoeste, Centro-Sul, Campos Gerais e da região metropolitana de Curitiba. Na capital, além do amanhecer frio, a tarde será também de temperaturas baixas, com máximas que não devem ultrapassar os 15 graus. O clima mais gelado segue na manhã da terça-feira, feriado da padroeira de Curitiba, Nossa Senhora da Luz dos Pinhais, mas as máximas com o predomínio do sol voltam a subir gradativamente. Repórter Gustavo Vaz.
1: Serviços. A 22ª edição do Londrina Matsuri começou hoje e vai até o dia 7 de setembro no Parque Ney Braga, eventos em Londrina. O festival será realizado das 10 da manhã às 23 horas e celebra a cultura japonesa, os 118 anos da imigração japonesa e os 92 anos de Londrina. A programação inclui shows, concursos de K-pop e cosplay, além de oficinas gratuitas de origami, mangá, shodo, kirigami, sumi-e e shogi. Entre os destaques estão a cantora japonesa Nanase Aikawa, o confeiteiro César Yukuyo e a cineasta Tizuka Yamazaki. Os ingressos custam R$ 16,00 a inteira e R$ 8,00 a meia entrada. Pessoas com traje oriental, completo ou cosplay têm entrada gratuita. O litoral do Paraná recebe no dia 19 de setembro uma grande ação de limpeza de praias, rios e manguezais. A mobilização faz parte do World Clean Up Day e reunirá voluntários em Pontal do Paraná, Paranaguá, Matinhos e Guaratuba. Em Pontal do Paraná, a concentração será às 8h30 da manhã na praia de Pontal do Sul, em frente à passarela. Também haverá ações em Paranaguá, Matinhos e Guaratuba. Em Antonina, a atividade será realizada no dia 17 de setembro, às 8h30 da manhã, no Trapiche Municipal. A ação é aberta a voluntários e busca, além da retirada de resíduos, conscientizar sobre a preservação do oceano. Em Pontal do Paraná, as inscrições podem ser feitas pela internet. Repórter Jomar Valença.
2: Sexta-feira, 4 de setembro de 2026, esse é o Giro de Notícias. Eu sou Breno Zonta e você acompanha os destaques do momento. O ministro Alexandre de Moraes retirou o sigilo de uma decisão que aponta supostas irregularidades na atuação do ministro André Mendonça na relatoria dos processos que envolvem a investigação do Banco Master. Os documentos também apontam decisões anômalas na condução do inquérito sobre o desvio de dinheiro de aposentados do INSS. A polícia vê indícios de que Mendonça dava tratamento diferenciado à investigação, de acordo com os alvos da vez. Os relatórios foram encaminhados ao presidente do Supremo Tribunal Federal, Edson Fachin, com queixa de possível abuso de autoridade e crime de responsabilidade por parte de Mendonça. Depois de uma semana quente,

0: No STF, o presidente da corte, Edson Fachin, mandou os ministros Alexandre de Moraes e André Mendonça, além do procurador-geral da República, Paulo Gonet, e o diretor-geral da Polícia Federal, Andrei Rodrigues, todos eles envolvidos em mensagens trocadas com o ex-banqueiro Daniel Vorcaro, se explicarem sobre o caso Master. O presidente do STF deu até 5 dias de prazo. O empresário Antônio Carlos Freixo Júnior, conhecido como Mineiro, disse em delação premiada para a Procuradoria-Geral da República que tinha a função de gerar dinheiro vivo para Daniel Vorcaro como dono da Entre Investimentos. A empresa, por ordem de Vorcaro, fez repasses ao fundo Haven Gate para bancar o filme Dark Horse sobre a vida de Jair Bolsonaro. A verba foi pedida por Flávio Bolsonaro. O empresário disse que movimentou em torno de 1 bilhão e 300 milhões de reais de 2020 a 2025 para o ex-dono do Banco Master. E mais repercussões desse caso. Daniel Vorcaro afirmou em sua proposta de delação premiada que a doação de 5 milhões de reais feita para as campanhas de Tarcísio de Freitas, do Republicanos, e Jair Bolsonaro, do PL, na campanha eleitoral de 2022, teve origem em negociações de propina. No último pleito, Tarcísio recebeu 2 milhões de reais e se elegeu governador de São Paulo. Jair Bolsonaro, que chegou ao segundo turno para a presidência, recebeu 3 milhões de reais. As doações partiram de Fabiano Zettel, cunhado de Vorcaro e um dos investigados na Operação Compliance Zero. O Grêmio venceu o Internacional por 3-1 nesta quinta para mais de 55 mil torcedores, o maior público da história da Arena. E com um empate sem gols no jogo da ida, se classificou para a semifinal da Copa do Brasil. O rival do Imortal será o Atlético Mineiro. 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
2: 5 horas e 2 minutos.

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2: 5 horas e 5 minutos.

0: 5:20.
1: Essa canção fala de um exemplo de como se deve ser um amor entre duas pessoas, em que essas duas pessoas acabam sendo tudo uma para outra. E o mundo precisa de relacionamentos assim. É preciso você se

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0: Louvado seja o nosso Senhor Jesus Cristo, para sempre seja louvado. Hoje é sábado, dia 5 de setembro. Nós estamos vivendo, encerrando a 22ª semana do tempo comum, e queremos agradecer a Deus por esses primeiros dias do mês de setembro, e vamos agradecer através do nosso carinho à Nossa Senhora do Rocio com o nosso ato de consagração. Nossa Senhora do Rocio, Rainha do Céu e da Terra, Padroeira do Paraná, nós vos saudamos, refúgio dos necessitados. Por vossas mãos intercessoras, a misericórdia de Deus jamais faltou. Dai-nos a graça de sermos discípulos de Jesus na busca de vivermos a palavra de Deus. Transformai a nossa vida em um santuário de amor, onde Jesus seja o centro. Consagramo-nos a vós, cheios de confiança. Em vossas mãos renovamos as promessas do nosso batismo. Renunciamos a toda forma de egoísmo para vivermos e convivermos como irmãos. Mãe do Divino Orvalho, que cura e salva, com amor queremos propagar a vossa devoção. Nossa Senhora do Rocio, envolvei-nos em vosso manto de amor e proteção. Mergulhados nos mistérios da encarnação, morte e ressurreição de Jesus, conduzi a nossa vida para o coração de Deus, na ação do Espírito Santo. Assim seja. Amém. Agora a bênção da água e dos objetos de devoção. Senhor Deus Todo-Poderoso, fonte e origem de toda a vida, abençoai esta água que vamos usar para pedir o perdão de nossos pecados e alcançar a proteção contra toda a doença. Concedei, ó Deus, que por vossa misericórdia jorrem sempre para nós as águas da salvação, para que possamos nos aproximar de vós com o coração puro e ficarmos livres de todo o perigo do corpo e da alma. Abençoai também, Senhor, os nossos objetos de devoção e artigos religiosos. Por Cristo nosso Senhor. Amém. O Senhor esteja convosco, Ele está no meio de nós. Desça sobre você, sobre a sua casa, a bênção de Deus Todo-Poderoso. Pai, Filho e Espírito Santo. Amém. Um grande abraço e fique com Deus.
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0: seu louco.
1: No coração do povo, 6 horas e 6 minutinhos. 6 horas e 6 minutos. Bom dia, povo. Bom dia, irmão. Bom dia. Bom dia, irmã. Como é que você tá? Tudo bem? É? Como é que foi a sua semana? Como é que tá sendo a sua semana? Nós chegamos no sábado. Sábado da feirinha livre. Né, Israel? Israel já mandou mensagem aqui pra mim que já tá lá na feira livre. Com a pamonha, o curau, o bolo de milho. Ê, menino bom. É, um grande abraço pra você. São 6 horas, 7 minutinhos. 6 horas, 7 minutinhos, povo. Vamos acordar de bem com a vida. Fazer acontecer deste novo dia. É o Brasil acordando da manhã de sábado, 5 de setembro.

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1: A nossa vida é curta, do mundo nada se leva. Amanhã talvez tudo se acabe, ontem não volta jamais. Meu irmãozinho, por isso vamos viver o hoje, porque o amanhã somente a Deus pertence. É, Juninho Queiroz, são 6:11.

Às 6 horas e 11 minutinhos, em nome da farmácia do Romildo, em nome também da Casa de Carnes Platina e também da Cetibe Barreto, nós estamos acordando deste novo dia, abençoado por Deus. Acorda, gente, desperta, vamos, povo, vamos, 6 e 12.

0: moral da história. Você viu o moral da história aí? É, quem casa quer ficar solteiro, quem tá solteiro quer um casamento. É, bom dia. Juninho Queiroz, manda um abraço aqui pro pessoal do ônibus do Neguinho. Nós estamos aqui de radinho ligado com você, estamos indo aí pra usina Jacarezinho e já ouvindo a Rádio Difusora, na cidade de Santo Antônio da Platina, aqui do Paraná.
1: Alô, Juninho. Bom dia, Juninho Queiroz, mais conhecido como Fera do Rádio. Juninho, aqui quem tá falando é Nilvander, Juninho. Se você puder mandar um alô pro Gilson lá da Ramal, já deve estar no radinho ligado lá, escutando Fera do Rádio aí. E uma notícia boa, viu, Juninho? O Gilson começou a fazer academia agora. É, ele quer ficar forte, Juninho.
0: Ué?
1: O Gilson quer ficar forte, diz que não quer ficar com a saúde debilitada pra ter que encontrar com o doutor lá não, viu, Juninho? Se você puder aí tocar pra nós aí, Barreirito, morto por dentro, ficava agradecido, Juninho. Um abraço, um ótimo sábado.
0: Beleza, menino bom. Ai, ó, oh, pai do céu. Ô, Gilson, tão pegando o seu pé aí na ramal, hein, Gilson? É, hora dessa ele já tá fazendo academia lá faz tempo, rapaz. É, a academia de tirar leite, viu? Tá lá puxando a teta da vaca pra lá e puxa a teta da vaca pra cá. E o Tonho, do Laticínios Carolina, daqui a pouquinho vai passar a recolher o leite aí. É, Tonho. É, o Gilson já tá lá no

Alô, Carlão Félix! São 6:25, Carlão. Vamos acordar de bem com a vida, meu irmão. É, já são 6:25. Juninho, manda um abraço aqui pro pessoal do ônibus do Neguinho. É, manda um abraço aqui pra nós. Nós já estamos aqui nos preparativos para o basquete mais um dia, irmão. É, nós estamos aqui, ó, prontinho para mais um dia com a graça de Deus. Gente, são 6:25. 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
17: Creone, Parreirito e o Chonadão da Sanfona, esse é o

0: Nós todos temos o direito de sonhar. Às 6 horas e 39 minutinhas. 6 horas e 39 minutos. Bom dia. 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Grande abraço pra você! Tá ligadinho aqui comigo? 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Às 6 horas e 40 minutos. Às 6 horas e 41 minutos. Bom dia pra você que tá ligadinho aqui com a Rádio Difusora FM. Quero mandar um abraço lá pra o Sandro e também pra Cristiane. Tá de rádio ligado com a Difusora. Sandro! Sandro! Ô Cristiane! 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

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São 6 horas, 43 minutinhos, delay. Delay tá ligadinho aqui comigo. Bom dia pra ele, bom dia também pra Neia. Escutando o nosso programa, né, Delay? Ô, bênção das bênção. Às 6h43, lá no Lavacar do Delay, lá no Porto Seguro.

0: Bom dia. Bom dia, Pai da Eternidade, Príncipe da Paz. Já nós vamos ter aqui o horário reservado aos partidos políticos. Juninho Queiroz, sábado? Tem horário reservado aos partidos políticos daqui a pouquinho. São 6 horas e 48 minutos. 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Hoje é sábado, irmão. 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Oi, Nivaldo. Bom dia.
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0: Opa, bom dia para você que tá ligadinho aqui na Rádio Difusora. É nóis, irmão, é nóis. É nóis. É nóis.

0: Bom dia. 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
3: Rezemos juntos. Altíssimo e glorioso Deus, iluminai as trevas do meu coração. Dai-me, Senhor, uma fé direita, esperança firme e caridade perfeita, bom senso e conhecimento, Senhor, para que faça o vosso santo e verdadeiro mandamento. Bom dia a todos, é Sérgio que está falando, programa Luz e Vigor, que todo sábado está a cargo da Ordem Franciscana Secular, onde sempre procuramos trazer para este momento uma pequena reflexão a partir da vida de São Francisco de Assis. Hoje eu gostaria, num pequeno espaço de tempo, falar sobre a vida de penitência, porque antes de tudo, a vida de penitência ou de conversão evangélica, na visão franciscana, consiste na prática do amor. É viver no amor, é estar no amor. E viver no amor é viver em Deus como alvo de sua vida. Viver em Deus é viver de acordo com seus mandamentos. O grande mandamento que engloba a todos os demais é o amor a Deus e ao próximo como a si mesmo, que é o resumo de toda a lei e dos profetas. Na boca de São Francisco, isso não nos surpreende. Francisco, chamado Seráfico Pai, o Serafim de Assis, o homem abrasado de amor, fez essa descoberta fundamental. Deus é amor, Deus é o bem, todo o bem, o sumo bem, o bem universal. Quantas vezes Deus, como sumo bem, é contemplado em seus escritos, sobretudo em suas orações? Francisco compreende que o ser humano é chamado para viver no amor, viver o amor, a possuir o bem, todo o bem que é Deus, e que a vida do ser humano deve ser uma resposta de amor ao amor que nos amou primeiro. Francisco aprende ainda do Evangelho que este bem, que este amor, o ser humano também se o encontra no próximo, no amor ao próximo, pois Deus quer nos amar e ser amado por nós também através do próximo, através do amor ao próximo, visto e amado como irmão ou irmã, filha ou filha do mesmo Pai, que é amor. Percebemos como no amor a Deus e ao próximo está a verdadeira penitência, compreendida como conversão, como a atitude de estar voltada para Deus no amor. Meus irmãos, minhas irmãs, que o Senhor nos abençoe e nos guarde. Mostre-nos a sua face e tenha misericórdia de nós. Volte para nós o seu olhar e nos dê a sua paz. Que o Senhor nos abençoe. Em nome do Pai, e do Filho, e do Espírito Santo. Amém. Um bom final de semana a todos. Paz e bem.
2: Luz e Vigor. Obrigado e até nosso próximo encontro. Paz e bem.
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0: 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Bom dia para todo o pessoal da Farmácia do Romildo. 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Farmácia do Romildo e a hora certa, 6:58. 6:58 é a nossa rádio, é a difusora e nós estamos já aguardando aqui, né? O horário reservado aos partidos políticos. Daqui a pouquinho, depois das 7:25, a gente volta com a graça de Deus na difusora. Enquanto isso, você vai acompanhar aí o horário reservado aos partidos políticos.

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Olá pessoal, bom dia, graça e paz do Senhor Jesus a todos vocês que nos acompanham, nos ouvem pela Rádio Difusora 102.3 FM. Bom dia, Juninho, e bom dia a todos vocês que fazem parte dessa emissora. Nosso muito obrigado a todos vocês. Eu sou o Newton, da Igreja Metodista Central de Santo Antônio da Platina. E tenho aqui uma palavra de Deus para mim e para você. Está lá em Amós 3:7. E diz assim: certamente o Senhor soberano, que é Deus, não fará coisa alguma sem antes revelar seu plano a seus servos, os profetas. Amém? Esse verso aqui que a gente acabou de ler, ele revela assim algo muito profundo sobre a relação de Deus e o povo dele. Meus amados, o Senhor soberano, Deus, ele governa sobre todas as coisas. Ele não age de forma arbitrária, mas ele comunica os seus propósitos, seus planos aos seus profetas. Ele não é distante e nem é indiferente. Vou repetir: o Senhor não é distante e nem indiferente. Ao contrário, ele revela a vontade dele antes dele agir na história. Ele sempre vai revelar. De uma maneira ou de outra, ele sempre vai revelar aquilo que está para acontecer. Ele é Deus que fala, que anuncia e que prepara o povo, o seu povo, para o que há de vir. Aqui nesse texto, aqui no contexto de Amós aqui, o profeta do Antigo Testamento, ele está denunciando o pecado de Israel, do povo de Deus. E está anunciando um juízo que viria, uma disciplina que viria. Mas antes da calamidade, vem o quê? Vem a palavra do profeta. Vem a palavra de Deus, na verdade, através do profeta. Vem um aviso. Vem uma chance de mudança. Essa é o quê? É o padrão de agir de Deus. Esse é o padrão de Deus, de agir dele, revelar antes de executar, para que haja mudança, para que haja oportunidade de arrependimento. A revelação profética, ela é o quê? Expressão do amor de Deus, a manifestação do cuidado e do amor de Deus. Porque o Pai deseja a conversão e não a destruição. É expressão também de justiça, porque o juízo de Deus, ele é fruto de uma aliança que foi quebrada. O povo quebrou a aliança e por isso tem o juízo, e não é de um ato impensado de Deus. Hoje Deus continua falando. Ele se comunica por meio da palavra, das escrituras, da Bíblia e pelo testemunho do Espírito Santo em nosso coração. Nada em nossa jornada espiritual acontece fora do cuidado soberano de Deus. Ele instrui, ele adverte, ele ensina, ele conforta, ele consola e ele prepara. Por isso eu e você, nós precisamos cultivar o hábito diário, todos os dias, de ouvir a voz de Deus e de obedecer. A verdade proclamada, manifestada aqui por Amós, nos desafia a valorizar a voz profética que vem do Pai. Quando nós negligenciamos a palavra do Senhor, nós ficamos vulneráveis, ficamos frágeis às consequências de nossas escolhas. Mas quando eu e você, nós cultivamos a sensibilidade e a obediência, nós andamos em segurança. Nós temos ali um seguro de vida, sabendo que nada nos acontecerá fora do cuidado e da direção de Deus, do Senhor. O Deus que fala é o mesmo Deus que conduz. Viver em aliança com Ele, selada em Cristo Jesus, é caminhar sobre a luz da sua revelação, confiantes de que o plano de Deus, ele é perfeito e que sempre nos guiará em amor. Glória a Deus, louvado seja o nome do Senhor.

Deus te abençoe cada dia, cada manhã. Que Ele derrame sobre você a paz dele, que excede todo entendimento humano. Que Ele tire do teu coração toda

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1: 7:39. Bom dia.
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1: Rapaz do céu, a cidade de Bandeirantes do Paraná. A cidade de Bandeirantes do Paraná parou ontem à noite pro grande show do Leonardo. Que show foi esse, Leonardo? Que coisa mais linda! A cidade de Bandeirantes, a capital da cana, aonde tem o santuário de São Miguel Arcanjo.
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Que coisa mais linda! A cidade de Bandeirantes do Paraná está vivendo a Expoban 2026. E ontem no palco de shows, nada mais, nada menos do que o Leonardo no palco de shows ontem. Ah, o cara, fala sério, o cara canta muito, né? O cara canta muito.

Leonardo. Pega eu e leva pra você. Que show foi aquele, rapaz? Ô, Valdeci!

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0: Tonda Platina! Avisa que aqui na rádio que você tá ouvindo tem um programa bom aí que chama o Canta Brasil. É, e tem um cara lá que chama o Fera do Rádio.
1: Juninho Queiroz!
0: É, o pessoal fala que ele é o Fera do Rádio. É, avisa lá que esse programa é bom e que você gosta de escutar, viu? Às 7h51, alô, Felipe!
2: Opa, bom dia, Juninho Queiroz! 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Ô Juninho, tá todo mundo aproveitando, eu quero mandar um bom dia aqui pros irmãos Edneia e Heraldo, aniversariante, bom dia pro Gauchinho e a Joana Dark, bom dia pra Dircinha.

0: O Bodinho da Pedra Branca. Bom dia para dona Cida Sanches, marcando presença no Sacolão da Economia. 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
1: 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Hoje é dia da Maria Porvinha passar lá, hein? 7:54.
2: Ninho Queiroz!
1: Ô, fera do rádio! Ô, fera do rádio, será que dá pra você tocar aquela moda que fala assim: como pode um homem viver assim?

0: 7:58, 7:58, bom dia pra você que tá ligadinho comigo no Supermercado F2 e Panificadora Fripan. 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Ó, desapareceu um cachorro, ele é um cachorrinho pudo. E desapareceu. Inclusive, ele tá tosadinho. Ali do Jardim Saúde. E esse cachorrinho pertence a uma senhora. E ele é branquinho. Inclusive, ontem, quando ele escapou, ele tinha acabado de chegar do pet shop. Ele tá, inclusive, com coleirinha daquelas de enfeitinho assim. Tá? Se você souber, aí dessa região do Jardim Saúde. Entre em contato conosco. Pode ligar aqui pra rádio. Tá aqui o cachorrinho. A pessoa tá procurando desde ontem. Por favor, se você souber, entre em contato aqui com a Rádio Difusora. Canta Brasil, Difusora FM. 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
0: Agora são 8:02. Você tá cansado? Tá cansado? Você acorda! É mais um dia! É sábado, Brasil!
1: O domingo é mais...

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8: Confira comigo a hora certa. 8 horas 12

0: minutos. 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
2: 8 horas 15 minutos.

aniversário, é a Doracina Oliveira Felício. Parabéns pra você, Doracina, sopra velhinha do bolo panificadora Fripan e F2 Supermercados, é, parabéns aí do Marcos de Oliveira Felício, parabéns dos netos, a Mona Lisa, né, Saldanha também, é, o Marcos de Oliveira o filho e os demais parentes, enfim, parabéns pra você, viu, é, recebendo os parabéns aí do meu amigo, o Felício, né? Grande abraço ao Felício aí, tá ligadinho aqui comigo, ouvindo a Rádio Difusora FM. Juninho, manda um abraço carinhoso aí do Francilino Felício, a Doralice, a Doralina, na verdade, Doralina Oliveira, agora sim, Doralina Oliveira, parabéns pelo seu aniversário, muitos anos de vida, seja feliz. 8h17, hoje é aniversário da minha afilhada Bruna. A Bruna lá do laboratório, né, Bruna? Parabéns pra você do Jacob. Parabéns de toda a família, mamãe, papai, família toda feliz. É, a ministra da Eucaristia, é, lá do Santuário de Nossa Senhora das Graças, a Bruna. Feliz aniversário, Bruna! Música.

dia. Bom dia! Manda um abraço pro Bigorna. O Bigorna tá lá ligadinho aqui comigo. É, um abraço pra ele, o Creito, o Fábio, o Pedra. Ai, ai, meu Deus do céu, viu? O pessoal lá do comércio de veículos platinense tá ligadinho aqui comigo, né? Bom dia, Juninho Queiroz. 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Ligadinho aqui com a Rádio Difusora.

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3: 8 horas 28 minutinhos. 8h28!
4: Juninho Queiroz!
3: Que show foi esse de Matheus e Cauã lá na cidade de Carlópolis, hein? Os caras cantam muito, né?
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3: É, 8h30.
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3: A cidade de Carlópolis, terra do prefeito Dilton.
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música linda. Os caras cantam demais, hein? Esse aí é o Matheus e Cauã. Se apresentou no palco de shows em Carlópolis nesta madrugada.

0: O meu silêncio, Matheus e Cauã, participação da Simone Mendes. Que show foi esse ontem lá? Agora são 8 horas e 35 minutinhos. 8 e 35.
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4: Agora são 8 horas 39 minutos. São 8 horas mais 39 minutinhos. O Gustavo Mioto vai cantar aqui na 102.3. Esta é a nossa rádio! 8h39, manhã de sábado, 5 de setembro.

Gustavo Mioto, novo sozinho, 8h43, é o Canta Brasil da manhã de sábado, eu e você, você e eu aqui na Rádio Difusora. Cadê o Luan Pereira? É o Luan Pereira que canta hoje Carlópolis, é? É o Luan Pereira que vai pra Flutifest? 8h43.

0: Felipe Rodrigo, ignora! Hoje é aniversário de uma pessoa muito querida ali na Vila 7. É, tá se passando por um momento tão difícil na saúde, mas é uma pessoa muito querida, Dona Santa. Dona Santa, parabéns pelo seu aniversário, viu? Muitos anos de vida e que essa data bonita se repita por muitos e muitos anos. Feliz aniversário, viu? Muitos anos mesmo. Parabéns, Dona Santa, aí na Vila 7, meu xodó aniversariante de hoje. Parabéns pra você, muitos anos de vida. Oi, Dona Santa!
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0: 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Hoje é dia de Madre Teresa de Calcutá. É, e você que é devoto dessa Madre Teresa de Calcutá, né, Dona Teresa? Hoje é dia dessa madre tão santa no nosso Brasil. Dia da Amazônia hoje, né? Você que leva justiça ao cidadão, hoje é dia do oficial de justiça. Mandar um abraço pro Éder, mandar um abraço lá pro Furtuoso. É, quantos oficiais de justiça, né, Guilherme? Santo Antônio da Platina tem. Parabéns pelo dia do oficial de justiça. Hoje é aniversário da Pâmela Reis. Oi, Pâmela Reis, aniversário da Margarete, a Margarete Guzman. É, parabéns pelo seu aniversário, papai tá mandando um abraço pra você, Margarete. É, o nosso querido seu Laureano, lá do Ribeirão Bonito, Roberto, família toda em festa, aniversário da Margarete Guzman. Feliz aniversário pra você, Margarete!
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57! 8 horas e 57 minutinhos. É, um grande abraço pra você que tá ligadinho aqui com a Rádio Difusora FM, Santo Antônio da Platina, Paraná. Quero terminar.

0: programa de hoje, né? Porque já tá chegando aí o Rafa na Difusora FM. Hoje é o Rafa? Hoje é o Rafa. Thaís, segunda-feira, estará aqui conosco na Rádio Difusora FM, né? Grande abraço para vocês que estão ouvindo a Rádio Difusora FM. Vamos terminar o programa de hoje?
1: Tá com dorzinha de cabeça, trenzinho?

Quero mandar um abraço lá pra Cristiane. Mandar um abraço pra Cristiane e lá pro Sandro, lá da Autoeleta, que tá ligadinho aqui com a Rádio Difusora, né? Mandar um abraço lá pra Cristiane e também para o Sandro, lá da Autoeleta, que tá ligadinho comigo. E vou te dar uma boa notícia, viu? É. A Vale do Sol FM Difusora é a rádio oficial do rodeio da Expo Quati 2026 lá de Quatiguá. Mandar um abraço à prefeita Zilda, que confiou no nosso trabalho, e a Vale do Sol e a Difusora é a rádio oficial da festa. Nós estaremos cobrindo, trazendo todas as informações lá da querida cidade de Quatiguá. No mês que vem vai ter Difusora FM e Vale do Sol FM. É nós que vai trazer o show do Eduardo Costa lá, hein? Lá na querida cidade de Quatiguá. A todos vocês, um bom sábado. Deus abençoe e proteja. Tá chegando aí o Rafa da manhã deste sábado. Bom dia. Bom final de semana.

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2: Muito, mas muito bom dia pra você sintonizado, pra você sintonizada em 102.3 do seu rádio. Eu já cheguei por aqui.
6: Já chegou o disco voador.
2: Sim, sou eu, Rafa Regis, RR. Eu tô na área a partir de agora com você nesta hora maravilhosa, linda, linda de se ver. Este sabadão. Ah, Rafa, não trabalha de sábado de manhã? Para com isso, lógico que eu trabalho eu aqui, pô. Ora, ora, ora. O que chegou mensagem aqui, meu Deus do céu? Mas calma, nem abriu o programa ainda. O que tá acontecendo?
6: Você tá de férias de novo? Você tá indo pra outra cidade?
2: Ah, minha senhora, eu não falo nada.
6: Fica só viajando? Ah. Como é que é esse serviço seu? Você tira férias de 15 em 15 dias, é
2: isso? Calma, minha senhora, mas Kiko, não pode um sair de férias que ela já se manifesta aqui. Calma, deixa a loira descansar, que coisa. Enquanto isso, a gente toca o barco por aqui com a sua participação, com o seu recado. 43996484765. Hoje, 5 de setembro de 2026. Seja sempre muito bem-vindo aqui à nossa programação. Lembrando que hoje... Eu não tenho. Tá lisinho, roxinho lisinho, minha gente. Hoje é dia da barba. Hoje é o dia do bacon. Hoje é o dia do... Ah, foi ele que começou. Hoje é dia do irmão. Celebrando também o dia da Amazônia, da caridade, do beija-flor, da raça brasileira. Essa eu vou comemorar. Dia da pizza de queijo. Dia da mulher indígena, do oficial de justiça e do oficial de farmácia. Além de ser do dia do médico radioterapeuta, dos alcoólicos anônimos, dia da conscientização e divulgação da fibrose cística. Esse aqui eu também não vou comemorar, não. Dia de chegar atrasado em algum lugar, não, que isso. Pra quem espera é uma beleza, né? Uma raiva. Não, tem que chegar no horário. Vem comemorar essa, não. Pontualidade inglesa por aqui. Bom, hoje, dia 5 de setembro, não posso fugir da regra deste programa, né? Não é só porque a Thaís não está. Mas faltando aí 117 dias para acabar 2026. Agora sim. 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Daqui a pouquinho, com as primeiras participações da galera e também as primeiras previsões do horóscopo. Ótimo final de semana pra você, com sucesso de João Bosco e Vinícius, agora 9 e 11.

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2: Que bom que você tá ligado, que bom que você tá ligada aqui na 102.3 do seu rádio. Agora 9 horas mais 14 minutos, estão chegando as primeiras previsões do horóscopo neste sabadão. 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E trazendo as primeiras previsões do horóscopo. Vamos que vamos com você, Ariano. Vamos lá, Ariana. Um ótimo sabadão. Aliás, sábado gostoso pra ficar em casa, né? Curtir fotos e lindas lembranças. Fortalecer as bases afetivas e a autoestima. Valerá receber pouca gente, cozinhar algo simples e não marcar mil coisas, não. Já à tarde, o cansaço poderá chegar assim de repente e poderá também desestabilizar o humor. Pegue leve com a família, ouça mais. E no amor, companheirismo, receptividade e harmonia. Agora com você, Taurino, Taurina, um ótimo sabadão. Aproveite agora a parte da manhã para conversar, armar um passeio curto, cuidar da beleza ou resolver o que não deu tempo durante a semana. Depois, o corpo vai pedir sofá e leve em consideração. Um assunto com irmão ou vizinho pedirá empatia. Evite mal-entendidos causados por impaciência. Ouvir será mais produtivo. Não interprete nada hoje não, viu? Apenas deixe fluir. Alô, alô, meu amigo geminiano. Alô, você, minha amiga geminiana. Ótimo sábado. Uma compra ou um gasto de fim de semana pedirá bom senso. Nada de assumir uma despesa grande hoje, hein? A cabeça não estará no melhor momento para decisões importantes. O período agora da manhã será melhor para acertar alguma pendência. Depois disso, o dia vai pedir colo e boa comida. No amor, delicadeza e estabilidade. E o poder de atração está em alta. Já você, assim como eu, meu amigo canceriano, minha amiga canceriana, aproveite o sabadão para se cuidar com carinho, avaliar os sonhos e jogar a autoestima lá pra cima. Você vai preferir ficar em casa com gente conhecida e nada de novidade, adoro. Cuidado com uma tristeza que pode aparecer assim sem motivo claro no meio do dia, mas vai passar, show. Não tome decisão nenhuma nesse momento. Caminhar perto da natureza também vai ajudar a restaurar as suas forças. Leonino, leonina, bom dia. O corpo vai pedir momentos de relaxamento, não ignore. Durma mais, cancele o que der e escolha a companhia de quem não exige nada de você. Uma questão antiga vai voltar à lembrança. Um pouco

0: embaçada e sem contorno. Não tire nenhuma conclusão agora não, amanhã tudo vai estar mais nítido. Solte a curiosidade nas relações e atenção, novas amizades à vista. Fechando as primeiras previsões do horóscopo neste sabadão, virginiano, virginiana, ótimo dia! As amizades serão o melhor remédio do dia, mesmo que apenas para um encontro rápido. Um convite simples valerá muito mais do que um programa sofisticado. Depois disso, o corpo vai pedir cama, então desacelere. Cuidado apenas com promessa feita no impulso, dessas que amanhã poderão pesar. Nada precisará ser resolvido hoje. E a sua popularidade está em alta. Tá aí as primeiras previsões do horóscopo pra você, já já as últimas e já já as primeiras participações aqui no nosso WhatsApp 919.
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0: os alôzinhos da galera? 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Agora 9h25. Alô, alô, você que está aí me fazendo esta companhia sempre tão especial. Bora, bora! Solte a voz, apresente o programa aqui comigo. Ah, Fioca, eu já vou começar com o seu recado, porque tem aniversário, né, Fioca? Fala!
1: Bom dia, Rafa, manda uma dia. Música para Deusana, Rita de Cássia, Nina Hortense, Versus Eli, Cristiano, Viviane, Edilane, Zenilda, vai para Eva, Reginato, Marlene, Raimundo, Nair, Fátima de Quatiguá, e vai especialmente pro meu filho, Dene Henrique, que tá fazendo aniversário hoje, desejando ele um feliz aniversário, saúde, paz, sucesso, aí a gente corre atrás.
0: Isso mesmo, Fioque, para o Denner, claro que ele ganha deste programa.
2: Parabéns, parabéns, parabéns pra você.
0: Felicidade, saúde e muita paz. Tudo de bom aí pro Denner, um abração, viu? É, a Fioca compartilhando com a gente esta data especial, viu, Fioca? Um abraço pra você. Maria, tá pedindo aquela música linda chamada Tocando em Frente. Maria, obrigado pela participação. Nossa, Cris, você está pedindo uma do Eduardo Costa. Um abraço pra você, pro Sandro aí na Autoelétrica. Um abraço, vai pra Quatiguá, ô Cris, só pra eu saber. Bom, a Rosa tá pedindo aquela Meu Cavalo Sabe, oferecendo pra uma pessoa com muito carinho, com muito amor, lá no Colina Verde. Ela está por lá curtindo o nosso programa. Nelson Viana Filho também, conferindo aqui a audiência. E lá no Vilão, fala GG.
3: Olá, meu amigo e parceiro Rafa Regis.
0: Diga.
3: Bom dia, Rafa.
0: Bom dia.
3: Continuo do Marques, o GG do Vilão. Ô, Rafa, manda a música pra nós aí, é Show de Recaídas com Bruno e Marrone. Manda especialmente uma pessoa especial que ela sabe quem ela é.
0: Sim.
3: Manda pra todos os nossos amigos e parceiros aqui do Vilão, lá pro Jorjão, lá pro pessoal do Bar Zé Leiteiro. Pra todos os nossos amigos e parceiros. É, pra te desejar a todos de coração um sabadão e um ótimo final de semana. Um grande abraço do Genil do Marques, grande abraço do Gigi do Vilão.
0: E vai.
3: E vai Corinthians.
0: Eu sabia.
3: Regis. Tchau, tchau.
0: Grande abraço a você, GG. Obrigado pela participação aí. Valeu demais. E quem mais? Vamos fechar essa rodada. Palmeirense na área. É o Valdinei que vai falar? Então fala, palmeirense. Fala.
4: Olá, bom dia, meu amigo.
0: Bom dia, Valdinei. Valdinei
4: Osório.
0: Diga mesmo.
4: Sapopeno. Manda aí saúde, paz, o resto a gente corre atrás. Tô em casa descansando e recebi uma ligação. Minha mulher trabalhando, passou mal, tá no hospital, tô correndo pra lá agora.
0: Oh,
4: tô ouvindo vocês, manda um abraço aí.

0: Valeu.
1: Ô, Valdinei, melhoras aí, já deu tudo certo, viu? Já deu tudo certo. Melhoras a ela, com certeza vai dar tudo certo, tá bom? Beijo pro meu amor. Cadê o beijo aqui? Cadê o beijo do tio Rafa? Isso, pra moça do tempo que tá ouvindo o nosso programa também. O pessoal já está perguntando de você, viu, Eloá? O pessoal quer a previsão do tempo aqui, viu? É, então vou marcar pra você passar pra galera, viu? Amor do tio Rafa, beijo pro mozão também. É isso, Ana Maria, beijo. E eu quero mandar um beijo também pra Aparecida de Siqueira, que já tá pedindo um Felipe Falcão. Qualquer uma deles? Então tá bom. Se der tempo eu mando aqui, viu, Aparecida? Obrigado pela mensagem. E eu sei dizer o seguinte: meu cavalo sabe. Guilherme Silva e Nando Moreno. Agora 9h29.

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5: Muito bem, estamos de volta exatamente às 9h38, sempre agradecendo sua companhia e sua participação aqui no nosso programa. 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

0: 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Trazendo as últimas previsões do horóscopo deste sabadão. Libriano, Libriana, um ótimo dia. Olha, mesmo em um dia de folga, um assunto de trabalho vai, ó, bater a porta. Responda o essencial e deixe o resto para depois, sem se cobrar. Caminhos para o futuro poderão parecer confusos hoje. Descanse primeiro e repense depois. Bom mesmo será esvaziar a mente, contemplar a natureza e dar asas à imaginação. Novas amizades e viagem entram no radar. Escorpião. É, mozão, tá aí, ó, pra você de escorpião. Um passeio, uma visita, um bate-volta em um lugar inspirador serão boas opções para hoje. Saia da mesmice, se jogue em uma experiência diferente e dê sabor de aventura à vida. Uma viagem poderá ser decidida assim, ó, no impulso, bora. Valerá também curtir um programa cultural com amigos ou atividades ao ar livre, perto da natureza. E atenção, porque o poder de influência está em alta. Sagitário. Agora é com você, sagitariano, sagitariana. Um ótimo dia. Um assunto de divisão de dinheiro pesará hoje. Fale só se a outra pessoa estiver receptiva. Adiar não vai mudar os resultados. Emoções amplificadas poderão aumentar o tamanho dos problemas. Espere passar. Amanhã, a conta parecerá menor. Valerá escolher um programa gratuito e armazenar energia para ter planos maiores. Momentos de privacidade vão iluminar rumos. Capricórnio. Capricorniano ou capricorniana, um ótimo sábado para você. Conversas carinhosas, acolhimento e momentos românticos com o par darão um sabor intenso ao sábado. As parcerias estarão em destaque. Bom também para solucionar conflitos e desfazer confusões nos relacionamentos. Alguém próximo ou da família vai precisar de você e cobrar uma dose maior de tolerância, confiança e atitude no amor. Aquário. Alô, você aquariano? Alô, você aquariana, um ótimo dia. O corpo vai cobrar a fatura da semana. Valerá pagar com autocuidado e descanso. Nada de encarar tarefas acumuladas hoje. Equilibre a balança entre o prazer e o dever. Coma bem, beba água, durma o quanto der. Será bom momento para se restaurar as forças, né? Não para produzir. Atividade física vai contribuir com o equilíbrio do humor e também do bem-estar. Finalizando as previsões do horóscopo deste sábado, atenção você. Peixes. Para você do signo de peixes, um ótimo sábado. Sábado este que vai favorecer o amor, os filhos e tudo que você faz por prazer. Um programa familiar será gostoso e restaurador. Se estiver só, poderá se apaixonar novamente e iniciar uma relação que terá tudo para dar certo. Valerá também começar uma fase mais gostosa no casamento, com decisões de vida e projetos a dois. A segurança financeira virá assim, ó, aos poucos. Foram as previsões do horóscopo deste sabadão. Agora 9 horas mais 43 minutos. Vou fazer o seguinte, tô vendo aqui que ele chegou na área. Ele chegou na área e se ele chegou na área tem recado importante, então é plantão. 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
1: 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Vamos lá, vamos em frente. Quem tá falando comigo aqui, quem tá soltando a voz? Deixa eu já mandar um recado dela. Fala, Rita de Cássia, fala.
2: Bom dia, Rafa.
1: Bom dia.
2: Tudo bem? Aqui é a Rita de Cássia, de Jacarezinho.
1: Manda.
2: Um abraço pra minha mãe, Dirce Aparecida do Móveis Adelina, Adriana da Grimédio, Deusana, Neiva Queiroz, Angela Fioca, Dona Eulália do Vila Roy, Dona Maria do Vila Lão, Rosângela do Aeroporto.
1: Tá bom, é isso, então tá bom. São Paulino, Rita de Cássia, um abraço pra você. Ofélia Teixeira tá lá na... da cidade de Cambará, mandando aquele bom dia todo especial a mim e também a Thaís Silva, certo? Então tá mandado aí. Ah, meu Deus do céu, segue o líder, já tô adiantando a mensagem, quer ver?
3: Oi, eu sou o Rafael.
1: E não é o Bragança, mas o Bragança falaria: ô Rafa, você tem um nome lindo, fala comigo.
3: Sabei o filho de Bragança, sabei, nós é Palmeiras.
1: Aí, aí.
3: Sabei, coloca uma música aí.
1: Vou mandar, Rafa, só porque você tem esse nome lindo, viu?
4: Palmeiras.
1: Um abraço pra você e pro papai, o Bragança, tá bom? Um abraço pra você e pra toda a família aí. Valeu demais. Odete, fala comigo, Odete.
5: Alô, manda bom dia pro Rafa.
1: Vai, louro, coitado do louro, nem de sábado ele poupado, né?
5: Pra turminha.
1: Coitado.
5: Oi, bom dia, Rafa. Oi, bom dia pra Thaís, tá de férias, descansando. Bom dia pro Alexandre, bom dia pra turminha toda aí, as amigas, as participantes, as ouvintes. Bom dia pra minha turminha toda, bom dia meus irmãos com o seu Marinho, sobrinha, sobrinha, cunhada. Bom dia pra Luzia, pra Cecília, a família dela. Bom dia pra Cimira, pra turma do senhor Calçado, pro João, bom dia pra todo, tá curtindo
1: todo
5: seu programa.
1: Todo mundo.
5: Abençoado final de semana, Rafa.
1: Amém.
5: Tchau, fique com Deus. Odete, suas coisas curtidas.
1: Muito bem, Odete, um abraço.
5: Alô, tchau, pra...
1: Olá. Tchau do Lodo, atenção.
5: Tchau.
1: Falou. Aí, falou de novo, hein? É, que beleza, esse Lodo é muito bem treinado, né? Um abraço pra você, Odete. E pro Lodo também, que dá sempre esse tchau especial pra gente. Quem tá com a gente também, bom dia, Rafa. Gostaria de deixar registrado nosso carinho por nosso sobrinho Ítalo, que hoje está fazendo aniversário, desejando saúde e alegria de viver. Grande beijo dos tios da Solange, do Jefferson. Tá pedindo um sucesso. Ah, um sucesso não. Tá pedindo essa daqui, ó. Deixa eu ver se eu acho. Meu Deus do céu, onde é que tá? Aqui, ó.

0: Parabéns pra você, Ítalo! Saúde, paz. E recebendo aí o carinho dos tios da Solange e do Jefferson. Especialmente para você, Ítalo. Tudo de bom, felicidade, saúde, muita paz. Que Deus te abençoe hoje e sempre. Abraço, Solange. Abraço, Jefferson. Um, dois, três. Gravou aí? Tudo certo? Então tá bom. Um abraço pra vocês. Obrigado pela participação. E ele, o Roberto Três Coração, tá chegando.
1: Bom dia.
0: Bom dia, Roberto.
1: É, aqui é o Roberto Três Coração.
0: Manda.
1: Gostaria de ouvir uma música com o Lucas Samuel.
0: Cara de bobo.
1: Eu ofereço pra minha esposa Rosa, pra minha filha Valéria, minha filha Gisela. Pra todo mundo que estiver ouvindo, pra você da rádio, você me atender, meu, muito obrigado. Tchau,
0: Roberto. Fica com Deus, filho. Um abraço pra você e pra toda a família, Roberto, aí no Três Corações, beleza? Abração, obrigado pela companhia sempre. 9h48, break, volto já com as últimas participações. 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

0: É dia de lencinho.
1: É dia de lenço, sim senhor, sim senhora. E hoje, não tem desculpinha não, gente. Não tem desculpinha, é chimitão, não tem essa. Ah não, fala sério, cara. Hoje o bicho vai pegar. Bicho vai pegar no chimitão. E é isso que a gente gosta, né? Ai, meu Deus do céu, coisa boa. E é claro que eu não tô sozinho pra fazer esse convite, não. Ele tá por aqui. Essa ansiedade já bate, né, meu amigo Cláudio? Bom dia pra você.
2: Tudo bom certo? Dia, Rafa Rezes.
1: Coisa boa demais.
2: Sábado do jogo mais importante da história. Da Platinense Resende Futsal e do Henrique Schmidt. O nosso chimitão pra cima, Platinense.
1: Eita, nós, Platinense e Matelândia. Cláudio, eu vou falar um negócio pra você, viu? Os caras já estão aí, né?
2: Já estão aí, cara. Os caras estão aí desde ontem.
1: Caramba.
2: É, um time organizado, bicampeão da Série Prata.
1: Só terceiro isso?
2: Terceiro colocado da Série Ouro.
1: Rapaz, céu.
2: É, um time assim, que uma história no futsal na cidade deles, né? Estão aí, cara. Eles vieram com a obrigação da vitória.
1: Com certeza, né?
2: Porque se o time deles perder, eles ficam em terceiro e vão ter
1: Exatamente.
2: Que enfrentar... O playoff, né?
1: Primeiro playoff,
2: que é um playoff que ninguém quer participar.
1: É.
2: Né? Todo mundo já quer estar nas oitavas, porque as oitavas já garante uma condição melhor de tempo de treinamento, preparação para as grandes finais, né?
1: Com certeza.
2: Aí, cara, chegou a hora dos grandes jogos, né? Um jogo gigante, Santo Antônio da Platina, eu acho que desde 1986.
1: Ah, com certeza.
2: A Santo Antônio da Platina não vivia o momento como esse de hoje, né, de um jogo desse tamanho dentro da cidade, né, uma equipe que já tá aqui há 2 dias, né, que treinou em outra cidade, veio para cá, que se preparou pro jogo. Então a gente tem que estar muito motivado, tem que encher o chimitão, e eu tenho certeza que o nosso time vai fazer o dever de casa, como fez em todas as partidas esse ano.
1: Isso.
2: Né, estamos invictos dentro do chimitão, com tudo, com vitórias.
1: Exatamente.
2: Então não vai ser diferente hoje, Rafael, não vai ser.
1: Não vai ser, com certeza, cobertura total aqui da nossa difusora também nas redes sociais. Ó, já vai se preparando, já fica com o celular na mão aí, porque nós vamos encher esse celular, essas redes sociais de conteúdo, né, seu Cláudio?
2: Se Deus quiser, hoje o bicho vai pegar.
1: Hoje o bicho pega. E é o seguinte, só explicar uma situação pra galera aí. O seguinte, a Platinense, se você entrar agora aí no site da federação, lá a série bronze, classificação, opa, peraí, a Platinense tá em segundo? Pois é, nós já temos, hoje só tem um jogo da Platinense no grupo, né, porque já temos 2 WOs inclusive, né, seu Cláudio, você já tinha até, a gente já tinha conversado.
2: É.
1: Seralê, né, diante de Pinhais, não é isso?
2: Isso.
1: Também W.O., Pinhais, né? É. Pinhais não vai viajar pra lá.
2: É um campeonato muito longo, né?
1: Sim,
2: e como
1: sim.
2: Classificam os seus primeiros, os melhores segundos, os dois

0: melhor segundo direto para oitava, e depois ainda tem o terceiro e o quarto que classificam. Mas muita gente já ficou no caminho.
1: Pois é.
0: E aí uma distância muito grande. Então Pinhais teria que sair ali de Pinhais, né, perto de Curitiba, para ir até Cianorte. Cianorte. Então os caras já entregaram os pontos, então muita gente entregou os pontos. O que também é bom e ruim, né? Para a Platinense é bom, porque a Platinense daqui a pouco tem o nosso saldo é bem positivo, o saldo mais positivo talvez aí do segundo turno. Mas se a Platinense ganha de 1-0 aqui, por exemplo, Pinhais vai lá todo quebrado e tomar 20 lá, nós poderíamos perder o primeiro lugar.
1: É, pois é.
0: Se isso vier a acontecer, né?
1: Tem essa.
0: Então, claro.
1: 1-0 a gente já tá em primeiro, né, Cláudio? 1-0 hoje tá tudo certo.
0: 1-0 a gente é primeiro do grupo e quem sabe primeiro da geral. Melhor time da Série Bronze do Paraná.
1: Paraná, gente.
0: Isso nos dá o direito de, se Deus quiser, trazer todos os jogos aqui para Santo Antônio, o segundo jogo do mata-mata e quem sabe a grande final.
1: Nossa.
0: Em Santo André Platino, Chimitão.
1: Ah, não deixa eu sonhar não, seu Cláudio, pelo amor de Deus.
0: Cara, a gente para pra pensar que é possível.
1: Exatamente.
0: Se nós ganhar o jogo de hoje, nós vamos estar a 4 partidas da história.
1: A história da Série Prata, minha gente. Que é isso? Bom, 8 da noite, a bola rola, mas muitas atrações, né? Aliás, acontecendo agora pela manhã, já vai rolar o vôlei lá do IES,
0: tá rolando, né?
1: Já tá rolando, né?
0: 7 da manhã.
1: Boa.
0: O ginásio Chimitão com um bom público, o pessoal lá, o pessoal do vôlei, do IES, tem visitantes de outras cidades, né? O pessoal do Jefão, então tá todo mundo lá já. As famílias, o vôlei acontecendo para as crianças. Então, assim, é importante isso. E, igual eu sempre falei, a Platinense, ela rompe barreiras, né? Se nós não tivéssemos o jogo da Platinense hoje, provavelmente não tinha sido criado o torneio do vôlei e não estava acontecendo as meninas lá jogando, exatamente, movimentando, né, a competitividade, né, o esporte dentro da cidade. Então, o Platinense também faz parte do desenvolvimento do esporte.
1: Com certeza, com certeza. E hoje também, gente, para a gente finalizar esse convite aqui, também já estamos fechando aqui o programa, mas hoje, coraçãozinho apertado, The Last Dance, como ele mesmo tá chamando, né, nosso querido David, camisa 7, mas uma coisa é o seguinte, claro, cracaço, tá indo aí pra Europa merecidamente, claro, uma proposta que não tinha como recusar, mas é importante a gente falar o seguinte, claro, o David tá se despedindo hoje contra a Matelândia, mas é um elenco que tá totalmente entrosado, né, seu Cláudio? Claro que é uma peça importante, mas a gente segue aí no campeonato com esse elenco qualificado demais, né?
0: Segue, e nos bastidores aí tem rumores gigantes.
1: É, né?
0: Ah.
1: É? Ai, meu Deus, ele gosta de fazer
0: gigantes.
1: Isso.
0: Rumores gigantes, quem sabe o melhor do mundo aqui em Santa Ana Platina.
1: Ai, meu Deus do céu, aí você
0: aguarde.
1: Tá de brincadeira.
0: Temos que ganhar hoje, vamos lotar o Chimitão hoje. Vamos lotar o Chimitão hoje que a história contará. Nos próximos passos.
1: Meu Deus, pronto, acabou com tudo aqui. Agora,
0: coisa linda.
1: Tá tremendo já de ansiedade. Fala
0: pra sério. Jogar, pra usar essa sete aí, o cara vai ter que ser fera.
1: Ah, não tem a dúvida.
0: Vai ter que já ter jogado em alguns lugares do mundo.
1: O sarrafo tá aqui em cima.
0: É, o cara vai vir pra encher a rodoviária.
1: Rapaz. Meu Deus do céu.
0: No aeroporto, vamos lotar a rodoviária.
1: Cara, agora um fervo, eu nunca vi, seu Cláudio, viu?
0: Aguardem a Platinense.
1: Bora. É isso aí, seu Cláudio. Então, nos vemos no Chimitão, a partir das 8 com a bola rolando, mas chega antes. Pode chegar antes que você vai se divertir, você vai curtir um programa com a família. E detalhe, né, seu Cláudio? Pertinho ali na calçada ali da nossa igreja matriz, quem ainda não tem o manto, pode adquirir, né? O pessoal tá lá já? Será?
0: Tá lá, o pessoal já tá lá com as camisas da Platinense, o modelo novo, o último modelo até agora, teve uns detalhezinhos novos, camisa linda.
1: Top.
0: Então compra sua camisa pro grande jogo de hoje.
1: Bora, valeu, seu Cláudio.
0: O Jairo tá fazendo selfie lá, é o Jairo lá?
1: É o Jairo lá.
0: Fazendo selfie.
1: Ele não para, o cara não para.
0: O cara se ama, né? O cara se ama, ele se beija.
1: Ele tudo. Não, o tempo todo, ele se ama.
0: Ah, é um
1: showman.
0: É um baby doll. figura.
1: Fala o negócio.
0: Jairinho Belo.
1: E o topete? É 30 minutos só pra fazer o topete.
0: Não, é aquele ali, o que gasta de gel.
1: Deus o livre, quase. Impressionante. Fala a frase pra gente terminar. Como é que faz aí no Chimitão?
0: Todos os caminhos de Santo Antônio da Platina levam a um único lugar.
1: Bora.
0: O Henrique Schmidt, nosso Chimitão.
1: Bora.
0: Lotado a partir das 19 horas, 19h30. Tomar um chopinho, curtir. Eu falei, hoje de manhã tomei café com o time de Adema e falei pro Gabriel, o presidente do clube. A gente toma um café, é muito agradável, povo, gente boa, né? Claro que eles, a gente dentro do campo, a gente quer moer eles, mas fora a gente, todo mundo é parceiro.
1: Claro, isso que é importante.
0: E falei pro Gabriel, vai ter 4 mil pessoas no ginásio. E ele falou, tá de sacanagem. Eu falei, não, tô de sacanagem, tu vai ver quando você chegar lá naquele ginásio.
1: Pra cima, Platini. Bora, Nense. Maravilhoso demais, gente. Valeu, seu Cláudio. Nos vemos aí. E, claro, nas

redes sociais também, gente, da nossa difusora, nossa co-irmã Vale do Sol, muito conteúdo para essa partida histórica. 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Inês Fusco, um abraço para você. Obrigado pela participação. Regina no Colina Verde. E também agradecendo aqui, Xará, Rafael Estevo. Grande abraço a vocês. Meio dia e meia, a tarde é toda nossa. Tá chegando o padre Reginaldo Manzotti com o programa Experiência de Deus. Até mais!

0: Manda teus anjos, Senhor, sobre nós e abençoa todos os que esperam em vós. Hoje, nós estamos no terceiro dia da novena da exaltação da Santa Cruz. Terceiro dia. Filhos queridos, hoje também se celebra o dia de Santa Teresa de Calcutá e vamos aprender na vida desta grande santa, na modernidade, como seguir a Jesus Cristo. Saúdo a todos que estão acompanhando pela Rádio Evangelizar, de onde tudo começa, as rádios irmãs, cujos nomes cito neste momento.
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0: Paz e amor pela TV Evangelizar, sinal digital em todo o país, em várias cidades, canal aberto, pelo YouTube, Padre Manzotti Oficial, pelos aplicativos da Associação Evangelizar é Preciso e todas as plataformas digitais. Vamos juntos? Coloquemo-nos na Trindade Santa. Então, em nome do Pai, do Filho e do Espírito Santo. Amém. Num sábado, Jesus estava passando

através das plantações de trigo. Seus discípulos arrancavam e comiam as espigas, debulhando-as com as mãos. Então, alguns fariseus disseram: "Por que fazeis o que não é permitido no dia de sábado?" Jesus respondeu-lhes: "Acaso vós não lestes o que Davi e seus companheiros fizeram quando estavam sentindo fome? Davi entrou na casa de Deus, pegou dos pães oferecidos a Deus e os comeu, e ainda por cima deu aos seus companheiros. No entanto, só os sacerdotes podem comer destes pães." E Jesus acrescentou: "O Filho do Homem é Senhor também do sábado." O texto de hoje coloca Jesus numa controvérsia, mas o ponto central é: Jesus está acima do sábado. Este é o ponto central. Os fariseus estavam preocupados com os discípulos que comiam as espigas de milho. Mas Jesus faz lembrar algo que eles tinham esquecido ou fingiam esquecer: o que Davi tinha feito no Antigo Testamento, de entrar no templo, comer dos pães que só cabia aos sacerdotes. Portanto, Jesus está dizendo aqui aquilo que Paulo vai dizer em outras palavras: a necessidade não conhece leis. Jesus estava acima do sábado, o verdadeiro Deus. Queridos irmãos e irmãs, coloquemo-nos em oração agora e cada um vá colocando os seus pedidos, fazendo os seus clamores hoje, neste dia, neste sábado. O que você quer pedir a Deus? Pedir pela cruz bendita, pelo ato redentor de nosso Senhor Jesus Cristo. Abra teu coração. Ele diz: estar acima do sábado. Ele é o Senhor, é o Messias, verdadeiramente Deus. Então abra teu coração e peça a Jesus: atenda-me nesta necessidade. Atenda-me, Senhor, neste problema que está me consumindo. O que é que está pegando hoje na tua vida? O que hoje você está vivendo que você quer pedir auxílio do Senhor? Como diz a própria música: Deus ajudou Daniel na cova dos leões. Deus pode nos ajudar. Ele livrou Daniel da cova dos leões. Ele pode nos livrar de todos os males. Reza, filho. Você está dirigindo? Você está em casa? Você está no segundo turno? Por quê? Porque trabalha a semana inteira, chega no sábado, é casa para limpar, é roupa para lavar, a casa para colocar em ordem. Vá fazendo o que você está fazendo, mas reze: Senhor, pela tua cruz bendita, pelo teu ato redentor de amor, escute o meu clamor, atenda o meu pedido. E eu creio, Senhor, que nada poderá impedir a tua ação, Senhor. Nada poderá. Peço, Senhor, que a exemplo de Santa Teresa de Calcutá, peço também hoje que eu tenha esse amor para com os mais pobres, empobrecidos, que eu tenha essa solidariedade com aqueles que mais precisam, aqueles que são invisíveis para o mundo, invisíveis para a sociedade. Dai-nos, Senhor, um coração solidário, mãos que saibam doar, mãos, braços que saibam acolher.

coração que saiba amar. Dai-nos, Senhor, esta graça. Eu digo, é verdade. Quem impedirá se Deus está agindo e Deus quer agir na sua vida? Então abra teu coração e diga, você e Deus. Não coloque o pessoal, talvez ali silencioso, algo que ninguém saiba. Só você diga, Senhor, se for da tua vontade, atenda-me neste pedido, tire essa dor. Atenda-me nesse pedido, livre esta pessoa do alcoolismo. Se for da tua vontade, Senhor, e eu creio, liberte, Senhor, esta pessoa das más companhias. Senhor, se for da tua vontade, eu creio, restaure o casamento, Senhor. Faça, Senhor, o impossível. Faça esse milagre, Senhor. Eu não tenho a quem recorrer. Eu me sinto, Senhor, como na cova dos leões. Então venha me livrar, Senhor, como livraste a Daniel. Afaste do inimigo. Afaste da flecha que é soltada ao meio-dia, da peste que chega, dos inimigos que nos cercam. Senhor Deus, tenha misericórdia. Escute o clamor daqueles que estão rezando e daqueles que não sabem nem mais como rezar, mas estão com o pensamento voltado a ti, Senhor. As forças estão lhe consumindo. Dai, Senhor, ânimo, esperança, coragem. Dai-lhe, Senhor, ânimo, esperança, coragem. Eu volto já. Volte comigo.

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0: 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Eu espero por você. Maria José, que a paz de Jesus esteja com você, filha.
1: Amém, padre. Bom dia.
0: Bom dia, Maria José. Você fala de onde, querida?
1: Padre, eu falo da Praia Grande, São Paulo.
0: Praia Grande, São Paulo. Como que você me acompanha?
1: Eu acompanho pela rede Evangelizar, canal 50.1.
0: Tá certo, TV Evangelizar 50.1, diga lá. Tem também a Rádio Boa Nova FM. Fala, Maria José.
1: Padre, eu assisto tudo que passo pelo dia. É o seu texto de manhã.
0: Opa!
1: É a missa meio-dia.
0: Que coisa boa.
1: Agora, o texto que tem a tardezinha também. Tudo eu assisto no canal Evangelizar.
0: Que coisa boa. Então, na sua casa só tá ligado na TV Evangelizar 50.1.
1: Praticamente, padre.
0: Ah, que maravilha.
1: Isso.
0: Tá certo, querida.
1: De tanto eu vi o canal Evangelizar, eu já sou devota do Senhor Jesus da Santa Chaga.
0: Opa,
1: né?
0: Que maravilha.
1: Padre, eu tenho dois pedidos de oração.
0: Qual o seu pedido de oração?
1: Primeiro é pela saúde da minha mãe. Minha mãe tem 84 anos.
0: O nome dela?
1: É Maria Maciel.
0: Maria Maciel.
1: É. Ela mora em Itabaiana, Sergipe. E antes da epidemia, ela caiu uma queda, quebrou o fêmur.
0: Tá.
1: E foi um sofrimento muito grande, padre, quando ela estava se recuperando. O médico levantou a perna dela para ver como estava, se estava bem já. Acabou tirando o pino do local. Entendi. Que tinha feito a cirurgia e perfurou a bacia.
0: Oh, Jesus.
1: Isso foi que foi pior, padre, que ela acabou voltando para o hospital, ficou mais de um mês no hospital, quase em depressão. Foi um tratamento longo, que ela até chegava para mim no telefone: minha filha, me tire daqui.
0: Entendi.
1: E eu tô longe, padre, de São Paulo para lá é muito longe.
0: Imagino, não é fácil, o coração ficava...
1: E praticamente, padre, ela está em cima da cama, ela só anda no andador, da cama para o banheiro, e ela ainda não está andando, sabe? Eu quero pedir oração para ela, para que Jesus da Santa Chaga me ajude, que ela ande logo, que ela, sabe, fortaleça

0: coluna dela, para que ela possa andar.
1: Maria Maciel, anotei. Mais alguém, querida?
0: E pela minha saúde, padre, porque eu tenho um problema nas pernas, eu vou fazer 62 anos.
1: É nova, filha, é nova. Deus
0: abençoe. Eu tenho 41 anos de casada, pai.
1: Parabéns, que Deus abençoe. Obrigada. Como é que é o nome do marido?
0: José Gilson.
1: Tá bom. Que Deus abençoe Maria José de Praia Grande, TV Evangelizar, canal 50.1. Lá nos transmite a rádio Boa Nova FM, o bispo Dom Joaquim Giovanni Moll, da Diocese de Santos. Noemi.
0: Oi.
1: Falei certo o seu nome?
0: Alô.
1: Seja bem-vinda.
0: Glória a Deus.
1: Deus abençoe, Noemi. Você fala
0: Amém.
1: De...
0: Amém, assim seja.
1: Você fala de onde?
0: De Campo Grande, Mato Grosso do Sul.
1: Como que você me acompanha?
0: Eu acompanho pelo YouTube, padre, porque aqui tem um... Sempre o senhor fala que tem aqui um canal 50, mas no prédio que eu moro não tem ali a...
1: Ah, entendi. Mas acompanha pelo YouTube. Mas tem sim, TV Evangelizar 50.1. Diga, sim. Noemi, por favor.
0: Então, eu gostaria de falar sobre meus dois testemunhos. Eu tenho muito mais testemunhos, mas dois é especial. Eu caí um dia no banheiro, fez 2 anos agora, e eu caí uma queda muito feia, era para mim não estar viva, mas na hora que eu gritei para Nossa Senhora e Jesus da Santa Chaga, ele me valeu.
1: Certo.
0: Hoje eu estou bem, graças a Deus.
1: Certo.
0: Com 77 anos. E também eu não dormia, padre. Não, eu tinha uma insônia sem fim, mas rezando de oração, de novena em novena, eu estou dormindo. Glória a Deus.
1: Então diga, graça recebida.
0: Graça recebida.
1: Graça testemunhada.
0: Toca o sino, São Cristóvão.
1: Isso, minha querida. E você reza o terço das Santas Chagas?
0: Rezo todo dia.
1: Que bom, filha.
0: É.
1: E quer pedir oração para quem?
0: Olha, eu não vou falar aqui, se o tempo passar, você me fala. É a Eliette Alves, que é minha filha, tem diabetes. A diabetes é horrível.
1: Tá bom.
0: Aí só fica, vai e vem, 80, daí ela vai para 400 e pouco.
1: Entendi.
0: E é desse jeito. E a minha neta também, que é um milagre, que ela passou na faculdade, com a graça da Jesus da Santa Chaga, ela vai se formar esse ano.
1: Opa, como é que é o nome da neta?
0: Rebeca Alves.
1: Tá bom.
0: E ela tem diabetes também, e já tá atacando o rim dela.
1: Entendi. Vamos
0: então,
1: rezar
0: é só
1: a Deus.
0: Jesus mesmo, vamos claro. Rezar, né?
1: Com certeza.
0: E tem duas sobrinhas minhas que tá com câncer. Uma já tá com 11 anos, padre, que tá com câncer.
1: Como é o nome dela?
0: O nome dela é Hilda.
1: Tá.
0: Maciel. E a outra é Joana.
1: Tá.
0: Que tá com câncer também no peito, operou faz um mês.
1: Vamos colocar na santa, na cruz bendita do Senhor, né?
0: Do Senhor Jesus,
1: Na tua cruz eu coloco a minha cruz. Repita isso.
0: Na tua cruz eu coloco a minha cruz.
1: Tá certo, filha.
0: E também eu tenho um sobrinho que tá com deprê, muito forte, que a mãe dele faleceu e ele ficou sozinho na casa, não quer sair da casa, tá com uma depressão.
1: Qual o nome dele?
0: Ele ouve todo dia essa programa.
1: Como é que é o nome dele?
0: Luiz Maciel.
1: Luiz Maciel, reaja, meu filho, reaja. Tua vida continua. Continue firme nessa vida. Tua mãe que faleceu não quer que você recue desse jeito. Espero que ele leve a sério. Vamos levar em oração, viu, Noemi? Que Deus abençoe toda a sua família. E diga pro Luiz. Tá escutando, Noemi?
0: Eu tô escutando.
1: Diga pro Luiz. Para ele reagir. Diga para ele arrumar um sentido na vida. Peça para que ele acredite na ressurreição. E a mãe dele não quer que ele se entregue desse jeito. Às vezes, não pode se entregar, não. É. E se está com depressão, procurar ajuda médica, procurar um psicólogo, procurar um psiquiatra. Mas não pode se entregar.
0: Não pode se entregar. Agora, de tanto falar, ele tá tomando remédio. Diz que não dormia, agora tá dormindo. Eu falei, menino, você não falava isso pra ninguém.
1: Já é o começo. Deus abençoe Noemi, Campo Grande, Mato Grosso do Sul. Minha saudação, ela que acompanha pelo YouTube. Mas lá nós temos a TV Evangelizar, canal 50.1, Dom Dimas lá.

0: Sara Barbosa, da Arquidiocese de Campo Grande. Eu volto com a leitura orante. Volte comigo.
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Hoje se celebra Santa Teresa de Calcutá. E o secretário-geral da ONU, Pérez de Cuellar, assim disse: apresento-lhes a mulher mais poderosa do mundo. Isso aconteceu no dia 26 de outubro de 1985, quando ele a apresentou à Assembleia Geral das Nações Unidas. Uma pequena irmã, vestida de sari branco, de bordas azuis, sentiu-se incomodada com aquela enfática apresentação. Ela apenas gostava-se de se definir como um pequeno lápis nas mãos do Senhor. Corpo franzino, mas gigante na fé. Madre Teresa nasceu na família albanesa em 1910. Foi batizada como Agnes desde pequena. Foi acostumada pelos seus pais a viver louvando o Senhor e ajudando os mais necessitados. Não causa a surpresa que aos 18 anos fez a escolha de se tornar uma missionária.

0: Em 1928, a Agnes deixa sua casa e entra para o Instituto da Bem-Aventurada Virgem Maria, em Dublin, com o nome de Maria Teresa. Depois foi para a Índia, onde por quase 20 anos viveu feliz numa escola da congregação. Mas aconteceu o que ela chama de chamada na chamada, no dia 10 de setembro de 1946. Diz que naquele dia teve uma tristeza profunda pela indiferença e o desprezo dos pobres. E ela escutou um reflexo da misericórdia: venha ser minha luz, não posso caminhar sozinho. 20 anos depois, agora deixa o Instituto das Missionárias da Caridade, veste o sari indiano, inicia uma nova missão em Calcutá: cuidar dos descartados, aqueles que eram não queridos, não amados, não cuidados. Como ela mesmo diz, um chamado dentro do chamado. Por ora, ficamos por aqui. Mas diga desde já: Santa Teresa de Calcutá, rogai por nós. Bíblia aberta, cartilha de oração.
1: A nós descei, divina luz.
0: E hoje, 2 Coríntios, capítulo 11, versículo 16. 2 Coríntios, capítulo 11, versículo 16. Repito, ninguém deve pensar que eu estou louco. Mas se vocês pensam isso, então me recebam como louco, para que assim eu tenha alguma coisa de que me gabar. De fato, o que eu estou dizendo agora não é que o Senhor me mandou dizer. Quanto a eu me gabar, estou realmente falando como louco, já que existem tantas pessoas que se gabam por motivos apenas humanos. Eu também vou me gabar por mim mesmo. Vocês são tão sábios e suportam de boa vontade os loucos. Toleram os que mandam em vocês, versículo 20. E exploram vocês, toleram os que enganam, os que tratam com desprezo e os que lhes dão bofetadas. Versículo 21. Tenho até vergonha de confessar que nós fomos tímidos demais e não fomos capazes de fazer coisas como essas. Mas se outros se atrevem a se gabar de alguma coisa, eu também vou me atrever, embora isso seja uma loucura. Eles são hebreus? Eu também sou. Eles são israelitas? Eu também sou. Eles são descendentes de Abraão? Eu também sou. Eles são servos de Cristo? Mas eu sou um servo melhor do que eles. Embora ao dizer isso, eu esteja falando como se fosse um louco, pois eu tenho trabalhado mais do que eles e tenho estado mais vezes na cadeia. Tenho sido chicoteado muito mais do que eles e muitas vezes estive em perigo de morte. Paulo, aqui ele faz uma avaliação muito sincera da vida dele. E ele mesmo chama um pouco de loucura. Ele não se gaba de si mesmo, mas ele tem clareza o quanto ele se dedicou a Jesus Cristo. Ele disse: tenho trabalhado mais que eles e tenho estado mais vezes na cadeia. Tenho sido chicoteado muito mais do que eles. E muitas vezes

estive em perigo de morte. Versículo 24. Em 5 ocasiões os judeus me deram 39 chicotadas. 3 vezes

E eu diria, quantas vezes por muito menos a gente desiste? Por muito menos. Veja o que Paulo passou por causa de Jesus. Quer ouvir de novo? É importante. Tenho sido chicoteado muito mais do que eles. E muitas vezes estive em perigo de morte. Em 5 ocasiões, os judeus me deram 39 chicotadas. 3 vezes, os romanos me bateram com porretes. E uma vez fui apedrejado. 3 vezes, o navio em que eu estava viajando afundou. E numa dessas vezes, passei 24 horas boiando no mar. Padre, onde está isso? É, vale a pena ver como Paulo sofreu. 2 Coríntios, capítulo 11, versículo 24. Vamos ao 26. Nas muitas viagens que fiz, tenho estado em perigo de inundações, de ladrões, em perigos causados pelos meus patrícios, os judeus e também pelos não-judeus. Tenho estado no meio de perigos nas cidades e nos desertos em alto mar, e também em perigos causados por falsos irmãos. Como você resistiria? Como nós resistimos? E às vezes basta alguém fazer um comentário, uma crítica, abandonamos tudo. Eu não vou terminar esse texto hoje. Eu retomo ele na segunda. Mas eu pergunto, quanto nós teríamos resistido a tantas provações? Você, eu, resistiríamos na missão se passássemos 1% do que Paulo passou? Responda para você mesmo como eu responderei a mim mesmo. Voltamos já.

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A leitura orante de hoje foi 2 Coríntios capítulo 11, 16 a 26. Padre, mas a gente só escutou desgraça da vida de Paulo. Ele tinha consciência, sim. Ele não se iludia. Ele contou realmente o que ele passou na vida. E acredite, amado por Jesus. Enquanto eu lia, eu lembrei de Jó. Lembrei que Jó teve uma fé inabalável. Eu diria que Paulo também. Paulo também. E o questionamento que eu fiz no final é: nós temos resistência a críticas, a bofetadas, a incompreensão? Paulo foi muito claro: sofri com os meus patrícios, quer dizer, meus conterrâneos, sofri com os judeus, os não judeus, naufraguei. O duro é você pensar assim: bom, mas Deus não deveria cuidar dos que trabalham para Ele? Não deveria Deus proteger aqueles que fazem o bem? Pois é. Essa resposta, essa pergunta não tem resposta. É aí que entra o inabalável. Com fé a tempestade vai passar. É olhar para Jó, é olhar para Paulo apóstolo no texto de hoje, que eu vou continuar na segunda-feira, e se perguntar: até onde eu resistiria? Até onde eu resistiria? E vou resistir, mas não negarei minha fé. Até onde resistirei e não negarei minha fé? Retome esse texto. É a leitura orante de hoje. E eu parei na metade, porque ainda continua. Dai-me uma fé inabalável, Senhor. Dai-me uma fé inabalável, Senhor. Eu falava, me permita, de Santa Teresa de Calcutá. Contei a primeira parte. Mas ela viveu uma escuridão, uma noite escura muito grande na vida dela. Muito grande. No começo ela teve uma luz, mas grande parte da vida ela não entendeu o que estava passando. E ela dizia isso. Ela dizia isso. Que ela não entendia, a ponto de dizer: onde está Deus? E olha que uma mulher que defendeu a vida. E ela dizia em 1979: o maior destruidor da paz é o aborto. E frisou: a vida das crianças e dos adultos é sempre a mesma vida. Toda existência é a vida de Deus em nós. Sabe, essa é uma mulher que é um exemplo para todos nós. Talvez eu não saiba falar a sua língua, dizia ela, mas eu posso sorrir. Santa Teresa de Calcutá dizia que um coração feliz é resultado de um coração ardente de amor. Quando você difunde o

0: amor a Deus é a boa nova de Deus. Dai-me uma fé inabalável, de Jó. Uma fé inabalável, de Paulo, texto de hoje. Uma fé inabalável, de Santa Teresa de Calcutá. Adrilaine, que a paz de Jesus esteja com você.
1: Bom dia, Pepe.
0: Deus abençoe, Adrilaine. Você fala de onde?
1: De Guarapuava.
0: Guarapuava, meu grande abraço. Como que você me acompanha ali, Guarapuava, Paraná?
1: Pela Rádio 93 FM.
0: Meu grande abraço, estive ali, não faz muito. Também a Rádio Cultura FM. Diga lá, Adrilaine.
1: Padre, eu tenho um testemunho para contar sobre a minha vida. Em 2022,
0: por favor.
1: Eu descobri um câncer de pele.
0: Tá.
1: Fui no dermatologista, retirei a mancha, a minha primeira biópsia deu câncer.
0: Certo.
1: Eu entrei numa escuridão, padre, que eu não via uma luz, eu não via um sinal, eu não via nada. O meu mundo desabou. Eu com uma criança de 2 anos.
0: Sim.
1: E uma de 12.
0: Meu Deus.
1: Eu pensava comigo, como que eu vou deixar meus 2 filhos sem mãe?
0: Entendo.
1: Não sabia o que estava por vir, padre.
0: É.
1: Comecei, foi em agosto de 2022.
0: Tá.
1: Eu comecei a novena das Santas Chagas.
0: Sim.
1: Com o senhor.
0: Certo.
1: Sempre escuto o rádio, sempre fazendo as novenas. Nesse dia eu comecei fazendo a novena para mim.
0: Entendi.
1: Pedindo para que Deus me desse uma luz. Padre, eu tava lavando a louça, chorando, desesperada. Porque eu não sabia o que estava por vir. O senhor simplesmente me falou: filha, limpa essas lágrimas, vai, mostra seus exames e faz a sua cirurgia. Você está curada.
0: Amém.
1: Padre, eu me arrepiei toda. Eu falei, é para mim? Porque eu estava ali sozinha. O senhor simplesmente falou: é bem você, filha. Toma essa posse.
0: Meu Deus. Deus
1: padre,
0: me usou.
1: Eu fiquei. Usou, padre. Eu entrei num desespero, numa alegria. A partir daquele momento, todo mundo que perguntava para mim como eu estava, eu dizia: eu estou curada.
0: Meu Deus.
1: O padre Reginaldo falou que eu tô curada. Padre, eu fui fazer a minha cirurgia, refazer a minha cirurgia. Eu tava lá no centro cirúrgico, uma pombinha bateu na janela do meu. Da janela do centro cirúrgico.
0: Quantos sinais, meu Deus.
1: Eu olhei e falei, meu Deus, é o Espírito Santo me dando um sinal que eu tô curada.
0: Sim.
1: Padre, eu tive um sonho maravilhoso enquanto eu tava anestesiada. Eu tive vários sinais que eu tava sendo curada.
0: Certo.
1: A minha segunda biópsia deu negativo.
0: Amém.
1: Hoje eu faço acompanhamento de cada 6 meses.
0: Compreendo.
1: Mas os meus exames estão todos muito bons.
0: Então diga assim: obrigado, Senhor.
1: Obrigado, Senhor.
0: Eu sou um milagre de Jesus das Santas Chagas.
1: Eu sou um milagre de Jesus das Santas Chagas. Padre,
0: oi.
1: Eu tenho muita vontade de dizer: toca o sino, sacristão!
0: Então tá certo, graça recebida.
1: É graça testemunhada.
0: Toca os, diga!
1: Toca o sino, sacristão!
0: Deus abençoe Adrilaine, Deus abençoe Guarapuava. Ela citou Rádio 93 FM, também a Rádio Cultura FM. Ao bispo querido, bispo que me recebeu tão bem, Dom Hamilton Manuel da Silva, de Guarapuava. Querido povo de Deus, eu falei hoje de uma fé inabalável e essa mulher santa dos tempos modernos é um grande exemplo para nossa vida. E ela disse certa vez que me toca muito. Ela dizia assim: a maior doença hoje, no seu tempo, não é a lepra, a tuberculose, mas é a sensação de ser rejeitado. Pensemos nisso. Escute esse testemunho. Não, não dá tempo, né, sacristão? Não dá, dá tempo? Solta, vai lá.
2: Oi, padre Reginaldo Manzotti, aqui é Oi. Maria Aparecida Jesus Silva, da Bahia. Eu sou mensageira da Capelinha de Jesus das Santas Chagas. E muito obrigado pelo mimo que o senhor enviou. A toalhinha de Jesus, das Santas Chagas, eu amei.

0: Amém mesmo. Muito obrigado. Deus abençoe.
1: Deus abençoe você também, Maria Aparecida, lá da Bahia. E tô chegando, em novembro tô lá em Salvador. E ela se refere a essa, falou toalhinha, essa flâmula, esse manto de Jesus das Santas Chagas, que foi enviado a todos os colaboradores da obra Evangelizar é Preciso. E eu quero dizer, você, torne-se um associado da obra agora, aproveite esse intervalo, faça como a Maria Aparecida lá da Bahia. Se ela recebeu, é porque é associada. Fale com os nossos atendentes 0800-410-6060 ou mande um WhatsApp e diga assim: eu quero ser um associado, 41-3221-6060, eu volto já, volte comigo.

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Hoje, amanhã, temos muitos aniversariantes. Dom Eugênio Barbosa Martins, da Diocese de São João da Boa Vista, São Paulo. As rádios que nos transmite aniversário hoje, Assunção FM de Jales, São Paulo, Bela FM de Cláudio, Minas Gerais, Jamacaru FM, Missão Velha, Ceará, Ouro Branco FM, Ouro Branco, Alagoas. Amanhã aniversário do cardeal arcebispo Dom Jaime Spengler, da Arquidiocese de Porto Alegre, Rio Grande do Sul. Também aniversário da cidade de Belém, Paraíba. Amanhã aniversário da rádio Arca da Aliança FM de Joinville e Santa Catarina. Me receberam com grande alegria lá no, em Araguari. Meu grande abraço, Arca da Aliança. E Guará FM, Vargem Grande, Maranhão. E aniversário da Liberdade FM, Morrinhos, Ceará. 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Nós já vamos para a novena, mas antes, Santa Teresa de Calcutá dizia: não se preocupe em saber os problemas do mundo. Limite-se a responder às exigências do povo. Quem julga as pessoas não tem tempo para amá-las. Quem julga as pessoas não tem tempo para amá-las. E agora sim, vamos para o terceiro dia da novena, exaltação da Santa Cruz. Pelo sinal da Santa Cruz, livra-nos Deus, nosso Senhor, dos nossos inimigos. Faça de novo, filho. Aquela cruz na fronte, na boca e no peito. Pelo sinal da Santa Cruz, livra-nos Deus, nosso Senhor, dos nossos inimigos. Aprendi isso com a minha mãe. Senhor Jesus, por tuas chagas fomos curados, por tua cruz fomos libertados. Jesus, que em seu próprio corpo levou nossos pecados ao madeiro, a fim de que morrêssemos para os pecados e vivêssemos para a justiça. Por suas chagas fomos curados. Ó Jesus,
em cujos ombros foram abertas feridas por causa do peso da cruz, feridas causadas pelo madeiro e pelos nossos pecados. Se a cruz pesar, seja nosso sirineu. Se a cruz pesar e eu cair, ajude-me a levantar. Que a tua cruz seja a minha salvação. Ó cruz bendita, onde a humanidade foi redimida e o Filho do Homem teve suas mãos transpassadas e o seu peito aberto, de onde jorrou água e sangue. Ó Santa Cruz,

instrumento de morte e de castigo, mas que pelo sangue redentor tornou-se sinal de nossa salvação. Jesus, na tua cruz eu coloco a minha cruz. Qual é a tua cruz hoje? Jesus, na tua cruz eu coloco a minha cruz. Salve, ó cruz, doce esperança, concede aos réus remissão, dá-nos o fruto da graça que floresceu na paixão. Louvor a vós, ó Trindade, fonte de todo perdão, aos que na cruz foram salvos, dai a celeste mansão. Jesus, dai-nos a graça de viver os frutos da tua redenção. Jesus, dai-nos a graça de viver os frutos da tua redenção. O Senhor esteja convosco. Ele está no meio de nós. Abençoai, Senhor, a água, a roupa dos enfermos, as fotos de família, os remédios. Abençoai o final de semana. Sem bebedeira, sem briga, sem discórdia. Pelos méritos das Santas Chagas, Pai, Filho, Espírito Santo. Amém. Bom final de semana e eu me despeço na alegria deste clipe Templo Vivo. Toque, peça para as rádios irmãs tocarem. Evangelizar é preciso. Santo.

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0: horas e 6 minutos.
1: Brasil!
0: A Val Rosa do Brasil tá ligada com a gente. Eu encontrei ela no estabelecimento comercial agora de manhã, né, Val Rosa do Brasil? Encontrei também seu Juvenil Jacó.
1: Brasil!
0: Senhor Juvenil Jacó, tava com a esposa, falou: ó, seu primo do Antônio Jacó, sou ouvinte, José Augusto, o seu programa antes do Antônio Jacó entrar na rádio.
2: Misericórdia!
0: Não, pensa bem. O que é isso, seu Juvenil?
2: Então você tá...
0: Que é isso? Você tá me chamando o quê? De arcaico?
2: Arcaico não, pré-histórico.
0: Pelo amor de Deus, pré-histórico? Não. Mas vamos lá. 996484765, pessoal, participe e a gente atende. 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
2: 11-8 já?
0: Isso mesmo.
2: Aí sim.
0: Simbora, garoto. 996484765. Galera, participa.
2: Vem com certeza.
0: Pra cá falar com a gente, né?
2: Vem falar com a gente, vem pedir o seu sucesso musical. E não é porque o clima tá chuvoso que a gente não precisa deixar o programa em clima baixo, né?
0: Olha aqui, gostaríamos
2: de. Agitado e animado.
0: Gostaríamos de ouvir uma música, nada me leva. Viu? Deve ser do mundo nada se leva. Acho que é mais ou menos isso que
2: eu falo, pessoal. Milionários é rico, né?
0: Do mundo nada se leva. Eita, nós aí, hein? Oferecendo pra você que gosta de comer uma cabeça de porco. Tem gente que gosta de comer cabeça de porco assada. Juninho, queiro.

0: Mas só que não pode agora, Juninho. Você tem que reabilitar bonitinho, você fez 5 sapinas, meu irmão. Você nasceu de novo, você é um milagre divino, Juninho.
1: O Juninho Queiroz, que é o fera do rádio.
0: O fera do rádio. Ei, Juninho Queiroz. Eu quero ver a hora que você tiver assim, por enquanto ele tá assim, depois ele vai estar. Né, Júnior? Né,
1: Júnior?
0: Oi, meu querido Léo, tá ligado aí, né, Léo? Gostaria então de ouvir essa música que nós falamos aí pro povo de Japira, pro bairro dos polacos lá, viu? Meu querido José Miguel. Hoje eu tô fazendo vinheta assim, cara, na boca.
1: Na boca, é. Você viu? Rádio é assim, cara, é tudo no improviso.
0: E ligado com a gente, aquela que é a Valdo.
1: Val Rosa do Brasil, Zil.
0: Pois é, ela falou, Zé, é o seguinte, o seu Zé Miguel. Tô ligada!
2: Brasil!
0: Boa, garotinha! Aqui com a gente, Carlos Roberto Rodrigues, Jundiaí do Sul. Eu tô na área, hein? O musicão de abertura, manda pra mim que eu quero.
1: Então pode soltar?
0: Pode. Quer ver aqui? Pera lá. É. Daí tá aqui o cara só abreviando. O Jonas da Silva. Ele escreveu. Jonas da Silva. Bababababá 00000. BCONBCONB 000. Ué, e aí, bicho?
3: Eu não entendi o que ele falou.
0: Eu entendi o que ele falou.
3: Eu não entendi o que ele falou.
0: Você entendeu o que ele falou? A música tá no prumo.
1: Tá sim, Zé Augusto.
0: Toca aí, mano.
1: Só que antes de tocar a música, eu posso dar um adendo?
0: Manda.
1: Hoje, durante essa semana,
0: no tá pique, tendo... No pique, hein? Tá devagar.
1: Tá. Durante essa semana, tá tendo a Fruit Fest lá em Carlópolis. A gente sabe bem.
0: Fruit
1: Fest.
0: E
1: hoje... Quem vai cantar lá é essa dupla maravilhosa, Vitor e Léo, vem chegando pra cantar pra gente. Vixe. Hoje à noite em Carlópolis, hein?
0: Ô, louco!
1: Vamos. Alô, Vitor e Léo! Show.

0: 11h14, 11h14, pela madrugada, os caras cantam demais. Esse Vitor e Léo chega até arrepiar, gente. É.
1: Chega, chega.
0: É louco. Lá em Carlópolis hoje mesmo,
1: é? Hoje, logo mais à noite, tem Vitor e Léo na Fruit Fest em Carlópolis.
0: Nessa. Meu abraço apertado pra quem tá de olho em nós, tá cuidando de nós aqui, escutando a nossa equalização, dando uma dica. O experiente, o programador...
1: Mata aranha. Gregório.
0: Eita, meu garoto. O nenê do pai tá ligado.
1: Neném do papai.
0: É do papai. A dona Maria Florencio tá ligada na gente também, sabia? Ela tá ligada.
1: Um abraço pra você.
0: Eu acho que ela tá, o meu esposo tá. Quer ver? Ela fala alguma coisa, vamos escutar?
1: Vamos ouvir, tá, vai. Escutar? Fala com
0: ela. Ô, Maria, fala. Não falou. Só
2: preparo. Bom dia, José Miguel. Bom dia, José Augusto.
0: Tudo certo.
2: José Augusto. José Augusto.
0: Tem.
2: José Miguel.
0: É.
2: Eu queria pedir uma música pra você.
0: Pede uma boa badalada.
2: José Camargo e Luciano. Não diga adeus. Eu ofereço pro Donizete, meu marido, Silvana e Reverão de Pinhal. Ofereço pro Sueli, meu cunhado. Ofereço pra... A turma daqui do São Joaquim de Cima. Pra todo mundo.
0: Joia, querida. Joia! Muito bem, você pode participar também pelo 996484765, pedindo a sua música, e a gente vem aqui arrebentando, moendo, picando. E não é que o Palmeiras agora, ontem pelo Campeonato Brasileiro Feminino, o Palmeiras é um dos favoritos a conquistar o título, que emparelhou com o Corinthians terminando a fase aí, na primeira colocação, atrás do Corinthians, cabeça a cabeça. Você acredita, rapaz? O time feminino do Palmeiras encarou ontem o Bahia, ficaram no 1-1, sabe o que aconteceu no final? 5-4 para as baianas. Oxente, bichinho, as meninas comeram um acarajé e vieram depois com um pé de boi, fizeram aquele mocotó, foram para cima das meninas do Verdão. Os palmeirenses empataram 1-1 no tempo normal e 5-4 nos pênaltis, despachando as meninas do Verdão. Semifinais para as baianas. O time baiano tá forte, rapaz do céu. Fala sério. Bom, são 11h17. 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E hoje a Platinense joga, hein?
1: Joga! Capaz!
0: O melhor atendimento pra você! Legal! Aparecida de Siqueira tá aí, ó. Viu a Aparecida de Siqueira aí ou não?
1: Vi.
0: O que ela diz?
1: Ela fala assim: bom dia, José Augusto, bom dia, José Miguel, um ótimo sábado pra vocês. Manda a música do Bruno Marrone, Vida Vazia.
0: Vixe, só musicão,
1: mano. Só modão que o povo tá pedindo, hein?
0: Ô, vem cá, mano. Você tocou agora há pouco o Vitor e Léo.
1: Aham.
0: Já estão pedindo Zezé de Camargo e Luciano, os monstros.
1: Bruno Marrone.
0: Já vem com o Bruno Marrone. Pelo amor, vocês estão inspirados hoje, gente?
1: Hoje o povo
0: que tá. Que é isso? Hein? E eu arrepio, Zé Miguel. Eu arrepio aí que eu...
1: Você arrepia,
0: cara? Não é de frio, não. Arrepio. Você já arrepiou no pau do pescoço?
1: Sai fora,
0: ué. Ué?
1: Que história que é essa aí?
0: No pescoço, pescocinho.
1: Não, sai fora.
0: Eu arrepio,
1: bicho. As ideias do Zé Augusto.
0: Eu arrepio, meu garoto, mas vamos lá.
1: Meu
0: São 11
1: pai.
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1: 1119 já?
0: Ê, bicho, você quer ver um negócio legal?
1: Quero, quem
0: bora
1: que
0: lá,
1: tem?
0: Olha o que tá aparecendo aqui, ó. A Inês de Ourinhos, olha que ela, olha. Olha que ela tá aprontando uma hora dessa pra nós. Daí ela põe a mão debaixo do narizinho, né?
1: Parece essa comida ainda japonesa. Que era corintiana.
0: É, comida corintiana. Bom dia, meninos, bora?
1: Bora!
0: E dele, bora
1: só se
0: sim.
1: For agora.
0: Então traz a porção aqui, pra nós.
1: Traz aqui, pra não fazer nós passar vontade.
0: Que comidinha especial que é essa aqui?
1: Só depois da uma.
0: Ô Inês, que prato é esse aqui japonês que você tá enviando pra
1: parece
0: gente?
1: Parece sushi. Pra,
0: é sushi, né? Pra gente ficar aqui com água na boca, querida.
1: É, com água na boca, né?
0: Seja o dia de nós,
1: aí
0: né, Inês?
1: Não tem nem um pouco pra nós.
0: Ô, seu Luiz, ó, puxa a orelha da Inês aí, meu filho.
1: Vem puxar.
0: Ah, ô louco parmeirense, não deixa ela, não permite ela fazer isso não. Falando de parmeirense, Luiz, o esposo da Inês lá em Ourinhos.
1: Fala.
0: Tem outro palmeirense que tá aqui, de onde ele é?
1: O Roberto?
0: De onde ele é?
1: Dos Três Corações?
0: De Ribeirão Claro.
1: Rapaz.
0: Põe ele pra falar conosco.
1: Fala então, fala.
2: Bom dia, José Augusto. Bom dia, José Miguel.
1: Bom dia,
2: aqui
1: filho.
2: É o Roberto, Três Corações. Gostaria de ouvir uma música com Fernando e Sorocaba e Paulinho Mocilinho aí. Caminhonete branca.
1: Ofereço
2: pra minha esposa Rosa, pra minha filha Valera, minha filha Josiele, pra minhas irmãs que moram em Santo Antônio da Pratina. Você me atendeu, meu, muito obrigado. Tchau, José Augusto. Fica com Deus, filha. Tchau, José Miguel. Fica com Deus, filho.
0: Ô, meu irmãozinho querido, você nos parece muito bem, a tua fala tá firme, tá boa. É sinal que você tá reabilitado no outro susto que você passou. E nós colocamos você nas nossas orações. A gente pede a Deus, como intercessores da palavra de Deus, para pedir aos irmãos da gente. Mas a gente intercede de que jeito? Com as nossas orações para chegar a Jesus e ele, através do Espírito Santo, tocar os nossos amigos, as pessoas conhecidas e desconhecidas. E você é um conhecido que também entrou no hall daqueles que ganharam a nossa intercessão junto ao mestre. Viu, Robertão? Um beijo no seu coração. Pensa num cidadão, gente boa. Você não conhece ele, né?
1: Pessoalmente,
0: você precisa conhecer.
1: Preciso.
0: Roberto, Dona Rosa, que povo bom lá do Três Corações.
1: Eu tô esperando aparecer o convite pra nós ir lá nos Três
0: Corações.
1: Mas ele
0: já, tadinho, já convidou nós um monte de vezes, eu tenho até vergonha.
1: Nós que não vamos.
0: Exatamente, quando o Roberto fala aqui, eu falo, ai meu Deus do céu, passa reto, Roberto, não chama nós de novo, não.
1: Não.
0: Porque a gente, ele fala, vem aqui.
1: Todo sábado ele
0: vem
1: chama.
0: Vem aqui nos Três Corações, vem aqui. Numa dessa tá preparando uma armadilha pra nós lá, viu? De tanta raiva que a gente faz de conta que vai, não
1: uma
0: vai,
1: emboscada,
0: vai, não vai.
1: Né?
0: Ah, Robertão, tudo de bom, querido?
1: Robertão, um beijo no teu coração.
0: E lá não tem miséria não, viu?
1: Não,
0: lá, lá é porco no tacho, é frango caipira, é polenta.
1: Beleza.
0: É, ué. Ixi, é tilápia assada. Essa turma é gente boa demais, rapaz. E o Matheus Bianchi, como é que tá, Robertão? E o Matheus Bianchi, tá onde? Ele teve no Mirassol, teve onde mais? Ele tá onde? Tá no Mirassol ainda? Tá jogando, tava no Curitiba, no Mirassol, e daí ele tá onde agora? Conta pra nós. Alô, tá lá 11 horas e 22 minutos.
1: Anota.
0: Vamos fazer o seguinte? Já que o pessoal tá pedindo, você já deixou quantas músicas no jeito aí?
1: Temos três.
0: Você viu como é que o povo nosso tá fora da casinha, só tá pedindo musicão?
1: Só musicão, só duplão,
0: vixe,
1: só
0: que
1: o sucessão
0: é
1: do sertanejo.
0: Você tem pra tocar na sequência agora quais? Você tocou Vitor e Léo e agora vem
1: eu
0: aí?
1: Eu tenho Jorge e Matheus.
0: Vixe.
1: Milionário José Rico.
0: Nossa.
1: E Bruno e Marrone.
0: Pelo amor de Deus, que é isso? José Augusto e Miguel, eu sou o Valdomiro Zanin, ligado na programação de vocês. Gostaria de ouvir uma música... Inquilina de violeiro?
1: Inquilina de violeiro.
0: É boa?
1: É boa demais.
0: Capaz.
1: Aqueles modão bruto, velho.
0: Sério?
1: Mesmo.
0: Então você vai fazer o seguinte, já que tem horário político daqui a pouco, cara, nós estamos aí um pouquinho mais de meia hora pra se virar nos 30 por aqui, manda sucesso pro povo curtir, meu querido.
1: Vamos
0: Zé Miguel.
1: Vamos lá, é som na caixa,
0: vai,
1: Zé Augusto.
0: 11h23.
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0: 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Olha, galera, vem pra cá, são 11 horas mais 38 minutos, hora oficial do Brasil, 11h38. 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
1: Mais que legal.
0: 39 11 39. O povo participa. E

0: E floreou aqui, esverdeou o negócio.
1: Esverdeou o WhatsApp, meu amigo José Augusto.
0: Jacarezinho tá na área.
1: Alô, Jacarezinho.
0: 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Tocamos as três músicas?
1: Já tocamos três,
0: tá,
1: e temos mais três
0: pra
1: tocar.
0: Capaz!
1: Mais três pedidos sucesso,
0: rapaz,
1: chegando.
0: 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Bom, aqui Silva Gás informa da Doracia, 11h40.
1: 11 horas e 40 minutos.
0: A Odete é da Fazenda Curitiba, Jacarezinho, Jacarezinho, minha terra natal.
1: Terra
0: José
1: boa.
0: Miguel, José Augusto, tudo bem com vocês?
1: Graças a Deus e você, querida.
0: Toca aí, eu acho que é Baitaca.
1: Baitaca do fundo da grota.
0: Você vê como é que você escreveu aí, minha querida? Você escreveu batata do fundo da grita. Eu entendi, é erro de ortografia, isso acontece mesmo, né? Vai estar tudo certo.
1: Acontece com todo mundo.
0: Mas deu pra entender que é Baitaca, fundo da grota, né?
1: Com certeza.
0: Ela falou, manda pra mim, José Augusto, pra todos os ouvintes do seu programa. Ó, o recado chegando, hein? O Pesqueiro Bojoão, atenção, Pesqueiro Bojoão tá informando que hoje não vai abrir lá, hein? Atenção, eu tinha dito pra vocês que ia abrir hoje, mas não vai. Porque eles estão fazendo uma pintura nova, deixando tudo bonitinho. Então, vão aproveitar hoje para fazer esse serviço de pintura lá no Pesqueiro Bojoão. Amanhã, normalmente aberto, das 11 da manhã em diante. Eu só vou confirmar com eles se segunda-feira, que é feriado, vão abrir também, tá legal?
1: Então, atenção, hoje Pesqueiro Bojoão fechado.
0: Isso. Bom, anote aí 11h42. 11h42. Tem mais alguém participando com a gente. José Augusto, é o seguinte, José Miguel, José Augusto, bom dia, ligados em vocês. Eu sou Zé Aparecido de Guapirama. Não dá tempo, seu Zé Aparecido, nós vamos tocar o que a gente tem aqui, vai mandar pro senhor, pra família do senhor. Ele tava pedindo aqui o Eduardo Costa, a música Cuidado, que é uma música que ganhou uma grande repercussão na época da política da passada, né? E como é época de política de novo, ele pede o Eduardo Costa Cuidado, mas não vai dar tempo de encaixar, tá? Mas vamos mandar o programa pra você. Manda pro compadre Ayrton, mandamos. E pra quem estiver ouvindo e pra sua família inteira, seu Zé Aparecido, xará nosso, lá de Guapirama, né, Zé Miguel?
1: É tudo Zé, tudo Zé.
0: É Zé pra lá, é Zé pra cá, né? Ô Zé Augusto.
1: Falando em Zé, eu posso aproveitar rapidinho um ganchinho do programa? Quero mandar um abraço muito especial pro meu pai, José Cerevati, e pra minha mãe, a dona Silvia, que hoje, 5 de setembro, completam 34 anos de casados.
0: Ô, parabéns, seu Zé Cerevati. Parabéns, dona Silvia. Deus abençoe o casal. Seu José, é Zé daqui, é Zé de lá. É aqui dois Zé, mas o senhor Zé aqui. Deus abençoe muito, seu Zé Cerevati. Que a qualquer momento nós vamos nos cruzar por esse caminho da vida aí e trocar uma ideia legal, né, seu José?
1: Tá faltando o senhor em casa, né?
0: É, aí, que gostoso.
1: Vivo te convidando, você não vai.
0: É?
1: É.
0: É o seu, é o Roberto,
1: é
0: coração.
1: É todo mundo, você não vai,
0: meu. Ei, Jesus amado, hein, José Augusto? Você larga a mão, José Augusto? Tem um cachorrinho aqui. Pô, gente, dias atrás perguntaram, tinha uma pessoa que perdeu, acho que um mestiço pastor alemão. Esse que tá aqui no vídeo que a pessoa mandou pra gente, ó, ele não é capa preta, você vê que ele é um mistura, né? Ele tipo vira-lata com um pastor, vamos dizer assim. Ele por cima é todo preto, o peito meio amarelado. Ele tá perdido ali na Benedito Lúcio Machado. Um cachorro de médio porte. O pessoal não sabe o nome dele, a pessoa falou, José Augusto, ó. Ele tá com uma guia no pescoço. Olha, então é cachorro de que tem procedência. Não é cachorro largado por aí, não. Né? Então tá lá na Benedito Lúcio. Quem mandou pra nós foi... Deixa eu ver quem que é. Quem mandou pra nós foi o Gustavo, né, Gustavo? Se aparecer o suposto dono ou alguém que tem um cachorro que tá desaparecido com essas características, a gente vai pedir pra ligar pra você, certo, Gustavo? Tá certo, querido. Muito obrigado pela sua gentileza aí, viu? Bem, e vamos que vamos. Já que você falou que tem três, deixa eu ver.
1: Vamos, uma, duas, sucesso. Dá
0: pra tocar.
1: Dá tempo.
0: Dá pra tocar no oferecimento?
1: Agora,
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1: Sucesso chegando.
0: É de três?
1: É de três. Sucesso
0: na pancada?
1: Na pancada agora.
0: Que coisa. Não posso.

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0: Estando 11:56, hoje jogando pelo campeonato na Premier League, a equipe do Manchester City vai ganhando do Coventry City pelo placar de 1-0, gol dele do dinamarquês, o Erling Haaland. 1-0, cara, o cara já é artilheiro da Premier, de novo, é monstro de ver esse cidadão, viu? E o Nottingham Forest empatando em 0-0 com o Tottenham. Liga Premier inglesa na área. Campeonato Brasileiro Série B, 2-0 o Criciúma ontem contra o Cuiabá, líder absoluto. O Atlético de Minas Gerais fez 5-0 o Atlético Clube, 5-0 no Vila Nova. E o CRB empurrou mais para a segunda, para a terceira divisão, o América Mineiro. Bateu lá em Alagoas no América Mineiro, 3-1 para a equipe alagoana. E o Palmeiras saiu fora, hein? As meninas do Verdão, Wilson Mataranha, 1-1 com o Bahia, perdendo nos pênaltis ontem pelas quartas de final do Campeonato Brasileiro Feminino. Então, Palmeiras fora, Bahia passa para a semifinal. Surpresa! E foi lá o Palmeiras comandante. Muito bom, e a Platinense joga hoje, jogo decisivo. Ela está em primeiro lugar no seu grupo, garantindo classificação para a terceira fase do Campeonato Paranaense da Série Bronze de Salão. Hoje no Chimitão tem Platinense Matelândia. É hoje, jogão para encher a casa. 20h com a Difusora, através do Instagram, da fanpage, do YouTube e também no nosso site, difusorafm.com.br. Vamos lá, 11:58, classificados, o José Augusto chegando, né, Zé Miguel? Aliás, quero dizer o seguinte, Zé Miguel, já vou agradecendo a sua participação pelo seguinte, eu vou fazer um minuto classificado, esperar o horário político, porque não dá tempo mais nada, né, cara?
1: Não, nem não música. Dá. Então, valeu, Zé Augusto, muito obrigado, até semana que vem, fiquem todos com Deus, tchau, tchau, e vamos de classificado, vai!
0: 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Estamos aguardando o horário político. Vamos embora, né? Amanhã, segunda-feira, tem mais. Tchau, gente. Grande abraço e um ótimo final de semana.
1: Tchau, meu povo.

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0: Começou, vamos nessa, sem perda de tempo, muito. Muito boa tarde, meu Brasil brasileiro, pra você que tá chegando agora, ligou agora o seu radinho, você que tá aí, tá almoçando, bom apetite, bom almoço pra você. Começou este programa. E é o seguinte, eu cheguei por aqui.
1: Já chegou o disco voador.
0: É, cheguei, eu, Rafa Regis, RR, eu tô na área a partir de agora com você nas ondas da 102.3, fazendo já aquela pergunta também.
1: Tá chovendo aí, aqui tá chovendo.
0: É, então, sabadão, que beleza, hoje dia 5, é isso? 5 de setembro de 2026, tô de volta na programação da Difusora FM. Também com a sua participação, querendo a sua companhia. 43-996-484765. Manda, é isso mesmo, manda beijo, manda abraço. Você, aniversariante. Você que tá ficando mais experiente neste sabadão, bora, vem compartilhar com a gente. Vem compartilhar esta data sempre tão especial. E por aqui, além da sua participação, que é sempre tão especial, eu tenho o maior prazer do mundo de ter os nossos parceiros e parceiras do Molines Supermercados, feito pensando em você. 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

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Vamos juntos, vamos nessa conversa.

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Meio-dia, mais 36 minutos, o WhatsApp já lotado como sempre, fico feliz demais com a sua participação, vai mandando a galera aí. E enquanto isso, as primeiras, já vou começar com ele, Chiro Missioneiro, DJ Toneto e o Mega Rap do Guasca. Meio-dia e 36, e a partir de agora à tarde, é toda nossa.

0: tá na bota. É, minha gente, só as primeiras, só as primeiras. Barquinho, apaziguar, trai a véia, você já curtiu por aqui esse pupurri maravilhoso. Teve também Chido Missioneiro e DJ Toneto, Mega Rap do Guaxca. Ai, se alguém... Ai, por que o Rafa Regis não toca música gaúcha? Ó, não vou nem falar nada, hein? Só pedir, pede aí, pede no nosso WhatsApp. 43 996484765, onde já se viu. Vamos lá, vamos pro nosso WhatsApp, quem já tá com a gente por aqui, soltando a voz, mandando um recado. Quero mandar um abraço pro Valdinei Palmeirense, tá lá, o Valdinei Osório, né? Lá de Sapopema, um abraço pra você. O... quem? Nivaldo? O Nivaldo? Tá aqui? Então fala, Nivaldo, boa tarde.
1: Alô, Rafael, é Nivaldo Praxerga Prêmio, bom dia. Boa tarde.
0: Boa tarde. Bom? Bom dia, boa tarde, boa noite.
1: Eu faço uma música também do Eduardo Costa na Castelo Cachaceiro. Se você entender, meu, muito obrigado. Nivaldo Praxé de Guapirama.
0: Vai, Turim. Aí, Nivaldo, eu gostei. Aí eu gostei, foi muito. Que beleza. Abraço pra você, Nivaldo. Mando já. Não sei se a Ana Castela tá nessa versão que eu tenho, mas vai que vai. Na próxima. Quem? Oh, quem já tá bem hidratado aqui?
2: O Fábio Regis, o Elinho da Água Branca.
0: Fábio Regis.
2: Toca pra nós o Zé Ruela, põe a favor. E segue o líder, viu?
0: Mas tá com medinho, hein? Mas esse segue o líder foi com medinho que eu vou falar um negócio pra você, hein? Ó, você tá olhando o retrovisor aí? Ó quem tá dando tchau. Flamengo. Ó quem já tá acenando aqui. Flamengo. Ai, Elinho, um abraço pra você, viu? Obrigado pela participação, obrigado pela mensagem. É, Elinho. Olha quem apareceu por aqui.
3: A Jessi. A cantora Jessi.
0: É, Jessi. Você
3: tá toda pra tirar?
0: Quebra tudo.
3: Quer gravar a música hoje, apaixonada?
0: É, 60 dias apaixonado. Quer ver? Vai, Jessi, qual?
3: Apaixonada.
0: Qual?
3: 60 dias apaixonada.
0: Acertei. Então, você
3: diz, chororó.
0: Que beleza.
3: Ofereço pra Dona Cida, pra Cris. Pra Lani do Marcelo.
0: A crise do Tenor.
3: Pra Dona Creuza. Ah. O Cremente, irmão dela. Passando o Adãozinho do Crezinho.
0: Sim.
3: O Ticão da Bocana, o Pedro Neia.
0: Sim.
3: Pra crise do Tenório.
0: A crise do
3: Tenório. Pra Marcha do Direito, pro Rabinho.
0: Ah.
3: Pro Mineiro, que trouxe hoje.
0: Pois não.
3: Me respeito também.
0: Beleza.
3: Pro Bar do Maré.
0: Bar do Punk.
3: Bar do Funk.
0: Isso, Bar do Funk. Funk, não sei.
3: O é isso? Fábio Lara, pensamento pra ele também. E pra todos já ouvindo, ok?
0: Beleza? Tá bom.
3: Chitãozinho Choró, 60 dias apaixonado. Acho que grafar, rapaz.
0: Muito bem. Abraço pra você, Jessi. Obrigado, obrigado pela participação. 60, mas acho que quase nunca pede essa também. Muito bem. Ah, hoje é sábado. Hoje acho que cabe um versinho. Será que cabe um versinho hoje?
4: Pra ter uma cebolinha no meu quintal, nasceu uma moreninha de avental. Pediu um copo d'água, me trouxesse na caneca, isto mesmo que eu queria, cinturinha de boneca. Não se lave com sabão, se lave com sabonete pra cheirar seu coração.
0: Aí, beleza! Viu, Val Rosa? Especialmente pra você. Valeu, Jessi, obrigado pela participação, obrigado pela mensagem. Que beleza! Eduardo Costa, Cachaceiro. Ao meio-dia 50. E a tarde é assim, a tarde é toda nossa.

0: Gabriel, vou te amar. Você curtiu aqui numa tarde é nossa, viu, Suelen Sabino? Agora 1h03. Essa foi de ontem, já já tem a de hoje. Aqui a tarde é toda nossa e eu volto já aqui na 102.3.
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0: Tá aqui na 102.3 do seu rádio, sempre, sempre. Vou agradecer a sua companhia, a sua participação. Muito obrigado por deixar eu entrar aí na sua casa, no seu trabalho também. Ah, falando em trabalho, hoje aqui em Santo Antônio da Platina, o Sabadão da Economia. Opa, como não? Galera que vem aqui pra nossa Santo Antônio da Platina, galera de toda a nossa região, sejam sempre muito bem-vindos, viu? Tudo bem, a chuvinha aí caindo, mas tá mansa, tranquila, abençoada sempre. Reclama não, reclama da chuva não, deixa ela cair. E por aqui, vem participar, vem mandar o seu recado, 43 996 484765. Deixa eu já fazer um convite, aliás, vários convites. facebook.com/difusora102, @difusorafm102.3. No nosso YouTube, é só você digitar, para não ter erro, Difusora Platinense, porque aí você se inscreve, você clica no sininho, você fica por dentro das novidades. Se entrarmos ao vivo, você já recebe a notificação também aí no seu celular, simples assim. Então bora lá, bora participar, bora mandar também o seu recado aqui no nosso WhatsApp. E hoje, cobertura total, minha gente, hoje tem Platinense Serrizense Futsal em Matelândia. Minha gente, pensa num jogo decisivo, jogo histórico. É o de hoje, é o de hoje, fechando aí a segunda rodada, né? A segunda fase, melhor dizendo, com a Platinense podendo fechar com a melhor campanha de todas e trazer sempre os jogos da volta nas fases eliminatórias. Os jogos aqui pro Chimitão, onde só tivemos vitória, né? Só esse detalhe. José Augusto, a voz da emoção, estarei com ele nas reportagens e comentários. Arthur Paiva levando para você as melhores imagens e nas nossas redes sociais esse jogaço ao vivo. A partir das 8 horas da noite, hein? Você que vai pro Chimitão, chega mais cedo, vai lá, vai aproveitar as atrações. 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Muito bem, exatamente 1h11. Suelen, eu falei pra você da música anterior aqui, é Cigana, né? Você tinha pedido ontem, olha só, rapidinho, já mandei pra você. Fim de noite eu vou mandar com João Bosco e Vinícius, Maira e Maraíza, que é a versão que nós temos por aqui. Aí a música de hoje, tá bom? Um abraço pra você. Deixa eu ver quem mais tá chegando por aqui. Que é isso? Que é isso? Não é que gravou mesmo?
1: Cheia linda, pequena de Deus, confesso.
0: Olha, que beleza, mandou vídeo.
1: Tem o jeito de ser, bebendo pra esquecer, 60 dias apaixonado.
0: Sensacional, Gessi, comprovando que gravou mesmo. Até o prrrrpampam ela faz. Um abraço pra você, Gessi, que beleza. Quem mais? Vamos lá pra Carlópolis. Fala comigo, Adriana.
2: Oi, Rafa. Tudo bem, Rafa?
0: Ótimo, Adriana.
2: Ô, Rafa, gostaria de ouvir a música do Vitor e Léo, A Linha do Tempo. Minha mãe Valdete, minha irmã Valdirene, meu Nick e Nicola, meus filhos Charles e Samuel, meu esposo Maurício, uns colegas meus que estão para chegar de Curitiba daqui a pouco. Oh, e para você, Rafa, um feliz final de semana para você, que Deus te abençoe muito. Tchau, fique com Deus.
0: Agradeço demais também, Adriana, diretamente aí de Carlópolis. Parentes estão chegando para Carlópolis. Se eu tiver errado, você me corrija. Então vão para a Fruit Fest, eu acho, hein? Vão para a Fruit Fest. Que festão, hein? Que coisa linda. E é o seguinte, um abraço para você, Adriana. Eu já me metendo aqui. Hoje, inclusive, tem, né? Hoje, dia 5, é Vitor e Léo, né, Adriana? Vitor e Léo, a gente já vai fazer esse esquenta. E ainda mais pedindo Vitor e Léo, vai aonde? Vai na Frutifest, é claro. Na belíssima Carlópolis, galera da Ilha do Ponciano. Um abraço pra todos vocês. Quem mais tá com a gente aqui? Deixa eu mandar um abraço pra quem, pra quem? Paulinho do sindicato? O que você tá mandando, Paulinho? Por que você faz isso, Paulinho? Um abraço pra você. Obrigado pela participação. Quem mais? Soltando a voz.
3: Boa tarde, Rafa Regis.
0: Boa tarde.
3: Tudo bem?
0: Tudo.
3: Rafa Regis, tá com uma música pra gente aí. Tá com uma música pra gente aí, do Chitãozinho Chororó. Fogão de lenha, é o Carlinhos da Água Branca, tá? Se você me atender, a gente agradece aí, tá?
0: Eu que agradeço a sua participação.
3: E dali Palmeiras aí.
0: Ah lá, saiu líder. Começou.
3: Abraço aí.
0: Palmeiras! Mas tem gente no retrovisor. Flamengo. É, só pra não esquecer. Obrigado, obrigado pela participação, já que eu mando. Dá tempo? O Zé de Canitá? Então vai. Fala, Zé.
4: É, boa tarde, Rafael.
0: Boa tarde,
4: tá nós aí. Moreninha linda aí com o Milionário Zé Rico. Cresce pra todo o pessoal de Canitá, Chavante, Orinho, Paranazão. Deus abençoe o seu programa aí, tudo bom, hein?
0: Maravilha.
4: Tá chovendo aqui em Canitá.
0: Tá chovendo aí?
4: Sou abençoado por Deus aí, tranquilo.
0: Isso.
4: Deus abençoe o seu programa aí, tudo é bom.
0: Amém. Valeu, obrigado. Amém, amém, Zé. Um abração pra você e pra todos aí de Canitar.
5: Tá chovendo aí, aqui tá chovendo.
0: Ah, já falou, já falou. Então tá bom, um abraço. Fim de noite, João Bosco e Vinícius, Mari Maraíza, bora curtir? Agora 1h14.

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3: E mandando sucesso que você pede aqui no nosso WhatsApp. Vitor e Léo, na linha do tempo. 1:21.

0: Vitor e Léo, na linha do tempo, você pediu, você curtiu aqui no nosso programa. Meu muito obrigado por essa companhia sempre tão especial, mas eu vou direto e reto pra esse WhatsApp. Vamos lá pro Maranhão, quem fala?
1: Que Cedro, manda aí pra nós, forró catuaba com amendoim, e pra minha mãe, pra meu irmão.
0: Pera aí, segura, tá para, pode falar. Vai, volta, volta, volta. Agora do replay.
1: Forró catuaba com amendoim.
0: Catuaba com amendoim.
1: Pé, meu irmão. O Bonfim, Pau da Isa. O Rui de Grande, o seu próximo. Pra todos que estão ouvindo a rádio. Uma boa tarde pra você. Aqui é o Cedro. Direto de Imperatriz,
0: no Maranhão. Catuaba com amendoim. Isso aí, eu vou falar um negócio, hein? Ah, quebra tudo mesmo. Quebra tudo. Que isso? Bom, Sandro, aí. Aí. Dá, né? Maria França fala.
2: Boa tarde, Rafa. Toca pra mim, amor eterno. Oferecer pra você, todos os todos ouvindo, meus clientes, minha vizinha Elisa, Sandra, Marcos Cesário. Moreno, minha filha Vilma, André, meu filho Bruno, se você me atender, Rafa, agradeço. Um ótimo final de semana pra você. Que Deus abençoe você, tua família e toda a nossa família, Rafa.
0: Abraço pra você, Maria França. Obrigado pela participação. Truque da moeda, Mike Lian, eu mando já pra você, viu, Lucimara Dias? Um abraço. Ai, meu Deus do céu, cada uma. Quem fala? Vamos lá, direto e reto no nosso WhatsApp.
3: Boa tarde, Rafa Regis.
0: Muito boa tarde, Eunice.
3: Tudo bem com você?
0: Tudo melhor agora.
3: Toca a música pra mim, fazendo um favor.
0: Qual
3: Casinha seria? Branca. Eu ofereço pra todos que gostarem da música. E um abraço, Deus te abençoe. A tarde é toda nossa.
0: Muito bem. E vai? Vai?
3: Vai, Palmeiras.
0: Eu sabia, eu sabia.
4: Palmeiras!
0: Um abraço pra você, palmeirense Eunice. Obrigado pela participação. Júlio César Bueno, alô São Manuel, alô Estado de São Paulo. Um abraço pra você aí, viu? Obrigado pela participação, obrigado pela mensagem. E antes da próxima sequência, a Ivanilde, tá lá no Banco da Terra. Eita, preciso ver qual cachorro que é esse aí, viu, Ivanilde? Vê se eu tenho aqui. Tá bom, um abraço pra você. Tem Milionário e José Rico chegando agora. Uma moda boa, hein? Apaixonado. Agora 1h27.

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0: madrugada, 36 minutos e nós estamos de volta com A Tarde é Nossa. Sua participação chegando aqui no nosso WhatsApp. Ô Pedro, um abraço pra você. Que legal, mandou mensagem aqui, deu um print na tela de que baixou o aplicativo, que curte as nossas redes sociais, legal demais. E falou que vai pro Chimitão hoje, aí eu gostei mais ainda. Top demais, viu? Um abraço, Pedro. Dá um pulinho lá na cabine, vai ser um maior prazer recebê-lo, viu? Lá na cabine da nossa difusora FM. 1:37. Antes de mais algumas participações. 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Feito pensando em você. 1:39. Quero mandar um abraço aqui. Vamos lá pra baixo, lá pra baixo. Isso, ô japonês, tudo bem? O pessoal que tá no bar do Polaco. Eita, tá pedindo aquela bebo pra caralho. Gini Gênio, eu mando já pra vocês aí, viu? Beleza? Abraço aí, japonês. Fala, Condé, chora, vai, manda ver.
1: Boa tarde, Rafael Condé de Jundiaí.
0: Só que é corintiano, fala chora. Que é
1: secretário
0: isso?
1: De obras, isso é pra todo mundo que tá vendo programação. Então, boa tarde, Rafa, tudo de bom. Vai, Corinthians, e a tarde é toda nossa.
0: A tarde é toda nossa, Condé. Obrigado pela participação, obrigado pela mensagem. Deixa eu ver quem mais tá soltando a voz. Quem fala. Boa tarde.
2: Boa tarde, Rafa. Ô, Rafa, toca uma música aí do João Mineiro e Marciano. Aline, é a Lourdes daqui da Precidinha 3.
0: É, Lourdes.
2: Oferecer pro Putião e pra vocês da rádio. E pra pipoca.
0: Muito bem. Pra pipoca também? Então tá bom. Um abraço a todos aí. Obrigado pela participação. Sidney da Guadareia, aí eu tenho que mandar. Eu tenho que mandar aquela vinhetinha, senão ele fica triste. É. Tá pedindo, Henrique Juliano, a maior saudade. E amanhã, Santos 1-0 lá no Beira-Rio, hein? Tem certeza, Sidney? Tem certeza? Você tá bem de palpite ultimamente, né? Renan e Raí, RR também, ó. Renan e Raí, amor eterno, agora 1:40.

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0: Muito bem, é isso aí. Agora 1:51. Você vai mandando o seu recado, vai participando. 43 99648 4765. E a Angélica. Angélica, você já tá querendo aquela. Ih, já pode? Já dá tempo? 1:51?
1: Tô ruim.
0: Não.
1: Tô ruim.
0: É a Marvada Pinga, pra todos lá no bairro Dourado. Calma, Sandro.
1: Tô ruim. Não. Mas tô ruim e tô ruim mesmo.
0: Então tá bom. Sandro vai lá pra. Do Chimitão, né, Sandro? Um abraço pra você. O Zé Aparecido da Vila Rural de Guapirama tá pedindo Eduardo Costa, cuidado. Um abraço pra você. Ô Zé Aparecido, obrigado pela participação. Aparecida de Siqueira, uma ótima tarde pra você. Tá pedindo uma aqui do Felipe Falcão. Hoje não é nosso dia. Não vou nem imitar, não tentar imitar porque não chega nem perto. Bom, Luciano, obrigado pela participação, corintiano. Obrigado pelas palavras também. Obrigado aí pela participação, pelo carinho não só comigo, mas para com toda a equipe aqui da Difusora FM. Eu vou soltar um cachorrinho aqui que tem que tomar cuidado, hein? Eita, é o Giló? Teodoro Sampaio, agora 1:52.

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1: Secretário de obra, Baitaca, você curtiu aqui no A Tarde é Nossa, 2:02. 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

Próxima terça-feira repercutindo aí, repercutindo a nossa Platinense, se Deus quiser mais uma vitória hoje à noite, a partir das 20 horas, no Chimitão. Presente aí que tá lá, vamos fazer essa força. Super Raça vai tá lá fazendo aquele barulho. Bora pra cima de Matelândia neste sabadão à noite, cobertura total da nossa difusora FM. Agora 2:07, atualizando o digital da nossa difusora FM, você participando e mandando o seu recado aqui no nosso WhatsApp. 43 996 484765. Antes de ouvir a galera, eu quero falar pra você num oferecimento da Ouricar Chevrolet. 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
0: 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Quero mandar um abraço também pro meu amigo corintiano Nelson de Camargo. Alô Nelson e equipe, grande abraço também a todos vocês. 2:10, dá tempo de mais algumas participações por aqui, galera que tá com a gente, soltando a voz, mandando recado, bora lá, onde que eu parei aqui, já me perdi? Ô Clóvis, é que você mandou mensagem, foi lá pra cima a tua mensagem, aí demorou mais, tá bom? Mas tá aqui.
2: Alô, Rafael, meu amigão, aqui é o Clóvis, sou Leandro da Chaga França, muito boa tarde, dia com a música. Maria passa na frente para você e minhas famílias. Parada por todo o Brasil, para Ivone, para o Nen, para a Beatriz, para a Mano, para o Nicório, para o Henrique.
0: Muito bem.
2: Para a Vani, para a Irene, agora dentro, obrigado, e vai, Corinthians.
0: Vai.
2: Não sei para onde, mas...
0: Vai, vai.
2: A tarde é toda nossa.
0: Corinthians! Um abraço para você, Clóvis, obrigado. Tá aí a sua mensagem. Obrigado pela participação. Quem mais? Chega por aqui, solta a voz. Apresenta comigo, a tarde é nossa.
3: Boa tarde, rapaz. Aqui é a Banda do Jundiaí do Sul.
0: Tudo bem, Vanda?
3: Rapaz, eu queria ver um bujão.

0: Tio aí, se você puder,
1: manda.
0: Vou fazer isso pra minha mãe Rosa, pra minha irmã Eva, pra minha irmã Vera, pra Marilda, pra Renata, pra Maria Eduarda, pra Verônica, pro Cauã, pra Rosa lá da Nossa Senhora do Perpétuo Socorro, pro José Anastácio, e pra Valdiva, pra Pati, pra Letícia, pra Laís. E vai, Palmeiras!
1: Muito bem, Wanda. Um abraço pra você, obrigado pela participação. Mando, vou mandar um especialmente pra vocês. Já vou colocar até o Elinho palmeirense, já que vocês são palmeirense. Vai tudo na carona. Um abraço pra vocês. Reinaldo, um abraço pra você também, viu? Obrigado pela participação. Quem mais?
2: Boa tarde, Rafa Regis. Aqui é a Nair do Aparecidinho. Eu quero ouvir a música Querência Amada. Ofereço para todo que gostarem. E vai também para a palmeirense Eunice.
1: Muito bem. Um abraço pra você, obrigado pela participação, obrigado pela mensagem. Vou matar saudade, ah, coisa boa. João Mineiro e Marciano, Aline, agora 2:12.

0: do céu.
1: Mas já tem alguém bebendo?
2: Tô ruim.
0: Sandro, não vem você também não, hein? Por favor, por favor. Bom, você curtiu.

0: a moda da pinga. Com ela, Bruna Viola, aqui na Tarde é Nossa, exatamente às 2:21. Foi lá para o bairro Dourado essa moda da pinga, né, Angélica? Um abração para você e para todos, para todas aí, as meninas do bairro Dourado, certo? Deixa eu ver quem mais, quem mais. Ô, Santista ruim, fala dobradiça. Quanto tempo não lhe ouço por aqui, fala.
1: Boa tarde, rapaz Regis.
0: Tudo bem?
1: Tudo bem? Que dobradiça de Cambaré.
0: Boa dobradiça.
1: Curitiano ruim, Santista ruim.
0: Tudo ruim.
1: Rafa, dá pra tocar uma música do Sampaio pra mim?
0: Ah.
1: É. Amigo da Onça?
0: Claro.
1: Eu ofereço pra toda a turma lá da 104,9. César Júnior, Pudito Marinho. E pra todos meus amigos de Cambará. Falou? Curitiano ruim,
0: dobradiça.
1: Ruim. Dobradiça de Cambará.
0: Um abraço pra você, obrigado pela participação, obrigado pela mensagem. Tem parmeirense chegando aqui, hein? Eita, nós! Quem? Francisco Carlos da Silva. Um abraço pra você, Francisco. Obrigado pela participação. Ah, vai na carona aí. Com os palmeirenses, né? Tá certo. Mas o retrovisor, hein, Francisco? Olha o retrovisor aí. Retrovisor tem um aí que tá. Cuidado. Bom, deixa eu mandar um abraço aqui pro Júlio César, que tá ligado com a gente. Onde? Cadê aqui? Ah, aqui, Joaquim Távora. Obrigado pela participação, Júlio. Obrigado pela mensagem. O Gustavo também tá por aqui. Tá pedindo um sucesso com Chique no Último. Então tá bom, eu mando pra você também. Obrigado pela participação. E vai na carona aí do Bugio. Rafa, qualquer uma deles aí que você soltar, eu quero ir na carona e tal. E eu já preparei aqui. A galera tá pedindo, porque senão já viu. Depois saem por aí falando que o Rafa... É, o Rafa não toca aquelas do Rio Grande do Sul. Quem falou? Quem falou que não, hein? Aí. Serve essa. Elinho, aumenta o som aí também. É Bugio novo. O Serranos. Watch

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0: Muito obrigado por essa companhia sempre, sempre, sempre tão especial de segunda a sábado aqui na programação. Ah, que maravilha, a galera que tá mandando mensagem aqui, legal. Olha, fique à vontade, pode ir sim na cabine ali do Chimitão. Acene, dê um tchau ali, suba na cabine, vá até lá. Vai cumprimentar o Rafa Regis, o José Augusto, o Arthur Paiva. Estaremos lá, viu? Andressa, obrigado pela participação. Vai com o maridão, vai levar os filhos. Ah, legal demais que ela mandou até a foto aqui, todos devidamente trajados com o manto da nossa Nens. Que legal. Lembrando que tem, pra quem já perguntou também, tem a tenda lá na frente do Chimitão. Ah, mas eu queria comprar a camisa da Nens. Tem lá na tenda, na frente do Chimitão, fique à vontade. Aí já come aqueles bilisquetes, aquele pastelzinho. Já toma aquele, né? Aquela, gelada, isso. Menos você que vai dirigir depois, aí não, né? Aí não pode. E depois, a partir das 8 da noite, a bola rola no Chimitão. É, aí é Platinense e Matelândia. Bom, seguinte. A última partida, né? The Last Dance, como o próprio David tá chamando. Eu não acredito. Ah, vai fazer o quê? No carinho, no coração de todos os platinenses, nosso querido David, que hoje faz a sua última partida com o manto da Nense. Vamos em frente neste programa, porque a galera quer curtir sucesso. 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
1: Deixa eu mandar um abraço aqui. Ai, meu Deus, eu preciso ver se eu tenho essa, ô Cris. Vocês que estão aí no sítio Quebra Enxada, é?
2: Tô ruim mesmo.
1: Entendi. Eu imagino. Adubando a terra. Um abraço pra vocês aí, viu? Vou ver se eu tenho essa do Eduardo Costa pra vocês aí no rancho, falei sítio, no rancho Quebra Enxada, o nome real e oficial. Tá bom, minha amiga Cris? Um abraço pro meu amigo Sandro também. Adubando a terra por lá. É, hoje tá chovendo, não pode. O Adolfo tá ligado com a gente, né, Adolfo? Boa tarde.
3: Boa tarde, Rafa.
1: Tudo bem, Adolfo?
3: Tudo bem.
1: Tudo bem.
3: Rafa, eu queria ver a música. Se for possível, Retrato de Mãe com Mato Grosso e Matias, tá? Que eu queria ver essa música, faz tempo que eu ouço essa música.
1: Vou mandar.
3: Se for possível, muito obrigado. Deus abençoe você, tá?
1: Amém, Adolfo.
3: Adolfo Alves Rodrigues. Diretor Jamida.
1: Um abraço pra você. Vamos mandar. Na próxima sequência eu já mando pra você, tá bom? Obrigado pela participação, obrigado pela mensagem. Quem mais?
4: Boa tarde, Rafa Reis. Eu sou o Ayrton.
1: Ô, Ayrton. Um abraço pra você.
4: Eu queria música com Porca Véia, Ginetada.
1: Ó.
4: Quero oferecer aqui para todos meus amigos da Vila Rural aqui. Meu Rambando, minha filha Carol, esposa Lenice, meus amigos lá do Mineiro, Machalento, seu Adilson Corintiano, meu compadre reaparecido. E para todos que gostaram da música, manda pra nós
1: aqui
4: curtindo o teu programa, hein?
1: Maravilha, um abraço pra você, obrigado pela participação. Vamos mandar mais uma aí, o povo tá cobrando, gineteada. Eu mando já. Ô Cris, eu vou mandar essa. Essa é mais tranquilinha, Eduardo Costa, cuidado. Se eu achar essa que você pediu, aí eu mando, tá bom? Agora 2h41.

0: Retrato de mãe, Mato Grosso e Matias. Tem muito mais pra gente curtir. Tem, pode pedir? Pode sim. 43 996 48 4765. Tem muito mais já neste programa, porque eu preciso tocar sucesso e ouvir a sua participação, ler a sua mensagem. Cadê os aniversariantes deste sabadão? Cadê os aniversariantes? Tem mais participações por aqui, tem gente soltando a voz. Fala, vamos lá, é rapidinho. Vai, Dinaldo!
1: Rafa Red.
0: Não é o Dinaldo, quem é?
1: Eu trouxe o celular do meu vô. Ah. E será que você pode colocar Amor Além da Vida para o meu vô, meu tio Paulinho e os meus pais? Ah. Muito obrigada. E se você puder, você pode colocar a música Der Gog para mim? Obrigada.
0: Ah, mas não falou o nome, mas um grande abraço a você. Pegou o celular do vovô Dinaldo e mandou ver, mandou bem demais, hein, César e Paulinho. Tio Rafa vai mandar, com certeza, já mandou pra você e pra toda a família, tá bom? Obrigado pela participação, obrigado pela mensagem. Faça isso mais vezes, o Dinaldo não vai achar ruim, não. Ah, ô. Pra mandar mensagem aqui, hein? Fique claro isso. Um abraço. Ah, obrigado, viu? Obrigado pelo carinho, obrigado pela participação. Galera do Guapé também, né, Cezinha? Sempre assinando este recado. Valdinei Osório, eu citei você, ficou faltando sua mensagem aqui de voz, né, Valdinei? Boa tarde.
2: Boa tarde, meu amigo.
0: Tudo bem, Valdinei?
2: Mandam aí. Eu sou o Valdinei Osório, do Sapopema. Mandando um amado Batista, olhos verdes, pra minha esposa, Silvana, aqui de Sapopema. Se me atender, muito obrigado. E a tarde toda nossa.
0: Isso, garoto!
2: E um ótimo fim de semana.
0: Eu tinha certeza, eu tava aqui ouvindo atentamente sua mensagem, falei, vai terminar com vai Palmeiras, né?
3: Palmeiras!
0: Sou um cara gente boa, viu, Valdinei? Mesmo corintiano, mandei pra você aqui a vinhetinha.
3: Palmeiras! Isso,
0: mas chega também, né? Vai ficar mal acostumado. Um abraço, obrigado pela participação, um abração em toda a família aí. Valeu, valeu demais. Angela, obrigado pelas palavras também, obrigado pela mensagem. Ah, quem mais aqui chegando? Aguinaldo... Como é que é a história? Ah, sim, daqui a pouquinho eu falo do esporte aqui, do futebol. Eu tô dando só uns spoilerzinhos da nossa Platinense, que hoje é o dia, né, gente? Hoje é o dia, um dia importante demais. Quem mais? É, falhou até a voz. Andressa Siqueira, obrigado pela participação, Andressa. Tá aqui em Santo Antônio da Platina, um carinho com todas... Ah, todos os nossos, do nosso time aqui da Difusora FM, obrigado. Opa, olha o nome.
1: Rafa Red, eu não falei o meu nome, mas eu sou a Giovana. Obrigada.
0: Isso, Giovana. Agora sim, pelo recado ficar mais bonito ainda e completo, tá bom? Obrigado pela participação, valeu demais. Vamos curtir sucesso, eu tô devendo. Sabe qual que eu tô devendo por aqui? Eu vou tocar já. Aliás, eu preciso achar aqui, eu não tinha deixado no jeito. Agora eu achei. Ah, agora sim, agora vai. Hoje eu tô batendo um recorde, hein? Tô batendo meu recorde hoje.

0: César e Paulinho, você curtiu aqui numa tarde é nossa. Agora 3 horas, mais 3 minutos. Volto já.
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0: 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Exatamente às 3:08, estamos de volta com a tarde. A nossa, mas tá bom demais, hein? Pena que passa tão rápido, né? Tão rápido. Mas que coisa, que coisa. Mas ainda dá tempo, última hora do programa. Daqui a pouquinho tem Antônio Jacó pra comandar o Sertanejo Classe A. Isso, e você, claro, segue na nossa programação também. Segue participando, segue pedindo aquele modão, aquela moda boa. Fique à vontade, 43 996 484765. Que foi, Valdinei? Que foi? Que tá acontecendo? Que te aflige aí, Paulo Meirense? Fala, pode falar.
1: Ô, Rafa.
0: Oi.
1: Eu só não mandei porque eu fico um pouquinho de vergonha, sabe?
0: Ok.
1: Mas vai, manda aí o Dali Palmeiras pra gente, beleza? A gente agradece, valeu, corintiano frouxo.
0: Ah, vai pra lá. Palmeiras. Só porque você falou isso. Corinthians. Tá bom? Ah, da onde já se viu? Celina de Quatiguá tá com a gente também.
2: Tarde.
0: Essa é flamenguista. Tudo bem,
2: tudo
0: Celina?
2: Tudo bom, meu querido?
0: Tudo na paz.
2: Gostaria
0: de Deus.
2: Gostaria de ouvir a música Fruto do Nosso Amor, do Amado Batista. Eu tô feliz, as amigas Claudete, Fatinha e a Cida. E a todos que gostarem da música. Um bom final de semana para todos vocês.
0: Obrigado, Celina.
2: É a Celina de Quatiguá. Fiquem todos com Deus. E a tarde é toda nossa.
0: Bela assinatura aí, Celina. Um abração para você. Valeu demais. Celina, vou colocar você na carona de Olhos Verdes, que é a próxima que tá engatilhada por aqui, tá bom? E aí, se der tempo até as 4, né? Um pouquinho antes, claro. A gente manda mais uma dele aí do nosso querido Amado Batista, certo? Ô, Celina, obrigado pela participação. Ah, cadê aqui? A Deise tá ligada. A Deise tá ligadaça com a gente, Inês, para. A Deise tá ligadaça com a gente aqui, tá curtindo o nosso programa, mandando um recado aqui pra tocar uma do João Paulo e Daniel. Vou ver se eu decifro aqui, Deise, na hora aqui, sei lá o que aconteceu. Mas eu vou ver qual que é, eu mando pra você. Quem mais? A Denida Lemes, lá no Pagani. Alô, Japira! Um abração pra você. Agora tá pedindo um Vai Santos. Tá pedindo um Vai Santos aqui, então tem que mandar também. Um abraço pra vocês todos aí de Japira, viu? Obrigado pela participação. Quem mais aqui? Ô, Luiz Gustavo, um abração pra você. Primeira vez, tá participando, mas sempre ouve o nosso programa. Obrigado, Luiz. Participe mais vezes, meu amigo. Dá um jeitinho. Mande sempre o seu recado aqui no nosso programa. Obrigado pela participação. Hoje, Nense, partiu Chimitão, logo mais à noite. Aí eu gostei. E a agenda... Ah, sim, vou mandar a agenda daqui a pouquinho, próximo bloco. Eu tenho mais uma sequência pra tocar aqui, pra essa galera maravilhosa que me faz esta companhia. E depois eu saio falando aí do futebol, do esporte, né? Falando da nossa Nense, mas fazendo aquele resumão também da agenda do final de semana, tá bom? 3:11, vamos curtir ele, Amado Batista. Olhos Verdes.
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0: Oswaldir e Carlos Magrão, Querência Amada, você curtiu aqui no A Tarde é Nossa. Teve também Chique no Último, César e Paulinho com ele, Moacir Franco. E claro, Olhos Verdes, Amado Batista. Que baita sequência, hein? Que baita sequência que você faz acontecer, as fez, né? Acontecer neste programa. 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Agora 3h23. 102.3. Tem mais gente mandando mensagem por aqui, mandando recado. Quem fala, quem fala, quem manda o recado?
1: Boa tarde, Rafa.
0: Boa tarde.
1: Vamos de Amado Batista e pra meu amorzão, Rosa
0: aí.
1: Silva.
0: Ó, oh, aí sim, um abraço pra você e pra Rosa Silva também, viu, Luiz? Obrigado pela mensagem. Mandamos uma, ainda tem mais uma engatilhada, vamos ver se vai dar tempo. O nosso amigo Rosinei lá de Pinheirinho, lá de Jaboti. É, de Jaboti, tá curtindo. Hoje tá de folga, né? Hoje tá tranquilinho, não tá mexendo com os morangos, mas tudo bem, tá ligadaço. Sempre ligado, todos os dias aqui com a gente. Quem mais? Quem mais? Beleza, Anaí! É pra comprovar que tava curtindo mesmo. E lá vem. Ah, eu achei que era o Jacozinho. Eu achei. É a Tereza aqui também confirmando. Tá confirmando a audiência, né, Tereza? Ei, meu Deus do céu. Um abraço pra todos vocês aí. Obrigado pela participação, obrigado pela mensagem. E também aqui, Júlio César, obrigado também pela participação. Como é que é? Vou falar do futebol. Calma, gente, calma. Eu tenho mais uma sequência aqui, falo já já pra vocês do esporte. Muita calma nessa hora. Também, Júlio, também vai pro Chimitão. Que maravilha, já trajado com a camisa da Nense, já mandou até foto aqui. Beleza, um abraço. Vamos, Nense, bora que bora. É isso aí. Vai levar os meninos, a família, a esposa, vai todo mundo. Todos os caminhos levam ao Chimitão, diria seu Cláudio, meu amigo. Renato, obrigado também aqui pelas palavras. Ele que é corintiano, manda um vai Corinthians aí, pelo amor de Deus. Tá mandado, é, amanhã é dia. Quem mais? Ah, Valquíria. Um abraço pro maridão, Marcelo, pra toda a minha família. Adoramos o seu programa, muito obrigado, Valquíria. Obrigado também pelo carinho. E vou finalizar, deixa eu ver quem tá aqui. Ah, chegou ele, né? Eu tava esperando a sua participação aqui. Deixa eu aprontar aqui. Ei, matou. Ah, meu amigo baterista, eu vou falar um negócio, eu preciso deixar no jeito aqui, que senão... É, a Thaís é bem mais rápida nesse quesito, mas eu vou mandar essa simplesinha mesmo, ó. É, Júlio na bateria, o flamenguista está com a gente também, certo? Flamengo. Será que vira líder nessa rodada, hein? Ah, Jurona, de novo. Um abraço pra você, pra Irlanda, pra todos da banda também, né? Então tá bom, tá tudo certo. É isso. Vamos em frente? Eu tô devendo a do Sidney da Guadaria, não tô, Sidney? A maior saudade, Henrique e Juliano, agora 3h26. Já já eu prometo, o esporte.

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1: Opa, agora sim, vamos lá, vamos nessa. Agora 3 horas mais 36 minutos. Vamos nessa porque eu preciso atualizar aqui. Calma, eu vou falar muito dela também, mas eu preciso atualizar aqui. Agenda do final de semana, começando com ontem, Campeonato Brasileiro da Série B, 26ª rodada. Criciúma 2, Cuiabá 0, Athletic Club 5-0 para cima do Vila Nova de Goiás. Belo resultado. Quem treina no Atlético, sabe quem? Alex. É, torcedor palmeirense, revelado no Curitiba. É, torcedor palmeirense, que poderia ter ido para a Copa de 2002, não foi. Mas enfim, ele está treinando o Atlético e ganhou 5-0. 3-1 para o CRB para cima do América Mineiros foram os resultados de ontem, pela 26ª rodada da Série B. Daqui a pouquinho, daqui a 24 minutos, para ser mais exato, em Bragança Paulista, tem

Red Bull Bragantino e Bahia, 18h30, São Paulo e Atlético Mineiro no Morumbis, às 9 horas da noite, Fluminense e Vasco, clássico no Rio de Janeiro. Já na Série B, que também está na 26ª, rapidinho, tem Goiás e Fortaleza, Novo Horizontino e Avaí, Juventude e Atlético Goianiense, Ceará, Sport Recife. Amanhã a bola vai rolar pela Série A, 11 da manhã, hein? Tem Coritiba e Mirassol, às 16 horas, Cruzeiro e Atlético

0: enfrentando na Neoquímica Arena. Destaque amanhã para o duelo paranaense entre Londrina e Operário, 11 da manhã, no VGD, em Londrina. Quem entra em campo amanhã também pela Série C é o Maringá, lá no Ceará, diante do Floresta, às 4 da tarde. Jogo válido aí pela primeira rodada do quadrangular final. A rodada do Campeonato Brasileiro se encerra, tô falando da Série A novamente, na próxima segunda, feriadão, 7 de setembro, Vitória e Grêmio se enfrentam no Barradão. E hoje, a partir das 8 horas da noite, a bola vai rolar no Chimitão Platinense e Matelândia. A Platinense é a segunda colocada do Grupo J, por quê? Vou explicar rapidinho aqui a situação. Nós já tivemos Seralei e Pinhais. Pinhais não viajou até Cianorte, né? Seralei e Cianorte Futsal. Pinhais não viajou até Cianorte, então W.O. já para os donos da casa. Assim como Embaú não entrou em quadra, não precisou ir, né, até Ipiranga, porque Ipiranga também já está fora. W.O. a favor de Embaú, que conquista 3 pontos, foi a 12, já está classificado. Ipiranga e Pinhais estão fora. Então, Seralei e Cianorte 25 pontos, Platinense 22, Matelândia 21. E aí a briga é a seguinte: Cianorte dá aquela secada aí na Platinense para continuar em primeiro. A nossa Nense precisa da vitória, uma vitória simples, vamos supor 1-0. Liderança isolada aí da nossa Nense. E vamos para cima, vamos direto para as oitavas de final. Não vamos nem pensar em derrota, tá bom? Não vou nem falar dessa possibilidade. Aí cairemos para terceiro colocado, mas não tá nos planos. Jogo que marca a despedida do nosso querido David, camisa 7, artilheiro da nossa Platinense Serrizense de futsal. Malas prontas para a Europa, para a França, mas a gente vai ser eternamente grato a tudo que ele fez, como ele representou, como ele vestiu com muita garra, com muita honra, essa camisa da nossa Platinense Serrizense de futsal. Valeu por tudo, viu, David? Mas nos vemos ainda no Chimitão. Cobertura total da nossa Difusora FM no YouTube. No Facebook você tem com imagens da partida e tudo mais. José Augusto da narração. Este que vos fala, Rafa Regis, nas reportagens e comentários, Arthur Paiva estará no comando das imagens para Platinense, Serrizense Futsal e Matelândia. Várias atrações, chegue mais cedo, viu? Chegue mais cedo.
1: No lado a lado.
0: Agora 3 horas mais 40 minutos. Mensagem e já emendo sucesso por aqui, sem perda de tempo. Quem fala?
2: Boa tarde, Rafael. Aqui é o Ademir da Água Branca.
0: Tudo bem, Ademir?
2: Gostaria de pedir uma música, Chãozinho de Chororó, Inseparáveis.
0: Já mando na sequência.
2: Para minha esposa Fernanda, para minha filha Raíssa e Rafaele, para minha mãe Dona Creuza e para todos que estiver ouvindo.
0: Maravilha.
2: Se você atender, muito obrigado. Tchau, obrigado.
0: Eu que agradeço a sua participação e o seu recado. Obrigado. Quem mais está por aqui?
3: Boa tarde, galera de Santo Antônio da Pratina.
0: Oba!
3: Sou o Fumado de Baiti, Paraná. Eu quero, vou de carona aí na programação, hein? Beleza? Mandar pra todo mundo aí na geral. E aqui é a minha cidade de Baiti, Paraná. Todo mundo já ouvindo aí, beleza?
0: Vamos bom, garoto. Então, boa tarde. Pra você bom, também. Sabadão. Obrigado pra todos nós. Valeu demais. Inseparáveis, Chitãozinho e Xodoroco, 3:41.

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1: 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Quero agradecer demais a sua companhia, mas antes, olha que beleza, audiência sempre qualificada deste programa.
2: Olá, rapaz, estou aqui curtindo José a sua Augusto. Programação do Tarde a Nossa na Difusora FM, canal da comunicação, campeoníssima de audiência.
1: Manda.
2: José Augusto, ao lado aqui da família do Douglas, da dona Sônia, junto com a nossa galera, a Sara, a mamãe dela, a Grazi, o Carlão, a dona Zilma. A dona Iá, curtindo você, meu garoto, e mais tarde, junto com você, com o nosso Arthur Paiva, cobrindo Platinense Matelândia pelo Campeonato Estadual da Série Bronze de Futsal no Ginásio Ritimite. José Augusto, Rafa Regis e Arthur Paiva, nos canais das redes sociais, no Instagram, na fanpage e no YouTube, mais 102.3, a sua difusora FM. Forte abraço e até mais, então. David, deixando a Platinense, é isso, Rafa?
1: É isso, é The Last Dance para David com a nossa Platinense, meu amigo José Augusto. Que beleza, que honra. E mande o meu abraço a todos aí, viu, no Eunice Eleutério, tá bom? Um abraço pra você e vamos que vamos, nos vemos no chimitão, meu grande irmão José Augusto. Que beleza, vamos lá, vamos quebrar tudo, hein? Vamos quebrar tudo. Eu agradeço a sua participação, o seu recado, muito obrigado por essa companhia. Na sequência tem Antônio Jacó para comandar o Sertanejo Classe A. Na segunda-feira, feiadão, né? 7 de setembro, cá estaremos com o programa Thaís Silva, que tá de férias, Rafa e você, e meio de meia tarde é toda nossa. Partiu chimitão, eu, Rafa Regis, eu fui!
3: Já se foi!

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4: 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Pois é, 16 horas e 5 minutinhos. Boa tarde. Vamos começando a bagaça aqui, meu filho. E hoje tem um sorteio do frango assado lá do Espetinho Marquinhos. Vai deixando por escrito o nome lá, viu? E vai fazendo dois pedidos, que dois pedidos vão pra tela, seus pedidos. Sabadão chuvoso, Santo Antônio Platina. E a gente aqui no Toco, pra fechar a semana com chave de ouro, ao lado do melhor ouvinte do mundo, que é indubitavelmente os caiporas de plantão. Show de bola, vamos lá então, vamos pro meio da galera. Sem perda de tempo para atender o máximo de ouvintes possíveis. Jacob, coloca no sorteio do frango assado e do espetinho do Marquinhos. Eu sou a Lúcia Rocha Macedo, do Jardim São Pedro. E manda milionário José Rico lenha molhada. A lenha tá molhada, o arroz vai ficar pitando e se você ganhar o frango não precisa fazer nada, né? Já vai pronto. Tá bom, Lúcia, um abraço. Moda boa para começar o programa, viu? Quem mais vem chegando por aqui também? Coloca no sorteio do frango assado, Jacó. Aí, que também tô querendo levar esse frango para casa. E acabou já também, enquanto eu tô lendo a mensagem do Benedito Lópolis. Ele fazendo um positivo para lenha molhada. Eita, essa já é a primeira da tela, viu?
5: Ô, Jacó, boa tarde, boa noite, né? É, boa tarde, boa noite. Sou eu, Valdinei Osório Sapopemo. Manda uma aí de Paulo e Paulino. Amor de Primavera, uhum. Pra mim, pra minha esposa Silvana aqui. E se Deus quiser, nós estamos em Jabuti, na casa da minha mãe, fazendo uma visita. Um abraço.
4: Que beleza.
5: Fique com Deus.
4: Deixa um abraço, tá, pra querida mãezinha, tá bom? Milton Inácio Merrinho, tá ligado aqui no sorteio, viu? Coloca o meu pai no sorteio, Jacó. Daniela Inácio e Milton Inácio, conhecido como Merrinho. Beleza, querida? Obrigado pela audiência, tá? Sempre tá ligado aqui na nossa programação sertaneja também. Tá no sorteio, claro, desse jeito mesmo aí. É assim mesmo, viu? Quem mais vem chegando pra cá? Mais caipora aí.
6: Alô, Jacó, aqui é o Emerson Baião. Aparece uma música pro Reginaldo Baião, a Valquíria de Fátima Baião, daqui do João Furtado.

0: Quem mais?
1: João Mineiro e Marciano. Ah. Oi, Eduardo Costa, cuidado.
0: Beleza, cuidado, não tá na programação, que a moda longa demais, aí não dá tempo de atender a Caiporado. Mas João Mineiro e Marciano, certeza que vai dar um monte de pedido aqui, tá bom, querido? Um abraço pra vocês aí ligados com a gente. Vamos começar com a lenha molhada aqui, meu filho.

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0: Mineiros, né? Um abraço, querida. É da Vila São José, viu? Música boa, João Mineiro Marciano. Manda qualquer uma aí. Então, alguém está sugerindo aqui Te Amo Mais a Deus, do João Mineiro Marciano. Das boas e faz tempo que eu não toco essa. O Nelson Padilha, né, Nelson? Meu amigo de infância, o Rivas Padilha, os filhos lá do João Geringonça. E o rei das quengas, o Derli, foi de carona com essa lenha molhada aqui do milionário José Rico, né, Derli? Um abraço, irmão. Quem mais vem chegando aqui na nossa programação?
1: Pessoal, eu quero uma música do Tenchininha, Caminhoneiro. É, em homenagem ao meu marido, Valdinei Osório. E a Silvana de Sapopema.
0: Ô, Silvana.
1: A minha sogra também.
0: Um abraço. Eu mando uma de caminhoneiro pra vocês. Aí, só esperar dois pedidos de caminhoneiro. Menos do Teixeirinha, que não tem, viu? Tem as mais novas, né? Mas tem coisa boa aqui dos... aí dos caminhoneiros para mandar para vocês com todo carinho, tá bom, Silvana? Um abraço para você, aí pro seu querido esposo também, que é caminhoneiro e que sempre tá ligado aqui na nossa programação sertaneja, viu? Quem mais vem chegando aqui na nossa programação? É... sintonizado com a gente aqui o Rosinei, né, Rosinei? Também é... no espetinho do Marquinhos, no frango assado, Maria de Fátima dos Santos. Manda pra gente, Jacó. Amor de Primavera também, coloca no sorteio. Claro, claro, claro. Só se for pra já, viu? Já com a gente. Obrigado pela audiência, tá? Beleza pura. Menino que pediu o João Mineiro Marciano aqui, ó. Sintonizado aqui na nossa programação sertaneja, né? Te Amo Mais a Deus. Acabou de fazer um positivo. A moda é boa mesmo, Jacó. Manda já.

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2: Pois é, meu filho. Fala, Ayrton. Abraço, Ayrton.
7: Boa tarde, Antônio Jacó, aqui é o Ayrton, Vila Rural de Guapirama. Quero pedir a música aí do Teodoro Sampaio, Os Quatro Cantos da Casa. Quero oferecer aqui para minha esposa Lenice, minha filha Eduarda, filha Carol, meu irmão Bruno, sobrinho João, meu compadre Zé Aparecido, meus amigos lá Mineiro, Machalento, o Adilson Corintiano, o Reginaldo Cardão, e para todos gostar da música.
2: Valeu, irmão. Ayrton César de Lima também está no sorteio do frango assado no espetinho do Marquinhos. Ó, meu amigo João Gaguinho tá ligado com a gente. Jacó, manda para nós aí então o shot dos caminhoneiros para essa senhora que pediu aí pro esposo dela que é caminhoneiro. Ô, João Gaguinho caminhoneiro, manda sim, viu? Manda lá pro Djalma eletricista lá no Taquaral também. Vou mandar, deixa com a gente. Pronto, mais uma que já vai lá pra tela, viu? Amor de Primavera e o Shot dos Caminhoneiros com os Filhos do Rio Grande são as duas que já estão garantidas lá na tela pra você. Rosinei, do bairro Pinheirinho, município aí de Jaboti, também tá querendo Amor de Primavera, tá de carona, hein? Um abraço, Rosinei, pessoal aí na lindíssima Jaboti, a nossa capital nacional do morango, melhor morango do Brasil. Luiz Fernando da Silva tá no sorteio do frango assado no espetinho do Marquinhos, né? Do Penoso aqui, né, Luizão? Obrigado pela audiência, Caipora, tá sintonizado com a gente, viu? E manda essa do De Paulo e Paulino, claro, as meninas que gostam de pau, de pau, de pau, de Paulo e Paulino lá de Abatiá também estão nessa aqui, ó. Pois é, a Maria José, a Mirene, todo o pessoal lá sintonizado com a gente, a Sara Jacó, pessoal lá do bar, sintonizado com a nossa programação sertaneja, do bar do Racha Pomba, tá ligado com nós aí também, viu?

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2: 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Hilda Caetano, obrigado pela audiência, Hilda. Tá de carona com a nossa programação sertaneja também e tá pedindo aqui o sorteio do frango assado do Espetinho do Marquinhos, né, Hilda? Obrigado pela audiência, querida. É, Jacó, manda deixa do... Olha, faz tempo que eu não toco essa, viu? Deixa aí do Chitãozinho e Chororó pra gente. É o Batatinha que tá pedindo essa, né, Batata? Beleza?
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2: Simbora com o pessoal ligado aqui na nossa programação sertaneja também, viu? Galerinha que tá chegando aqui até as 19 horas. O Carlão das Cabretas, o Couro de Rato, tá ligadão com a gente. Bota essa deixa aí pra nós, Jacó. Manda pras meninas lá de Abate a City, que estão ligadas na sua programação, lá pra Sara, manda lá pra mim, também lá pra Milene e a Maria José, viu? Essa moda que o menino pediu, batata é boa, deixa. Aí mais uma que já vai lá pra tela, viu? Com o pessoal que tá ligado aí na nossa programação sertaneja. O shot dos caminhoneiros também aqui é o Daniel Cebolinha Caminhoneiro. Também tá de carona com essa, né, Daniel? Mandando lá pro Donizete, mandando lá pra toda a equipe da Zetcar Bombas Diesel. Pessoal que tá ligado aqui na nossa programação, viu? E também a rapaziada lá do Sest Senat ligado com a gente, mandando para todos os caminhoneiros aí, o Gustavo e também o Leandro. Sest Senat em Santo Antônio da Platina, viu? 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Mas não é só pra caminhoneiro, atendimento pra toda a comunidade aí de Santo Antônio da Platina e região também. Essa shot dos caminhoneiros, Jacó, manda pra todos os irmãos da estrada que estão aí, ó, engolindo a lua. Verdade, né, Gustavo? Né, Leandro? Tá bom, tá rolando.

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1: 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Um abraço aí pro Adalto Santos da Vila Rica, tá querendo também os quatro cantos da casa e também tá querendo o frango assado do Espetinho do Marquinhos. 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

0: Show de bola, né, Felipe? Pessoal tá ligado aqui na nossa programação, lá do Sacolão da Economia, todo mundo sintonizado lá, Felipe, sintonizado com a nossa programação sertaneja e toda a sua equipe. E aqui?
1: Oi, Jacó! Aqui é o Chico do Lavacara, aqui do Parque Alvorada, aqui. Depois você manda uma música aí do Amado Batista. Chico do Lavacara, do Parque Alvorada.

Hoje o Chique tá são, por incrível que pareça, final de semana, você mandando um áudio perfeito, redondinho desse, aí de 18 segundos, tem que aplaudir você, né, Caipora? Um abraço, Chique. Moda boa que tá rolando aqui na nossa programação sertaneja também, viu? Sucesso deixa, com vários pedidos aqui na nossa programação também. Jacó, vou de carona com essa também, o Paulinho do Sindicato, coloca de sorteio no Penoso. Tá bom, tá aí, ó.

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2: 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Pessoal que tá ligado, Luiz Henrique Cardoso tá pedindo o frango assado do espetinho do Marquinhos. E tá pedindo também Rick Renner, Assim é o Nosso Amor, para mandar só para ela, com carinho e com amor, para dona Michelle e Vanessa. Moda boa demais, hein, Luizão? Abraço, obrigado pela audiência. Quem mais que vem chegando? A Joyce de Cambará. Ô, dona Joyce, como é que tá?
3: Oi, Antônio Jacó, é a Joyce de

0: Bambará,
1: oi.
0: Toca aí pra mim Vontade Dividida de Milionário José Rico.
1: Olha.
0: Creio que vai estar bastante carona nessa música, hein? Vou oferecer pros meus estudantes da PAI que sempre estão na escuta. O Reginaldo, uh-huh. O Walter, pro meu pai e pra todos os seus ouvintes. Um grande abraço.
1: Beleza, Joyce. Certeza absoluta. Chega final de semana, os caiporas apaixonados estão todos aptos a dividir essa vontade aí, viu? Não é mesmo?

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3: Show de bola com o pessoal ligado aqui na nossa programação sertaneja. Quem é que vem aqui?
4: Boa tarde, Antônio Jacó. Aqui é o Natalino Bueno, de Conselheiro Mairink.
3: Ô, irmão.
4: Peço pra você tocar aí pra nós, se você tiver. Passarinho do Peito Amarelo. Com Miltinho e Tibagi. Você me atender, meu, muito obrigado.
3: Então, tenho ela comigo, Leonardo José Rico, porque o Miltinho Rodrigues morreu afogado no Rio Tibagi. Aí o milionário foi lá e regravou a música deles, tá bom? Tá bom, Caipora, um abraço. Valquíria de Fátima Camargo dos Santos tá no sorteio aí do frango assado, do espetinho do Marquinhos também, viu? E tá pedindo aqui, ó, uma do Zé Rico também, já vou mandar essa pra você então aí, tá bom, querido? Obrigado pela audiência. Marta de Assis, do Jardim São João, manda essa de carona do Rick Renner aí, rapaz, que o rapaz pediu aí, Luiz Henrique, e manda eu desse frango, Jacó. Quero esse frango, abraço, querido. Então tá aí.

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1: Show de bola, pessoal que tá ligado com a gente de carona começa aí, ó, do Canarinho do Peito Amarelo, os doutores em motores da melhor retífica do Norte Pioneiro mesmo, retífica platina, viu? 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
2: 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Show de bola com a nossa programação. Canarinho do Peito Amarelo tá por cá e só por lá, viu? O pessoal que tá ligado aqui na nossa programação sertaneja também. Quem mais que vem chegando aqui, ó, sintonizado com a gente, é o Antônio. Ô, rapaz, o Carioca lá de Goitacazes, Carioca da Gema. Meu xará Antônio tá lá, no Rio de Janeiro, ouvindo nossa programação sertaneja. É o Carioca de Goitacazes. Jacó, manda pra nós aí, ó. O sucesso ainda queima a esperança, porque eu tô queimando uma costela aqui com a esperança de queimar uma picanha. Acho que vai ficar pro ano que vem, viu? Mas deu legal a sua trova aí, viu? Um abraço, tá queimando uma costela, querendo a música ainda queima a esperança, na esperança de queimar uma picanha. Mas tá bom, meu filho, melhor costela do que nada, né? Quem mais aqui, ó? Olha, rapaz, pessoal que tá lá em Indaiatuba ouvindo a gente, o casal apaixonado, Natalício e a dona Sueli. Obrigado pela audiência. Daqui a pouco sai uma apaixonada aí. Eu vou mandar pra vocês, viu? Obrigado pela audiência, tá legal? Deixa com a gente, tá? Já, não vai demorar. E vai sair moda apaixonada pra vocês também. Canarinho do Peito Amarelo, canta.

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0: Show de bola! Quem tá de carona com a moda do Leonardo ainda queima a esperança aqui. Quem quer que fez o positivo aqui? Deixa eu ver.
2: Oi, mãe Jacob, boa tarde. Aqui é a Irene, mãe do Jamil, da funerária.
0: Beleza?
2: Manda uma música aí pra nós.
0: Beleza, Irene.
2: O Bilica manda.
0: Beleza, manda sim, ainda queima a esperança, né, Irene? Deixa com a gente, a mãe do Jamilzinho lá das funerárias e Fundo Mútuo São Carlos e Platinense. É, de carona aqui, também com o sucesso aqui na nossa programação, Silvestre Gomes de Freitas no sorteio, Beatriz Custódio Ribeiro, Gabriel Ribeiro Gomes de Freitas, pessoal que tá ligado, tá no sorteio do frango.
3: Boa tarde, Jacó. Jacó, sou o Silvestre aqui do bairro Santa Marina. Neste momento está chovendo bastante aqui.
0: Oh, que beleza.
3: Estou ouvindo Canarinho do Peito Amarelo, musicona de primeira.
0: Moda boa, né?
3: E estamos aqui ouvindo o seu programa, eu, minha esposa Beatriz, meu filho Gabriel, minha mãe Dona Ana e todos do bairro. Um abraço a todos aqui e coloca nós no penoso logo mais.
0: Valeu, um abraço, obrigado pela audiência. Quem mais vem sintonizado aqui com a nossa programação sertaneja, viu? O Inocêncio, lá de Quatiguá, Paraná, tá ligado com a gente, viu? Grande abraço pra Dona Maria Inês Ferreira, que é a mamãe dele. Aí, Jacó, a gente sempre tá ouvindo vocês aqui. Um abraço, obrigado pela audiência, viu? O Inocêncio e a Dona Maria Inês Ferreira, ligados aqui na nossa programação sertaneja também. Já já sai uma moda boa pra vocês também aqui, viu? Ademir da Silva, lá do Aparecidinho, tá querendo o sorteio do frango, do espetinho, do Marquinhos também, né, Ademir? Obrigado pela

0: Show de bola, Sidney Cunha da Água da Areia. Manda pra nós aquela do Teodoro lá, Jacó. Máquina de pegar ladrão. Ixi, Maria do céu, viu? Coitado dessa máquina. Quando chegou em Brasília, ai, ai, ai, ai, ai, ai, ai. Teodoro vai contar o final dessa história, viu? Quem mais que vem chegando aqui? O pessoal da Juliano Som, Fala Mansa, tá ligado com a gente? Na nossa programação sertanejo, o Anderson. Grande abraço pra vocês aí, ó.
1: Ô, Jacó. Manda um abraço aqui pro meu sogro, o Pardal.
0: Ô, Pardal.
1: O Pardal tá aqui, tá curtindo e escuta você todos os dias.
0: Valeu. Um abraço, Pardal. Um abraço pra vocês aí, pessoal da Juliano Som. Grande abraço pra vocês ligados aqui na nossa programação sertaneja também. Quem mais vem chegando aqui? Ademir da Silva, lá do Aparecidinho. Aí também, ó, de carona com essa do Teodoro e Sampaio, a máquina de pegar ladrão. Vou mandar pra você e você também tá no sorteio do frango assado do Espetinho do Marquinhos. Deixa eu mandar um abraço também lá, sabe pra quem? 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
5: 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É a rapaziada aí ligados com a gente até as 19 horas para rolar a melhor seleção sertaneja aí do rádio brasileiro mesmo. Pessoal que está sintonizado com a gente aí, como é que é o negócio aí, Anderson? Diga lá pra gente, quem é que tá ouvindo? É o sogro, quem?
8: Hein? Ô, Jacó, manda um abraço aqui pro meu sogro, o Pardal. O Pardal tá aqui, tá curtindo e escuta você todos os dias.
5: Show de bola, né, Pardal? Tá sintonizado com a gente. Grande Pardal, Anderson, Fala Mansa, pessoal lá da Juliano Som e Acessórios. Grande abraço pra vocês, obrigado pela audiência, viu? Já mando uma moda boa das antigas pra vocês aí, já, deixa comigo, caiporada. Sintonizados aí com a nossa programação também. Quem mais aqui, ó, Juru na batera,

tá ligado aqui na nossa programação sertaneja, né, Juruna? Aí tá sintonizado, manda fonte de desejos pra nós e coloca eu aí no meio desse frango. Você não é farofa pra colocar você no meio do frango assado? Vou colocar você no sorteio, viu? No meio do frango assado, do espetinho do Marquinhos, só vai a farofa boa, mais nada, viu? O Landil de Ourinhos tá sintonizado com a nossa programação sertaneja. Quero ouvir o desfecho dessa máquina de pegar ladrão, hein, Jacó? Verdade? Quer mesmo? Então tá bom, vou mandar pra você aí. O professor de rádio do Dia Miaça tá ligado com a gente lá em Pauçu. O João Moreira, né? João Moreira, Caiporão. Aí o irmão do Dia Miaça também tá sintonizado com a nossa programação sertaneja. Ah, e o dia que essa máquina aqui caiu na capital nacional aí da Maracutaia, vou dizer uma coisa pra você. Escuta o desfecho aí, escuta aí, ó.

0: Meu amigo Toninho Coveiro tá ligado com a gente, né, Toninho? Tá de carona com o sucesso aí, Vou Beber de Novo, do Teodoro Sampaio. Só porque é sábado hoje, Toninho, um abraço. O pai chegou, fala, pai.
1: 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Boa tarde, Tom Jacó. Aqui é o Roberto, Três Coração. Gostaria de ouvir uma música, o Leandro Correia e a Ilsa aí. Abastando a malucona. Eu ofereço pro Carlinho Aranha lá no fundão do Rabão do Meio, pro João Tripo, pro Zé Cabelo, pro Gracílio Cunha, pro Delcida Águia da Mula, pro seu Procópio, Santo Antônio da Pratina, pro Andinho do Farol, pro Cláudio, pro Clóvis, pro Maurício Matias da Serra Pelada, pro Polaco do Barco, pro Toninho Carreiro de Santo Antônio da Pratina, pro Zé Roberto Olesa aí de Santo Antônio da Pratina, pra minha esposa Rosa, minha filha Valéria, minha filha Josiela, pra todo mundo que estiver ouvindo, pra vocês da rádio, você me atender, mas muito obrigado. Tchau, Tom Jacó, fica com Deus, filho.
0: Fico, pai, um abraço. Ó, no sorteio aqui do frango assado no espetinho do Marquinhos, o Claudinei Ferreira e toda a família, viu? Beleza, Claudinei, obrigado pela audiência. Coloca de carona com a Fonte de Desejo também. E o Maurício da Serra Pelada acabou de fazer um punitivo. Vou de carona com o pai aí, Jacó. Manda tchan, hoje é dia.

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3: 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Ó, o Cavernoso também tá querendo a Tiana, vai mandar pra quem a Tiana aí?
5: Ô, Jogo! Manda a música pra galera do Sheba, Corinthians! Manda pro Xande!
3: Xande!
5: Vai pra... A Buxabinha, lá pro Belé.
3: Valeu, um abraço, Cavernoso. Elivelton, tá ligado com a nossa programação também, lá na cidade de Abatiá City. A Ritinha tava sumida, fala, Ritinha.
6: Oi, Jacó, tudo bem? A Rita de Castro, de Acrasina, um abraço pra minha mãe, Rita, parecida do Maldir, de Madriana, da Bidade, da Zona Neve, pra Zona da Pior, Zona Lala da Pior, da Mulher da Lua, e Rosângela da Cruz.
3: Valeu, um abraço, querido. Obrigado pela audiência. Fonte de desejo. Moda boa que tá rolando com dois pedidos e depois tem a Tiana. A Tiana com três, viu?

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1: Beleza, um abraço para Margarete Gomes da Silva, tá no sorteio do frango assado, né, Margarete? Obrigado pela audiência. E o Natanael Cunha, diga, Natanael.
3: Queria escutar uma música aí, pode ser qualquer uma música que tiver aí para tocar para nós aí. Quero pedir para Mariana, pro Laerte e pra Luzia, aqui do João Furtado.
1: João Furtado? Né?
3: E quero participar do sorteio aí também, do espetinho do Marquinho aí.
1: Valeu.
3: Participar desse sorteio, tá?
1: Beleza. Valeu, Natanael Cunha, um abraço, obrigado pela audiência. Tá pedindo aqui Milionário José Rico na nossa programação. É, Jacó, quem é que tá chegando aqui? Deixa eu ver aqui. Manda pra gente aqui a Maísa, manda Teodoro Sampaio pra nós o Pitoco. Manda pro Zé da Mercearia São José aqui do Jardim Santa Cruz. Me coloca no sorteio, Maísa Rodrigues Pontes. Coloca sim, Maísa, obrigado pela audiência. Tá ligado aqui na nossa programação sertaneja também, viu? É, Terezinha Vernier, Luiz Carlos Vernier, no sorteio do frango assado do espetinho do Marquinhos também, tá ligado aqui na nossa programação sertaneja, viu? Tem mais. Daqui a pouco vai chegar por aqui o Dejair, lá de Santa Amélia, o Tita Beldo. Tita Beldo bebeu tanto hoje que eu vou dizer uma coisa pra você, viu? Fernando de Santo Antônio da Pratina tá querendo frango, né, Fernando? Obrigado pela audiência. Quem mais aqui que tá ligado com a gente também aqui? Deixa eu ver aqui. Edneia Lauro de Santo Antônio da Pratina, coloca no sorteio do frango Jacó. Coloco sim. E manda a Tchana pra nós dançar com a Tchana. Ah, verdade, viu? Uns quer dançar com a Tchana, outros quer dançar com o loiro, outros quer dançar com o gordo. Vai com o loiro, dança com o gordo, dança com o loiro, dança com o gordo.
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1: Pois é, tá chovendo muito aí no João Furtado, né, irmão? Rapaz do céu, a chuva tá feia lá no João Furtado. O rapaz mandou uma foto pra gente agora aqui.

0: Show de bola! 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
7: 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Simone Aparecida de Souza, vou de carona com o Teodoro e Sampaio e também tô querendo esse frango jacó, esse frango assado. Frango assado é bom demais, pessoal que tá ligado aí. O Maurício tá pedindo Ilusão Perdida, que moda boa, aí do milionário José Rico, que faz tempo que eu não toco, viu? É, Jacó, me coloca no sorteio do frango, eu sou o Luiz Fernando da Silva. Tá bom, um abraço aí pra Jussiene, também tá querendo, né, Jussiene, o frango, obrigado pela audiência. Tá ligado, daqui a pouquinho o sorteio já, viu? Quem é que tá chegando aqui, manda um abraço aí pra todo o pessoal que tá ligado aqui na nossa programação sertaneja, pessoal que tá lá na Mercearia São José do Jardim Santa Cruz, né, Maísa? Comprando o café Teodoro e Sampaio e escutando o Caipora. É, Jacó, manda um feliz aniversário pra Aparecida, fazendo um favor, quem é que tá mandando aqui pra Aparecida? Odair Piccoli, um abraço.

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1: Show de bola com a Caiporada, ligado aqui na nossa programação sertaneja. Como é que é o negócio aí? Sintonizado com a nossa programação sertaneja aqui, lá na cidade de Santa Amélia, ele que adquire lá Forte Fran, lá na farmácia do Roderjando, o ex-prefeito, viu? Grande abraço pra você aí, sintonizado com a nossa programação sertaneja também, o Dejair, né, Dejair? Obrigado pela audiência. E o Tita? Como é que será que tá o Tita Bildo hoje, hein? Será que ele vai falar alguma coisa do Tita aí? Vamos ver.
2: Boa tarde, Antônio Jacó Caipora. Aqui é o Dejair de Santa Amélia. Estou ligando e pedi uma música, Ilusão Perdida, com o milionário José Rico. Ofereço aos ouvintes, vocês do rádio, Tita Bildo, lá em Andirá. Ele diz que está ligado, mas está cagado.
1: Como é que é o negócio aí, Dejair? Aí, Tita. Ô, Carminha, tá vendo que seu irmão tá aprontando aí com o Tita, com o cunhado dele aí, ó?
2: Tita Bildo, lá em Andirá. Ele diz que está ligado, mas está cagado. Com dois litros de pinga do lado, chorando lá, o Lazarinho. Ofereço pra vocês e a minha irmã Carminha lá de Abateá.
1: Aí, Tita, não tá ligado, ele tá cagado. Eita, quem precisa de um inimigo, hein? Tendo um cunhado desse, né, Maurício, né? Jacó, me coloca no sorteio do frango aí, do espetinho, do Marquinhos. Eu sou Amanda da Silva.

Silva Cruz e manda pra mim aí a sogra Neuzeri, que sempre tá te ouvindo, viu? Aos queridos filhos, o Adri, Miguel e Antonella, estamos sempre te ouvindo, tá bom, Amanda Cruz? Beijo, querida, obrigado pela audiência. Vou trazer o sucesso Ilusão Perdida e na sequência, então, daí o sorteio, já vou deixar rodando aqui pra quem é que vai levar o frango assado no espetinho.

0: Pois é, meu filho. Temos o ganhador do frango. Ganhador ou ganhadora? Será menino ou será menina? Será menino? Deixa eu marcar aqui a você. Ganhou. O piloto, não. Que piloto, Jacó? O frango aí do espetinho do Marquinhos, tá? Tá legal, já mandei pra ela lá. É ela que ganhou. Ó, me coloca no sorteio do frango assado no espetinho do Marquinhos, Jacó. Eu sou Daniela Inácio. Coloca também meu pai, Milton Inácio, o popular Merrinho. Aí, ó, qualquer um dos dois pode pegar o frango lá amanhã, viu? Espetinho do Marquinhos, vai buscar lá que, ó, show de bola. Como é que é o negócio aí, Dejair, hein?
1: Hã? Antônio Jacó, mais uma vez, o Dejair, ponha no ar esse áudio. O Roderjan tá pulando de alegria lá, pra de nós fazer a propaganda do Forte Fran.
0: Ó! Oh.
1: E eu ganhei até um vidro de Forte Fran.
0: Oh, que beleza!
1: Antes de ontem.
0: Que beleza!
1: E ele disse que é pra nós continuar, porque já aumentou a freguesia dele lá.
0: Beleza? Tá vendendo muito Forte Fran lá em Santa Amélia, né, Dejair? Um abraço, obrigado pela audiência. Tá bom, Caipora, obrigado aí. 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
2: Olha, o pessoal encontrou um cachorro aqui, ó, que, né, o dono estava procurando, só a gente não sabe quem que é o dono, Jacó, mas ficamos sabendo aí. É um cachorro que foi visto próximo ao peixe frito do jacaré. Tá bom? Tá aqui em casa, qualquer informação, entre em contato com a gente aqui, ó. Cachorro tem as patas assim, meio, não é muito branca, né? Não é tão branquinha não daí, tá? É, e as costas dele aqui é mais pra preto do que pra branco, tá? Beleza? É um cachorro novo, pelo jeito que eu tô vendo aqui. Estava perdido desde ontem. Então, se alguém é o proprietário desse animalzinho, entre em contato com a gente aqui, que eu já vou passar aí o telefone da pessoa que tá em poder desse animal lá que tá desaparecido. Vamos rezar, Ave Maria, professor. Boa tarde.
5: Boa tarde, Antônio Jacob. Dedicamos esse programa da Ave Maria aos enfermos, aos velhinhos do asilo, aos dizimistas, aos aniversariantes de hoje. E a todos os ouvintes do programa Ave Maria, em nome do Pai, do Filho e do Espírito Santo. Amém. Vinde, Espírito Santo, enchei os corações de fiéis, acendei neles o fogo do vosso amor. Enviai vosso Espírito, tudo será criado e renovareis a face da terra. Oremos, Deus, que instruíste os corações de vossos fiéis com a luz do Espírito Santo, fazei que apreciemos retamente todas as coisas, segundo o mesmo Espírito, e gozemos sempre de sua consolação, por Cristo Senhor nosso. Amém. Pai nosso que estais no céu, santificado seja em vosso nome, venha a nós o vosso reino, seja feita a vossa vontade, assim na terra como no céu. O pão nosso de cada dia nos dai hoje, perdoai as nossas ofensas, assim como nós perdoamos a quem nos tem ofendido, e não nos deixeis cair em tentação, mas livrai-nos do mal. Amém. O anjo do Senhor anunciou a Maria, e ela concebeu do Espírito Santo. Ave Maria, cheia de graça, o Senhor é convosco. Bendita sois vós.

Vós entre as mulheres, bendito é o fruto do vosso ventre, Jesus. Santa Maria, Mãe de Deus, rogai por nós, pecadores, agora e na hora da nossa morte. Amém. Eis aqui a serva do Senhor. Faça-se em mim segundo a vossa palavra. Ave Maria, cheia de graça, o Senhor é convosco. Bendita sois vós entre as mulheres. Bendito é o fruto do vosso ventre, Jesus. Santa Maria, Mãe de Deus, rogai por nós, pecadores, agora e na hora da nossa morte. Amém. E o Verbo se fez carne e habitou entre nós. Ave Maria, cheia de graça, o Senhor é convosco. Bendita sois vós entre as mulheres e bendito é o fruto do vosso ventre, Jesus. Santa Maria, Mãe de Deus, rogai por nós, pecadores, e agora na hora da nossa morte. Amém. Rogai por nós, Santa Mãe de Deus, para que sejamos dignos das promessas de Cristo. Oremos, derramai, ó Deus, a vossa graça em nossos corações, para que, conhecendo pela mensagem do anjo a encarnação do vosso Filho, cheguemos por sua paixão e cruz à glória da ressurreição, por Cristo nosso Senhor. Amém. Glória ao Pai, ao Filho e ao Espírito Santo, como era no princípio, agora e sempre. Amém. Consagração a Nossa Senhora, ó Senhora minha, ó minha mãe, eu me ofereço toda a vós, em prova de minha devoção para convosco, eu vos consagro neste dia os meus olhos, meus ouvidos, a minha boca, meu coração, inteiramente todo o meu ser, e porque assim sou vosso, ó incomparável mãe, guardai-me, defendei-me como coisa e propriedade vossa. Amém. A vossa proteção recorremos, ó Santa Mãe de Deus. Não desprezei as nossas súplicas, não nos abandoneis em nossas necessidades, mas livrai-nos sempre de todos os perigos, ó Virgem gloriosa e bendita. Amém. Santo anjo do Senhor, meu zeloso e guardador, se a ti me confiou, a piedade divina sempre me rege, me guarde, me governa, ilumine. Amém. Os avisos da paróquia de Santo Antônio de Padua. Neste final de semana, dia 5 e 6 de setembro, encontro em busca do amanhã dos Jossemistas. Missa nas capelas, neste sábado. Água da Areia às 19 horas e 30 minutos. Hoje, neste sábado, Jardim do Sol às 19 horas e 30 minutos. Manhã, domingo, Taquaral às 8 horas da manhã. Manhã, domingo, dia 6, Vila Rica, às 9 horas da manhã. Neste dia 6, domingo, Santa Joana, às 9 horas e 30 minutos. E amanhã, dia 6, Santa Cruz, às 19 horas e 30 minutos. Divino Espírito Santo, assim como geraste o Cristo no seio da Virgem Maria, fazei nascer no coração de cada um de nós um amor verdadeiro. Sejamos mais serenos e compreensivos uns com os outros. Livrai-nos das calúnias e dos boatos dos malfeitores e ajudai-nos a trabalhar pela paz, pelo amor, pela justiça e pela fraternidade. Ó Maria, Mãe de Jesus e Nossa Mãe, abençoai as nossas famílias, abençoai a nossa comunidade e ajudai-nos a caminhar guiados pelo Espírito Santo. Amém. Salve Maria e boa noite.

0: 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É o seguinte aqui, eu havia, interpretei a escrita mal aqui, mas é o seguinte, o cachorro continua desaparecido, tá? É um cachorro que atende pelo nome de Sansão, que foi visto aí próximo ao peixe frito do jacaré. Se alguém tiver informação desse animal que está perdido pelas ruas aí, eu tô com o telefone aqui do proprietário dele, vai ter uma gratificação. O nome dele é Sansão, então, esse cachorro aí. É um cachorro, então, aí meio... Aí o lombo dele é escuro, é a pata esbranquiçada e o... Aqui, né, em volta do pescoço também esbranquiçados. Cachorro novo, de uns 8 meses mais ou menos. Então ele e continua desaparecido, não achou não, tá? É, pessoal que tá ligado com a nossa programação, um abraço aí pra Nete, que tá sintonizada com a gente. Um abraço também lá pro Dr. Joel Halber, ligados aqui na nossa programação sertaneja, viu? A NET está divulgando que a peregrinação do glorioso São José, essa semana está na Avenida Oliveira Mota, nas funerárias Santo Antônio, viu? Tá dado o recado então, a NET. Vontade dividida? Vou mandar essa para você. Quem pediu foi a Joyce, né, Joyce? Lá de Cambará City, que está ligada com a gente, com a nossa programação. E a Gessi, a cantora, também está por aqui, né, Gessi? Um abraço para você, querida, tá?
1: Boa tarde, Tajacó. Tudo bom, meu querido? E aí? Aí tá as coisas, muita chuva por aí. Toca pra nós aí, Boate Azul. Se você não tocou ainda, é Ednelson.
0: Não toquei não, Ednelson. Ainda não, só esperar dois pedidos, tá? Quem tá ligado com a gente aqui, o Valderi Pereira dos Santos. Obrigado pela audiência, Valderi. Tá sintonizado com a gente também por aqui. E aqui quem é?
2: O Duque Dalvan, cantando Mulher Maravilha. Ah. Um programa não tem, Jacó. Aqui quem tá falando é o Padeirinho.
0: Ô, Padeirinho. Um abraço, Padeirinho. Moda boa, viu, também. Obrigado pela audiência. Vamos com o Milionário José Rico, Vontade Dividida. Música.

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1: O Mário Thiago, que está me ouvindo nesse momento lá na cidade de Ribeirão Claro, está pedindo Tião Carreiro e Pardinho Quando Cai a Chuva. Ô Denir, ó que moda boa, o rapaz tá pedindo lá, Denir, manda o positivo aí, Caipora. 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

0: Ronaldo Barbosa, Lucinéia Marinho, tá ligada com a nossa programação. Vou mandar de carona essa do Tião Carreiro que o Mário pediu. E aqui quem é?
1: Boa tarde, Antônio Jacó. Sou Helena aqui da Vila Rica. Eu queria vir a Barquinha de Ouro. Se me atender, muito obrigado. Oferecer pra Rosinha lá do Colina Verde, meu marido Oswaldo, pra você, pra quem gostar da música.
0: Valeu, um abraço aí pro Adalberto Ricardo, aqui de Santo Antônio da Platina. Tá pedindo aí Zezé de Camargo e Luciano, aí Irmão da Lua e Amigo das Estrelas. Essa moda é das apaixonadas, hein? Eita, já que eu mando pros casais apaixonados, tá bom, Adalberto Ricardo? Obrigado pela audiência, irmão. Tá ligado com a nossa programação também. Aqui quem é?
2: E aí, Antônio, beleza? É o Fumaça de Baiti, Paraná.
0: Ô, Fumaça.
2: Já que tá tocando uma gauchinha, assim, toca uma boa aí mais tarde, hein? Beleza? Dá pra todo mundo aí, na geral, aí de cidade de Santo Antônio, aqui é minha cidade de Baiti. Todo mundo que tá ouvindo a difusora aí.
0: Valeu.
2: Então, uma boa tarde.
0: Valeu.
2: Chovendo aí, Baiti.
0: Valeu, tá chovendo pra todo lado, né, Fumaça? E aqui, quem é que o Jefinho ressuscitou hoje aqui? Vamos ver? Tá bom então, é o Zoreia.
3: Uma música nova aqui no bar, aqui. É o Zoreia que tá falando.
0: Vou mandar, Zoreia, pra você, pro Jefferson, também pro Chumbrega Sem Prega, pro Leitoa, pro Pezão, pra todo mundo aí. Cezinha do Guapé quase nunca manda áudio, mandou hoje.
4: Boa noite, Jacó, boa noite aos ouvintes da Ditosora Pratinense. Manda um alô pra galera daqui do Guapé, Jacó, aqui é o César. Manda um alô pro Fumaça, lá de Baiti. Okay. E pra todo mundo que tá sintonizado na Ditosora Pratinense.
0: Show de bola, viu? Fumaça acabou de mandar um áudio pra gente. A Zilda também tá nessa do Tião Carreiro, né, Zilda? Obrigado pela audiência. Lá em Nova Fátima, o meu xará Toninho, a Vera, o Du, né, Du? O irmão do Du, tá ligado com a nossa programação sertaneja, que é o Gudela. E a cunhada dele, que é a Ruela. É o Gudela e a Ruela. Tá bom, obrigado pela audiência. Vamos matar a saudade com essa do Tião Carreiro aqui na nossa programação sertaneja. O Denir e a Suzana bebendo aquele café Teodoro e Sampaio lá em Joaquim Tava, lá no bairro dos 40. Ah, quando cai a chuva.

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1: Show de bola com o pessoal ligado. O Procópio tá mandando pra galera do Espetinho do Marquinhos. Saiu o sucesso Cinzas do Passado na nossa programação. Essa moda é boa demais, hein? Essa é das antigas e das boas, mas daquelas clássicas que tocou muito. E a Nininha não tá fazendo show hoje por causa da chuva? Tá com medo da chuva, Nininha? E a Titia Inês? Preparou o bolinho de chuva e o café Teodoro e Sampaio Lins? Preparou?
2: Hã? Oi, tio, tá tudo bem por aí?
1: Tudo bem.
2: Nossa, o programa hoje tá todo mundo calmo, né?
1: Tá calmo.
2: Tá chovendo muito por aí.
1: Tá vendo, a beldaiada.
2: Acho que a mulherada tá tudo dormindo, né? Pelo amor de Deus. Essas mulheres também, em vez de elas ficar assistindo rádio, elas preferem dormir.
1: É. Pois é.
2: Mulher tá muito quieta hoje, tio. Que isso?
1: Tá quieto.
2: Bota
1: mesmo
2: fogo na fundanga aí, pelo amor de Deus.
1: Pois é, vamos agitar o troço aí, né, Neninho? Um abraço, querido. Um beijo pra Titia Inês, pra toda a família de vocês aí, Olins. Obrigado pela audiência. Estão pedindo Inquilina de Violeira, que o Paulo Osório da Silva, né? Te adoro, Sampaio canta, não, viu, Caipora? Quem mais aqui?
3: Boa tarde, Jacó. Mandou uma música pra Andresa do Pingo d'Água aqui, ó.
1: Ah. Tá. Beleza, e aqui?
4: Boa noite, Antônio.
1: Ô, chumbrega sem prega, a taturante chegou aí, ó.
4: Boa noite, Antônio Jacó Goró. Boa noite, chumbrega sem prega. Ô, Jacó, se der, toca minha serenata, beleza?
1: Beleza.
5: Toca aí, por favor, Jacó Goró.
1: Ô, quem que é baixinho? A baixinho ou baixinho? Netinho aí, ó. Que coisa linda. Manda o nome dele pra mim aí, Silvana. Aí, ó.
5: Toca aí pra vó, Jacó Goró.
1: Show de bola. Toca aí pra vó, Jacó Goró. Oh, show de bola, viu? Rosana e o Carlão Félix estão ligados com a nossa programação sertaneja também, viu? Manda um abraço aí, Jacó, pro pessoal ligado aí na sua programação. Também aqui, Jacó, manda um alô pra nós aqui, ó. É... O Genivaldo Denilson, tá bom? Sempre tá ligado na nossa programação sertaneja, tá? Aí lá, é... É, tá, o Jacaré, o Genivaldo e o Denilson. Grande abraço pra vocês. Não entendi muita frase, não, mas eu deixo um abraço.

Um abraço pra todos aí, tá bom, Jonas? É o Jonas Japonês, tá ligado aqui com a gente. Quem mais? O Matheus de Joaquim Távora tá pedindo Saudade Cigana. A Ciganinha, né? Eu tenho a Ciganinha regravada com Gil e Gente. Sim, essa moda é show de bola, é linda demais. Essa da Ciganinha aí, ó. Ó, oh, quem mais tá chegando aqui? A Viviane de Ourinhos, né, Vivi? Beijo pra você, Vivi. Também tá querendo As Cinzas do Passado. Olha que linda essa canção. Tocou demais, isso foi muito sucesso. É das clássicas.

0: Um abração lá pro cabecinha de leitoa, o Marquinhos, lá do Espetinho do Marquinhos. Ó, contato dele tá aqui, já garanta lá o seu assado pra amanhã, porque se chegar em cima da hora, meu filho, vai ficar sem, viu? Olha aí, tá? O contato dele tá chegando aqui, ó.
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0: Show com o pessoal ligado na nossa programação sertaneja, viu? Quem é que tá rolando aqui na nossa programação? Mais sucessos aqui vai chegando.

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5: 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Show de bola, o menino mudou a música aqui, ó, em vez da ciganinha tá pedindo espeto, espinho e espora. Essa tem, viu? Essa música aí, ó, é letra do Rick e ele fez para os caiporas da rádio, sabia? O meu querido amigo aí que tá ouvindo a gente, Joaquim Távora, o Matheus. Essa eu tenho aqui, o espeto, o espinho e a espora, viu? Esperar dois pedidos dela. Bom, inquilina de violeiro, aí quem tá pedindo essa aqui na nossa programação sertaneja? É o Wagner e a Edna, lá em Ribeirão do Sul. O irmão da Lu e amigo do Sol, Simone Nalevaico, mandando pro Fernando. A Cidinha mandando pro Zé Viana, essa moda boa também aqui na nossa programação sertaneja, viu? Vamos aí, com inquilina de violeiro.

0: show de bola, inquilina de violeiro. O Milton Mendes. Ô, Jacó, bota essa do espeto, do espinho, do esporo e dos caipora aí. Vou chegar a esporo dos caipora daqui a pouco, viu, Milton? De carona com o Matheus lá de Joaquim Tá. Verdade, viu? Aí um show lá de Ribeirão do Pinhal, do Rick Renner. Ele, como é que é a brincadeira dos caipora lá? Tá. Aí, vamos fazer uma moda aí. Fez esse troço aí, o Gino gravou, viu? Quer dizer, né? Só perguntou daí. Daqui a pouco falou, ó, fiz um negócio dos caipora aí, ó, pros caiporas do seu programa. É do Rick Renner. Estivemos lá, aliás, né? Assistimos o show em cima do palco dele. Antes dele fazer a letra dessa moda aí. Fez a composição inteira, né? Pessoal que tá ligado com a nossa programação às 18h36. 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Ó, para você ver lá o Dejair, como é que tá, falou pra gente que o Roderjan lá de Santa Mera tá vendendo muito Forte Flan lá. Olha pra você ver, ó. Quer ver, ó?
1: Aí, ó. Antônio Record, mais uma vez, o Dejair, ponha no ar esse áudio. O Roderjan tá pulando de alegria lá, rapaz, de nós fazer a propaganda do Forte Flan. Ó. E eu ganhei até um vidro de Forte Flan.
0: Aí, viu?
1: Antes de ontem. E ele diz que é pra nós continuar, porque já aumentou a freguesia dele lá.
0: Show de bola.
1: Beleza?
0: Abraço, Roderjan. E aqui?
2: Na nossa programação
3: sertaneja. Oi, Dr. Jacó.
0: Oi.
3: Vou de carona nessa uma aí, que você acabou de falar.
0: Tá.
3: Espeto de esporte aí. Tá? A Carminha quer batear.
0: A Carminha?
3: Oferecer pro Dejair, pra todos que estão ouvindo.
0: Você viu o que seu irmão aprontou lá com o Dejair hoje? Santo Deus do céu, viu? Seu irmão hoje judiou do Dejair. Você não ouviu, não?

0: Ouviu não? Ah, quem que tá chegando agora aqui, ó? O Nonat Souza, o presidente do fã clube do Amado Batista do Norte Pioneiro. Ô Jacó, o que foi que o Dejair falou aí do Tita? Você não sabe não? Presta atenção aí, ó. Presta atenção aí, ó. Aí.
1: É. Ô, Antônio Jacó, mais uma vez, o Dejair, ponha no ar esse áudio. Ah. O Roderjan tá pulando de alegria lá. Ah, pra nós fazer a
0: propaganda. Não, não é esse aqui não. Eu

0: Antônio Jacó Caipora. Aqui é o Dejair de Santa Amélia. Estou ligando e pedi uma música, Ilusão Perdida, com o Milionário José Rico. Ofereço aos ouvintes, vocês do rádio, Tita Beldo, lá em Andirá. Ele diz que está ligado, mas está cagado.
1: Escutou aí, Paulo Marcelino? Presta atenção.
0: Mas está cagado.
1: Como é que é o negócio?
0: Ele diz que está ligado lá em Andirá. Ele diz que está ligado, mas está cagado.
1: Maurício, vamos de Irmãos da Lua e Amigo das Estrelas, porque o tal do bêbado não leva sorte de jeito nenhum, viu, Carminha?

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3: É isso aí, Jacó, manda o pau.
1: Aí tá vendo? 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E agora, o Teodoro já contratou até as bailarinas de volta. E dentre as bailarinas tem até a Tiana Malucona, que o Teodoro aí tá fazendo show junto com ela nos palcos da vida aí. 16, 17 shows por mês, só isso dos velhinhos lá, viu? E a nossa calopsita, a nossa conexão divina, será ela? Ah, coitada gatinha hoje. Coitada gatinha da Simone, vai correr de cima do rádio. Olha lá. Segura a gatinha aí, Simone, senão ela vai pra chuva aí, ó. Já pira.
4: Subia pra gatinha da Simone? Subia?
1: Ai, ai, ai. Só Deus na causa, viu? Os animais também entendem a nossa linguagem da caiporada. E aqui?
5: Agora, meu nome é Lohara.
1: Ah, Lohara que mandou esse áudio aqui?
5: Toca aí, por favor, Jacangorô.
1: Ah, Lohana, ela é lindinha.
5: Agora, meu nome é Lohara.
6: Eu sou menina.
1: Que lindo. Ai, menina. Não sabia.
6: Fala certinho?
5: Sim.
1: Lohana, eu não sabia. Eu achava que era o netinho.
5: Eu sou sua fã, Jacangorô.
1: Oh, que beleza, que beleza. Você é minha fã e eu te adoro, querida. Eu peço sempre que Deus e Nossa Senhora abençoe você, a avó, a mãe, todo mundo aí. Eu vou, tá legal? Ó no seu coração, ó. Ó, Lohana, show de bola. É uma alegria imensa quando as crianças mandam seus áudios pra gente também aqui, ó. A moda que o Rick fez pros caiporas tá aí, ó.

o jeito caipira desse caipora que as caipora adoram. Tá aqui. Adora, gente. Um abraço. Um abraço lá pro Netoninho Coveiro, ouvindo a gente também lá, o Marcelo da Funerária São Carlos e Platinense. Manda minha serenata que eu vou de carona aí com a Taturana Jacó. Então tá bom. Um abraço, obrigado pela audiência. Pessoal que tá sintonizado com a gente. Tem mais, o Robson Áudio. Ô, Robson, um abraço pra você. E a prima Gina, já foi embora ou foi? Hã? Como é que tá a prima aí? Quem mais tá ligado aqui na nossa programação? O Edelson tá ligado com a gente. Também o pessoal que ligado com a gente, o Denilson da Barra. Denilson lá da Barra tá ligado com a nossa programação. José Domingos. Manda um abraço, Jacó. Sou irmão da tia Lica. Opa, que beleza. Um abraço, José Domingos. Deus abençoe. Obrigado pela audiência, tá? Já vou fechar com uma moda boa aqui na nossa programação sertaneja pra vocês também, tá? A penúltima tá aqui, ó. Tá aqui chegando. Minha serenata, porque o Jacó dormiu no sereno e amanheceu querendo.

Show de bola, um abraço aqui, o André Ribeiro tá ligado com a gente, as sobrinhas Júlia, Lívia, as filhas Kemily e Gabriele, o filho Carlos André, bom final de semana para vocês, obrigado pela audiência, viu, André Ribeiro, Deus abençoe a família. Inês de Ourinhos, Deus abençoe você, querida, ela também tá fazendo as orações lá, aí pro irmão da Deusana, né, que tá aí passando por um momento difícil depois do acidente que ele teve, viu, e todos nós estamos, né, até a Deusana aí, coitada, ela que adora o rádio, adora as brincadeiras, ficou um pouco meio afastada aí, devido a essa notícia triste, né? Esse momento triste, um momento difícil. Mas o Edson vai sair dessa, se Deus quiser, viu? E a gente agradece a todos os caiporas de plantão. Semana cheia, semana lotada aí de audiência, graças a Deus. Graças aí ao humor que a gente faz no rádio e o amor que a gente tem por vocês, os nossos queridos ouvintes aí. Como eu sempre digo, viu? O sertanejo crassear com a minha caiporada aqui, nada é sério, é tudo de brincadeirinha. Aí sem maldade, aí sem rancor, sem o jeitão da gente de caipira, da gente fazer o rádio aí, é pra deixar todo mundo feliz, sem maldade, só pra fazer o povo feliz mesmo, porque você liga a TV, meu filho, é tristeza pra todo lado, viu? Não dá nem pra confiar. Eu nem ligo mais TV, perdeu a graça, não fica na televisão não, acabou o negócio, acabou os humores que tínhamos no rádio, não tem mais aí uns trapalhões, aí uma praça é nossa, tem nada, acabou tudo, viu? Por isso que eu tenho trazido um pouco de humor no rádio para alegrar o coração dos queridos ouvintes. Um beijo no coração de todos vocês. Estarei retornando aqui com as graças de Deus e Nossa Senhora Aparecida na próxima segunda-feira às 16 horas. Um bom e santo final de semana a todos.

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Energia, gente! Jorge Matheus! Com esses três pontos, foi a 25. E agora deixa o Platinense na segunda colocação. Para os nossos adversários, a vitória é de fundamental importância para conquistar a segunda colocação. A equipe de Matelândia está na terceira colocação com 21 pontos, não consegue. E agora,

0: precisa da vitória para quem sabe ser uma das melhores segundas colocadas. Mas aqui no Chimitão, a história é diferente, né? A Platinense que venceu todas as partidas que disputou pela Série Bronze aqui em seus domínios, aqui em Santo Antônio da Platina, tenta mais uma vitória para conseguir a liderança. Uma vitória simples já basta para a equipe da Platinense retomar a liderança do Grupo J da competição. Destacando a equipe de Matelândia, destaque para o artilheiro Eric com 15 gols. A equipe de Matelândia que marcou 44 gols até aqui na segunda fase, 13 gols sofridos. O técnico Saulo Campos já tem aí definido os seus relacionados e os cinco iniciais para esta partida. A equipe de Matelândia entrando com os seguintes relacionados: número 3, Sidney; 6, Luiz Fernando; 7, Nico; e 8, Rafaelzinho; 10, Leozinho; 11, Eric; e 12, Durval, que é o goleiro; 13 para Andinho, 20 para Grafite e 25 para Ilbério, que também é goleiro e vai inclusive entrar entre os titulares; 88 para Carlinhos, 98 Enzo, é a equipe visitante de Matelândia. Já a equipe da Platinense Serrizense Futsal, com 2, Adson, goleiro; 7, David, The Last Dance, a última partida com a camisa da nossa Platinense Serrizense Futsal; 9, Michel; 10, Cisco; 11, Mateuzinho; 12, Matheus Sampaio; 14, Sagui; 17, Biel; 20, Bimbo; 21, Arthur, nosso outro goleiro; 8, Paragui; 7, Júnior; 77, Tarzan; 99, Pelé. São os relacionados da nossa Platinense. Tem novidade 100% à disposição para o técnico Wagner. Estes são os ingredientes. Tudo para termos aqui uma excelente partida nessa noite de sábado aqui no Chimitão. E já tô ouvindo a sua voz, meu amigo José Augusto. Então eu passo a bola para você. Vou fazer a volta aqui na nossa quadra, subindo aí na cabine, para daqui a pouquinho passar mais informações, porque as duas equipes vão entrar em quadra daqui alguns minutos para a execução dos hinos do estado do Paraná, do hino nacional brasileiro. E daqui a pouquinho estou do seu lado aí, meu amigo José Augusto. Toca a bola.
1: Boa, Rafa. Um abraço apertado, você, ouvinte Difusora FM, e também aqui no canal da comunicação pela nossa fanpage. Obrigado pela audiência. A propósito, o YouTube nosso está bombando. Galera, participe pelo YouTube. E porque você, se de repente der um like, você vai com certeza amanhã ficar sabendo dos detalhes nossos. Porque eu não sei se em tempo nós poderíamos aqui dizer: fulano de tal deu um like, tá curtindo a nossa transmissão. O YouTube já está atento, marcando essa presença e também trazendo a sua pontuação na nossa transmissão esportiva. Portanto, hoje, neste 5 de setembro de 2026, uma noite onde a garoa cai, mas o público está chegando e sabe da importância da vitória diante do Matelândia. O Rafa já fez uma síntese através da sua informação. Ele deixou bem claro para quem está curtindo e acompanha desde o início da abertura com o Rafa Regis, o que a Platinense vem fazendo nesse certame, nesta terceira fase, rumo à quarta fase da competição. E à medida que vai afunilando, a Série Bronze do Futsal do Paraná pela Federação Paranaense, evidentemente vai ficando mais difícil. E a gente vai ter que se entregar cada vez mais. Então, Platinense, hoje é dia de entrega aqui na quadra do Chimitão. O ginásio maravilhoso, as famílias presentes, a torcida organizada já veio batucando e bagunçando o coreto. Portão adentro, a moçada veio na área de acesso, fazendo barulho, animando a festa para mais um compromisso da sua Nancy contra a equipe do Matelândia. Porque lá fora o Rafa já disse. E repete pra gente, Rafa, qual foi o resultado lá contra os caras? Liga!
0: É, meu amigo José Augusto, 7-3 para a Matelândia, né? Então, também tem aquele clima meio de revanche, é claro, né? Todos os ingredientes estão prontos para essa partida, para a gente devolver, quem sabe, na mesma proporção ou até mais. Mas a equipe de Matelândia, como eu disse agora no nosso pré-jogo, precisa da vitória para conseguir a segunda colocação. Não atinge mais Cianorte, mas essa vitória coloca a Matelândia em segundo. E quem sabe entre as duas equipes com a melhor segunda colocação para passar também direto para as oitavas de final.
1: E invicto nessa segunda fase. O time ganhou as três que jogou.
0: Exatamente. 100%
1: de aproveitamento.
0: Pois é.
1: Tá? É, fez aqui, ó, 14-0 o Matelândia contra o Pinhais lá.
0: Isso.
1: O desistente, o desertor.
0: Pois é.
1: Pinhais, né, cara? Que lamentável. É, na primeira rodada, a rodada de abertura da série dessa segunda fase.

0: Na segunda rodada, o Ipiranga foi visitado pelo Matelândia lá. Ipiranga lá não é brincadeira não, mas o Matelândia fez 1-0, foi um jogo duro. Mas enfim, jogo equilibrado, mas deu Matelândia. E daí, voltando a jogar em casa, goleou em Baú pelo placar de 5-1. Então, 100% de aproveitamento. Um time que, nesses 3 jogos da segunda fase, obteve 20 gols marcados e apenas 2 sofridos. Com saldo aí de 18, meu, e 9 pontos. Ô Zé, vai começar a partida daqui a pouco, querido Rafa e toda a galera. Hoje é dia de sacudir o nosso ginásio de esporte. E o torcedor já começa a festa bonita. Apagam-se as luzes no ginásio de esporte de forma proposital. Celulares ligados. E a gente dando aquele brilho total para você que está no YouTube. Já vendo aí na arquibancada a moçada sintonizada. Eu acho que daqui a pouquinho nós vamos ter um número maior de torcedor. Fica de novo bonito. Dá para repetir essa cena aí, né?
1: Com certeza, José Augusto. É que assim, tivemos um sábado de muita chuva, né? Principalmente na parte da tarde e no começo da noite. Mas a chuva deu uma amenizada. Mas se você olha pra entrada principal aqui do nosso chimitão, a galera tá chegando ainda. É que a galera tá parando, comprando aquele salgado, tá aproveitando, a noite tá agradável, mas o público vem de forma tranquila pra encher ainda mais os dois lados das arquibancadas aqui do chimitão.
0: Boa, Rafa! Então só mais um pouquinho. Tá tudo zerado, cronômetro do lado da Platinense, cronômetro do lado da equipe do Matelândia, lá no painel de controle, a moçada vai... E com certeza já movimentar. Aquilo ali não vai ficar no 0-0. É jogo, a gente pensa pra gols. Porque a Platinense vai sair, vai provar pro seu torcedor que aqui dentro quem canta de galo é ela. E aqui dentro de casa a gente tem o torcedor camisa 12. E aqui dentro o que foi que aconteceu? Rafa, me ajuda a refrescar a memória. Eu acho que aqui dentro nós não perdemos um jogo sequer, né? O pior resultado foi um 3-2 para a Platinense, foi isso? Exatamente. Em favor da Platinense.
1: Exatamente, José Augusto. Esse foi só vitórias aqui dentro de casa. E aí, a equipe da Platinense defende justamente essa invencibilidade.
0: Boa, Rafa. Aí, portanto, já, jogão de bola. Platinense diante do Matelândia. É jogo em que o Matelândia já tem a sua formação. Praticamente os 5 que vão entrar, exatamente, pode ser assim pela ordem. O goleiro é o Ibério. Aí você tem aqui, ó, mais Rafaelzinho, número 8, Leozinho, número 10, Eric, 11, e Durval. O Durval aparece também como o outro goleiro aqui, o número 12. E além do Andinho, número 13. Portanto, são esses os destaques da equipe visitante. A equipe da Platinense, as luzes voltaram a ficar acesas aqui no ginásio, com a claridade, as equipes perfiladas de lado a lado. Bonito clima no ginásio Henrique Schmidt, em Santo Antônio da Platina, desse 5 de setembro 2024 e 2026. A Platinense tem Adson no gol, David, que está deixando a gente para jogar no futebol europeu. Ele já veio de lá, na verdade. Ele arrebentou o tempo que teve aqui. Obrigado, David, por todas as travessuras que você fez contra os adversários, jogando pro Platinense e dando espetáculo aqui em casa. Você deu show à parte, meu garoto. O Michel com a número 9, o Cisco 10 e o Mateuzinho 11. Daí tem o Matheus Rosa 12, ainda à disposição. Além do Matheus Rosa, os demais: Sagui 14, Biel 17, Bimbo 20, Arthur, goleiro reserva, 21, o Gui 8, Júnior 70, que tem entrado bem, hein? Tarzan 77 e o Pelé 99. O técnico é o Weiner. A expectativa, você já falou na abertura do jogo, começa já. Expectativa do jogo é pra entrar, é pra arrebentar, é pra ganhar o jogo. Não tem outra solução, é isso?
1: Não tem, José Augusto. Se a Platinense quer passar direto para a fase de oitavas de final, é vencer, porque aí reassume, né, no caso, a liderança do Grupo J. Empata em pontos com o Cianorte, que acabou sendo beneficiado pelo WO, e nos critérios de desempate acaba ultrapassando. Mas, como você

0: Você já também destacou o fator chimitão, meu amigo José Augusto, nos coloca em vantagem realmente considerável. Então, os três pontos, muito provavelmente, deve acontecer aqui no chimitão para a gente dormir já nas oitavas de final da competição.
1: Ok, Rafa. Agora o hino do Paraná. Hino bonito, hein? Nosso hino é lindo. Hino do Paraná, neste momento. E depois da execução do hino do Paraná, nós já tivemos a execução do hino nacional?
0: Vem na sequência.
1: Na sequência tem o hino nacional, que é uma verdadeira oração também. Aí, execução do hino do Paraná, do nosso estado, tão lindo, tão maravilhoso e tão destacado nesses últimos tempos, pela política, inclusive, com o Ratinho Júnior comandando bem o nosso estado e fazendo uma administração invejável. Mostrando para o Brasil todo, em todos os sentidos, na economia, na criação de empregabilidade, na segurança, tá? Na melhor condição de salário, na facilidade para se pagar o IPVA hoje, na reconstrução de rodovias estaduais e até duplicação de federal. Rapaz, realmente, Ratinho, você sai do governo do estado na sua segunda gestão, na primeira você foi muito bem, na segunda melhor ainda, governador. E olha que eu não sou de fazer isso com político, hein? Mas eu tenho aqui já... Eu sou rodado, né, meu? Já tenho mais de dezenas de anos, então mais de 60 nas costas, transmitindo futebol por esse estado todo, não é verdade? E a gente sabe o que está falando, não é mesmo? Um grande abraço. Como ele não é candidato a nada, então a gente, evidentemente, está falando do Ratinho governador e o que ele fez. Meu, muito obrigado pelo seu governo à frente do estado. E esse hino lindo do Paraná foi executado. Agora, o hino nacional do Brasil. Legal, é perfilado aqui o pessoal do tiro de guerra? Aqui da cidade, é isso? Moçada do TG.
0: Exatamente, José Augusto.
1: Diga lá.
0: Com as bandeiras do estado do Paraná.
1: De Santo Antônio da Platina, né?
0: Santo Antônio e do estado do Paraná também.
1: E joia, olha. Bandeira brasileira do Paraná.
0: Na viola.
1: E do município.
0: Na viola. Sendo executado na viola.
1: É, o pessoal está dedilhando aí o hino nacional. Quer dizer, é cultura pura nesse momento. Nesse hino lindo e maravilhoso. Tá lá, ó. Quem sabe canta. Pois é, daqui a pouquinho então tem a Platinense contra a equipe do Matelândia. O Adema Matelândia, esse time que foi uma pedra no nosso sapato, meteu 7-3 a gente lá. Um resultado estranho, porque até então a Platinense não tinha tomado 4 gols de ninguém, dirá 7. Tomou 7, nessa segunda fase, evidentemente, né? Então,
0: exatamente.
1: Isso não foi legal, não. Os jogadores e o técnico Wander estão assim, tipo, estupefatos com o que aconteceu lá. Mas agora a realidade é outra, é aqui em casa. E a galera vai ajudar a Platinense a sacudir o adversário e se impor, né, meu? Vamos nos impor, né? Ainda com tudo isso, com todo o fator torcida, campo, né, e essa vontade de vencer o Matelândia, a Platinense vai encontrar um adversário resistente, hein, Rafa? É isso?
0: Com certeza. É um adversário, José Augusto, de Série Prata, na verdade, né? Matelândia já esteve algumas vezes disputando a Série Prata do Campeonato Paranaense da Série Bronze. Então, assim, dispensa comentários, né? Então, é uma equipe que quer, tem como principal objetivo o acesso. Então, por aí você já consegue ter uma noção do nível, né, que nós teremos na partida de logo mais. Essa foi a segunda derrota da Platinense. Nós havíamos perdido para Ivaiporã fora de casa por 3-1. E aí, no primeiro turno da segunda fase, 7-3 para a Matelândia, foi a segunda derrota da nossa Platinense.
1: Pois é, vai anotando comigo aí, ó. Hora do Brasil. 19 horas mais 58 minutos, hora oficial do Brasil. Noite de sabadão em Santo Antônio da Platina, nesse 5 de setembro. Estamos chegando na Semana da Pátria. Diria para você, um feriado prolongado, antecipado. Ele começou, por exemplo, ontem à tarde, para funcionalismo público, depois das 5. E aí, meu, hoje o dia todo, sabadão, amanhã, domingão, sempre foi de praxe o descanso. E segunda-feira, que é o dia 7 de setembro, dia da independência do Brasil.
0: Onde nós teremos também o nosso desfile cívico, né, na Oliveira Mota. Já todo o roteiro já traçado, então teremos esse
1: amanhã?
0: Desfile na segunda-feira.
1: Segunda-feira
0: na Oliveira Mota.
1: Militar.
0: Exatamente.
1: Okay.
0: Desfile cívico aí na nossa cidade, tradicional.
1: Muito bem. Parabéns ao prefeito Gil, que vem também, né?

0: dessa, é, dessa performance do patriotismo e botando o nosso povo para pisar de forma cívica, isso mesmo, e homenageando a nossa pátria e os grandes líderes que uma vez se encorajaram para libertar o Brasil da escravidão e de limitações. Independência ou morte, quando Dom Pedro gritou às margens do Rio Ipiranga, é em São Paulo, hein? Lá na tua terra, hein, Rafael? Quando ele falou independência ou morte, o que foi que a galera fez? Deu aquela recuada, ninguém abriu a boca e a independência foi estabelecida. É claro, ainda temos que caminhar muito, lenhar muito. Temos que ter muitos Dom Pedros. É, temos que ter muitos Dom Pedros. Eu creio fortemente que nós haveremos de ter, e o Brasil, inclusive, passando por transformações importantes, importantes. Agora, 19:59. As equipes já estão todas organizadas, pousando agora para a foto. Espero que o jogo comece exatamente às 20. Arbitragem no centro da quadra, se confabulando por ali. Jogadores agora tomando as suas posições. Vamos ver, vai ter o Toys aqui. O Toys seria o sorteio para ver que lado o time vai atacar, para o gol de entrada ou gol dos fundos?
1: Exatamente, José Augusto. Já que você falou em arbitragem, árbitro principal, Fernando de Souza Dantas. Árbitro auxiliar, meu xará, Rafael Vital Modesto. O anotador, nome de ator, Downey Júnior Matavelli. E o cronometrista, Pedro Henrique Serafim Soares da Silva. Os homens do apito. E daqui a pouco o estouro, hein? Cuidado com o estouro. Já, já.
0: Ok, Rafa Regis, eu vou te contar um negócio pra você, viu? Eu digo que eu sou um cara que já venci o medo do rojão, da bombinha, mas não vence não, cara. De vez em quando, quando eu solto umas bombas dessas aí, me pega de surpresa e eu revelo.
1: Não, esse aqui é...
0: Você revela.
1: Não, também não chega tanto, não, né? Não,
0: revela o medo.
1: Tá, entendi. Não, é, realmente. Aí acaba. E é no susto que a gente revela, né?
0: É, ué.
1: O medo.
0: Sem dúvida nenhuma.
1: Lá, atenção, hein?
0: Daqui a um pouco, então, o estouro da boiada. As equipes já estão se segurando. Olha o Claudinei chegando ali. Olha o Claudinei, garoto. Não é aquele que foi goleirão da Platinense, mas é o Claudinei. Aqui que trabalhou na antiga Vemapla, em nossa cidade. Já a bola rolando aqui na quadra do Henrique Schmidt. Alô, galera, por todo o Brasil. Pessoal no exterior que curte a gente. A hora que a moçada soltar aqui, ó. O bum. Ou seja, o baita da bomba de um tiro só.
1: Agora!
0: A bola vai rolar. Perfeito, é esse aí, ó.
1: Revelou!
0: E quando faz isso, é só a estrelinha que voa, né? Tem, nossa, viu quantos que revelaram ali?
1: Você viu?
0: Uma meia dúzia.
1: Mais gente revelou aqui, hein? Revelou mesmo.
0: Você não me engana não, hein, Bertinho? Você não me engana não, hein?
1: Ei. É.
0: Fala sério, daí você fala que você é corintiano aonde?
1: Aí não.
0: Vai começar a partida, Rafa Regis. Você tá ouvindo bem, Rafa? Tá
1: tudo agora bem? Sim. Tô.
0: Então tá, Rafa. Vai começar o jogo, gente. 20:02, com um pouquinho de atraso. Platinense pra cima dos caras. David, é a tua última. Você vai jogar no futebol europeu? No futebol de salão europeu? Vá com Deus, meu filho. Mas vamos fazer bonito hoje, David. Arrasa. Joga pra caramba. Eu tô vendo que ele tá querendo jogar pra deixar mais saudades ainda. Se ele jogar mal, você fala... era... aquilo que a gente estava vendo jogos anteriores a esse. Mas se ele comer a bola de novo, você fala: meu Deus! Ah, David! Poxa vida, fica, David! Será que não vai pintar um grito aqui de fica, David? Fica, David?
1: Ah, eu não duvido. É? Eu não duvido.
0: Nem eu.
1: Eu duvido. Tá todo estiloso, viu? Cabelo todo estiloso, nosso camisa 7. Emocionado, com certeza. Ele está emocionado desde o começo da semana. Participou do nosso Arena Esportiva na última terça-feira. Nos falou em detalhes até do projeto que ele vai participar lá na França. Então, assim, uma noite toda especial. E ele tá daquele jeito, viu? Tô sentindo que o David hoje, uns três ele deve guardar aqui.
0: O jogo é duro. Não é brincadeira, não. Não é mole, não. É o Matelândia. Uma equipe muito forte do grupo da Platinense, que nos goleou lá fora, lá na sua casa. 7-3, impôs o respeito. Cantou de galo no seu terreiro e meteu a espora na gente. Agora aqui em casa... vamos pra cima, Nense. E o ginásio tá ficando cada vez mais bonito. Agora sim ficaria legal apagar as luzes bem rapidinho, porque não vai fazer isso mais agora, né? E aí apagar e todo mundo acender o celular. Ia ficar lindo demais. Começa a partida. O time do Matelândia toca a bola pro campo de ataque. Ela sai. A primeira

0: A posição do time de Santo Antônio da Platina. Lá no campo de retaguarda sai o goleiro Watson da equipe de nossa cidade. Sai tocando, mete essa bola no chão para Saguí. Abre na esquerda, empurrou por mim, meteu a bola para o David. Ele bate, bate no adversário, voltou. David que vai para o futebol da França. Ela volta para Saguí, que toca outra vez por mim, meteu para Mateuzinho. Mateuzinho vê o David passando, passa, recebe. Tá acabando no comando, é para o Guiel. Abriu, vai para o comando para o David. Tentou a pinta para o fundo, bateu, a bola saiu. Só tiro de reposição. Tá aí o time que entra jogando. Então, portanto, tá aí, ó. O Watson, o Biel, o Saguí, David e o Mateuzinho, é isso?
1: Exatamente, Mateus Sampaio.
0: Ok, diga. Diga. Você chamou?
1: Não, é isso mesmo, é confirmar os iniciais, é isso mesmo.
0: Ah, tá, então vamos lá. Bola pro campo de ataque para a equipe de Santo Antônio da Platina. Outra vez ali no setor de defesa com o Mateus Sampaio. Apareceu por perto ali o Guiel também, mas o David pede passagem para fazer a cobrança. Ele quer estar em todas para poder ajudar a Platinense. Mas o último toque foi Platinense, a bola fica com a camisa 13, Andinho. Abrindo para o goleiro que abusadamente vai para o campo de ataque, meteu para o gol. Sai Adson, de goleiro para goleiro, 21 da Platinense, abraça. Abraça e toca na direita, e por essa bola para Guiel. Ele põe no comando de ataque, Pará puxou para a boca do gol, agora bateu na
1: só
0: defesa,
1: pra...
0: sai.
1: Só para corrigir. Começamos com 21 Arthur, tá? O Watson tá começando no banco, nos 5 iniciais, 21 Arthur é nosso goleiro hoje.
0: Arthur então, portanto, e aí vai pro ataque, Saguí, bateu, empurrou, bola na esquerda pra Mateuzinho, ele abriu, Matheus Sampaio tentou a jogada por baixo, a defesa da equipe do Matelândia vem pra fazer o corte, e a torcida empurra o time de Santo Antônio da Platina. Placar de 0-0 neste primeiro tempo aqui em Santo Antônio, na praça esportiva mais bela de toda a região norte-pereira. A nossa quadra é linda demais, o time então. Bola para Saguí, que abre para Guiel, que mete um bico nela, vai, se perde para a linha de fundo, para Biel, perdão. E ela sai sem direção, reposição para a equipe de Matelândia, mas começa a dar as suas primeiras mostradas de garras à equipe da Platinense. Goleiro da equipe adversária sai jogando, ele toca no solo e por um próprio comando, ela chegaria na intenção pela direita, pela ala com o Carlinhos, a Platinense intercepta com o David. Lateral para a equipe visitante. Camisa 13, Andinho vai para a cobrança. Ele toca atrás. Empurra ali no setor. Outra vez no ataque o time de Matelândia. Para a boca do gol. Não se entenderam na jogada. O ala esquerda e o atacante. O pivô e a bola saiu lateral para a Platinense. Mas que enfiada de bola bonita do ataque do Matelândia.
1: É, na primeira chegada da equipe de Matelândia. Mas acabou sofrendo um toque ali. Aliás, o toque foi nas costas do atacante da equipe de Matelândia. Só fazer uma outra. Aliás, um brasileiro para mim. Porque é o número 11, realmente, como você bem disse, o Mateuzinho que teve nos 5 iniciais, e não o Matheus Rosa, o Matheus Sampaio, né? Camisa 11 para Mateuzinho.
0: Olha o David, vem pela esquerda, ataca para a equipe da Platinense, bateu em cima do adversário, agora se perde, escanteio lado esquerdo. Escanteio, canto do salão para David. Ele toca para Saguí, que erga a cabeça, que olha para quem vai jogar lá na direita, aparece o jogador que é Biel. Recebeu, pisou na bola com o pé direito, empurrou, meteu outra vez para Saguí. Saguí toca para Matheus, Matheus outra vez, Saguí. Saguí recolhe, o time da equipe do Matelândia todo recuado, bateu Saguí, bateu no adversário, a bola saiu. Escanteio, desta feita, canto do salão, lado direito. Aperta a Platinense, vem para cima, o torcedor canta, a torcida vibra e a gente segue com o time de Santo Antônio, bola solta. Bola batida para Matheus, bateu para cima do adversário que tenta o contra-ataque, bora com Andinho. Andinho tocou no comando, a Platinense marca, chega por ali, Mateuzinho que toca atrás então para o goleiro Arthur que está jogando. Rapidinho, toca de novo, toca a bola para Saguí, Saguí abriu, meteu a bola para David, para o Saguí, lindo passe, Saguí esperou a batida, não devia ter batido, voltou para o Biel, quando bateu a defesa veio para rechaçar. Quase o primeiro momento de Santo Antônio Bradina. Volta para a dividida. Outra vez chegou David. Para cima do Andinho. A bola sai lateral pelo lado esquerdo. Ala esquerda, campo de ataque para a equipe do Matelândia bater o jogo bonito. Começa quente, começa emocionante.
1: O famoso laicá, né, meu amigo José Augusto? E nesse último lance, ainda quase, mesmo errando, quase deu certo a jogada da equipe da Nense. O número 17, Biel, escorregou, mas ele ainda acabou dominando. Mas a marcação de Matelândia também é muito efetiva, viu? Eles marcam bem e saem tocando muito bem também no contra-ataque.
0: 16:53 para terminar esse primeiro tempo. Quase 4 desta primeira etapa. Matelândia no campo de defesa, bola com Andinho. O cabeça branca bate na bola, empurrando para o 88, Carlinhos na ala esquerda. Na ala direita ele bate, empurra na defesa para o goleirão que sai para fazer a catada. O goleiro dos caras que é o
1: Durval,
0: hein?
1: Camisa 25 e o Bério.
0: Ah, o Bério. É, que ele tá de frente para mim aqui no...
1: É, ele mesmo.
0: Então tá, e o Bério. Nome bonito, hein? Nome bonito.
1: Opa.
0: Pois é. 16:33 para terminar esse primeiro tempo. Olha a Platinice com o Sagui na defesa. Depois do

0: Toque do Arthur. E por Sagui. Vem embora. Se manda. Toca na esquerda. Bola para Biel. Biel pisa. Olha. Vá pro campo de ataque. Meteu de canhoto. O goleiro defendeu. Bateu na defesa. A bola saiu. Lateral. Escanteio para Platinense. É mais um. É o terceiro neste primeiro tempo, todos da Platinense, segundo pelo lado esquerdo, Rafa.
1: É isso mesmo, e quase um gol contra, hein? O goleirão Hilbério rebateu, o próprio jogador de Matelândia colocou para escanteio, mas assustou aí o próprio goleirão.
0: Platinense bem na partida, bola solta, Sagui, tocou pro David, ele olha, com carinho, pesou, tenta a fita, deu um corte de salão mesmo, tipicamente salão, mas a bola bateu no adversário, saiu lateral, depois do último toque do jogador de meio da quadra da equipe do Matelândia. Se manda a equipe da Platinense outra vez do comando de ataque ali pela direita com o Sagui. Sagui bateu no adversário, a bola saiu, volta então para cobrança do Sagui, que toca pro David, que empurrou na esquerda pro Mateuzinho. Mateuzinho pisa, volta pro David, tá pedindo o Sagui, ainda David, vai bater dali, não, pisou, tocou, abriu atrás, empurrou pro Mateuzinho. Mateuzinho recolhe, Biel tá pedindo, é o David, da ponta pro meio, cutucou, jogou na meia, vai pra dividida, a bola rechaçada, saiu o lateral. Lateral pra equipe do Matelândia. E o David dividiu duro ali com a rapaziada, tipo, vou mostrar pra você que aqui tem bala na agulha, meu garoto.
1: É uma dividida forte com camisa 10, o Leozinho do David, que vontade, hein, meu Deus do céu. Mas não aconteceu nada com camisa 10 de Matelândia, ela saiu só em lateral, já cobrado, e bora.
0: O Nico que toca pro campo de ataque, pra equipe do Matelândia, empurrou no comando, a Platinense vem pra defender com o David, bateu nela, tocou pro Mateuzinho. Mateuzinho vem pela ala esquerda. Por enquanto, o time do Matelândia se posta bem, toca atrás, ali onde está o Nico novamente, que toca no lado esquerdo, empurrou para o comando de ataque, aperta a equipe da Platinense na batida, a bola chegou para Sagui, Sagui distribuiu mal.
1: Mateus,
0: ela volta outra vez para a boca do gol, pro Nico de canhota, ela sai. Forma.
1: Matheus Sampaio já enquadra agora sim o camisa 12 da Platinense.
0: Ok, Matheus Sampaio, então portanto na partida saindo o Mateuzinho. A troca de Matheus por Matheus.
1: É isso.
0: Escanteio para a equipe do Matelândia. Vai ser cobrado. Lá na esquerda, pelo lado esquerdo. Cobrado. Bola batida no chão, na rede, pelo lado de fora. Só tiro de reposição para o goleiro Arthur da Platinense bater. O camisa 21 da Platinense já aciona por ali o jogador Sagui. Sagui olha. E pula para Matheus Sampaio. Sampaio da ponta para o meio. Abriu na direita. Toca a bola para o David. Que ele sai para confundir o adversário. Na verdade, o Tarzan também já está na partida, hein? Tarzan na quadra. Bola para Sagui. Sagui abriu. Roda para a Platinense. Bola para David. Dormiu de toca e a bola saiu. Na marca de 14:29 deste primeiro tempo, 0-0 no ginásio Henrique Schmidt. O time do Matelândia tenta sair jogando ali no campo de defesa. Partida equilibrada, Platinense com um pouquinho mais só de ação, pouca coisa. Mas a dividida, chega ali o Trazan, dividiu com o adversário, vibrou inclusive na jogada, a bola saiu lateral para a equipe da Platinense, foi cobrado. É pro David, passa na direita, o Trazan, David de canhota, abriu, a bater uma bomba, bateu para cima do adversário, a bola saiu lateral para a equipe da Platinense bater. O David tá construindo, tá com vontade.
1: Tá buscando espaço, jogou para a esquerda, depois para a direita e chutou de direita, foi travado, o lateral já cobrado.
0: Bola para Matheus Sampaio, abriu, tocou pro David, não tinha para quem tocar direito, ele acabou despachando, mas livrando-se da bola. Ela fica ali no campo de retaguarda, camisa 7 dos caras, vem tocando na bola o Nico, ele toca pro meio, tentou fazer a jogada, ela sai lá do outro lado e vem nas mãos do goleiro da Platinense, o Arthur, que já aciona. Lado esquerdo do David, que toca, que empurra pro Tarzan, que faz evolução pro David, que toca na direita, a bola pra Sagui, cortou bonito, linda fita, vai pro fundo, tentou, saiu com bola e tudo. Ele saiu com bola e tudo, lateral para a equipe do Matelândia, arbitragem em cima do lance.
1: E realmente daqui já deu para ver que a bola passou ali a linha lateral e acabou saindo, mas foi uma boa jogada, uma pena, não conseguiu dar continuidade. O Sagui segue aqui no Chimitão, José Augusto, 0-0.
0: O lance, o que a gente narrou foi a jogada, a pintura. Exatamente. Da jogada do Sagui, não o lateral em si. Bola solta pro David, que toca no chão, metendo a bola pro Sagui, sai da ponta, vem pro meio, abre, compasso o time da Platinense. Ele carrega, sai lá da defesa, tenta dar mais velocidade na bola, o jogador Matheus Sampaio, abre a direita, tentou, puxa pra dentro, empurrou a bola pra Sagui, Sagui outra vez, voltou na direita, na esquerda, bola pra David, ele vem, caminhando, devagarinho, abriu, pra boca do gol, tocou, mas saiu Tarzan, sem direção. Indiscretamente a bola saiu para linha de fundo. A posição aqui na quadra do Chivitão para a equipe do Matelândia. 0-0. 7 minutos cravados neste primeiro tempo. Jogo duro, jogo difícil contra a equipe de Matelândia. Volta para a Trisbora com o David. Abriu na esquerda, toca para Tarzan. Tarzan pisa nela. Olha para um lado, olha para o outro. Deixou de passar por David. Tocou para o Matheus Sampaio. Sampaio olha, empurra.

0: David, o jogo promete, o jogo equilibrado, desce Platinense, Matheus Sampaio de bico, bateu no adversário, carimbou, a bola volta, volta então ali por ali no campo de defesa para o jogador Leozinho, empurrou no comando, voltou a Platinense com o Tarzan, contra golpe forte, abre na direita, é pro Sagui, que toca, olha o jogo tá difícil, hein, Matheus, chegou o Sagui, voltou, é pro David, tranquilo, abriu na direita pro Matheus Sampaio, bateu no adversário, a bola saiu lateral para a equipe da Platinense, bateram. O jogo começa quente e a Platinense vem com o Tarzan. Lá, lá na direita, empurra a bola para o David. E o torcedor empurra, é aqui no Chimitão. É primeiro tempo de jogo, 12-14 para terminar o primeiro tempo. Salão, série bronze da Federação Paranaense. É jogo duro, lá vem David. Bateu, escorregou, caiu. E a bola ficou nas mãos do goleiro. Uma queda, outra queda, mas foi tudo involuntário. Trombada acidental. A arbitragem foi lá para ver, porque escorregou o David na batida, né, Rafa?
1: Exatamente, na hora do chute, ele deu um drible de corpo ali maravilhoso para cima do adversário, mas na hora do chute ele acabou escorregando ali o pé de apoio, e aí o chute saiu fraco. Inclusive, ele acabou atingindo, sem intenção nenhuma, obviamente, o jogador de Matelândia, mas tá tudo certo, José Augusto, tudo do jogo.
0: Muito bem, o goleirão vai lá para fazer a cobrança, e o Ibério. Ibério abre, toca na frente, empurrou no comando para o Eric. De Ubério para Eric, ela sai. Lateral para a equipe do Matelândia na canhota. O camisa 10, Leozinho, vai para a cobrança. Toca atrás, na batida, bateu na defesa da Platinense, saiu. Também de novo, lateral, insiste a equipe do Matelândia pelo lado esquerdo. Aparece novamente o camisa 10, Leozinho, na cobrança. O lateral é com os pés. Então ele vai lá, escolhe, é pé direito, abriu, tocou no solo, empurrou outra vez, então para Leozinho. Abriu, vai dividir, dividiu a Platinense. Opa, o David foi firme com ele. Mas ele retrocede pro Ibério. Ibério toca essa bola no solo, empurrou. Outra vez ela chega no comando de defesa, onde está colocado a camisa 3, Andinho. Andinho abriu, time da Platinense cerca. O Matelândia tá querendo gostar da partida. Andinho bate nela, ele é um líbero ali atrás da equipe do Matelândia. Mais à frente, a Platinense aperta, aperta com o Tarzan. Tarzan chegou, assediou o adversário, ficou com o Andinho, que toca a bola pro meio, empurrando, onde está colocado o Leozinho. Leozinho vem pra bola, time da frente, se a gente vê a bola chegar, o Sagui vai lá, opa, segura firme o goleiro Arthur, protegido pelo Sagui, que saiu na cobertura. Bola na defesa, Platinense outra vez, bola de Tarzan pra Sagui, pra Mateuzinho. O David tá pedindo, gira Platinense, corre o time da Platinense, bola solta, Mateuzinho, Mateuzinho toca a bola então pro meio, empurra a bola pra o David, vem David, pra cima do adversário, chegou pra cima dele, ô camisa número 13, o Andinho bateu, tentou pegar o jogador da Platinense, ela saiu lateral pro time da Platinense bater, 0-0, metade do primeiro tempo, voou e jogada extraordinária pra sair gol, lado nenhum, hein?
1: Lado nenhum, José Augusto, mas uma coisa que eu tenho notado, até em relação a adversários que enfrentamos aqui, cara, a postura de Matelândia totalmente diferente, né? Que time! A gente consegue ver uma recomposição muito mais rápida, uma saída rápida, uma qualidade muito maior também no toque de bola. E a Platinense, em contrapartida, tem que fazer isso que tá fazendo agora. Olhar, tentar buscar abrir algum espaço, mas é difícil, os caras se fecham muito bem.
0: É, a Platinense, ao meu ver, ainda apresenta deficiência, precisa treinar muito. É o fundamento dos arremates.
1: Faz tempo, né?
0: Deram uns 3 chutes aqui de longa distância.
1: Pois é.
0: Xoxo.
1: O último ali do Tarzan.
0: Tarzan, Matheus Sampaio. Quer dizer, bate despretensiosamente.
1: Não, é de agora,
0: não, não é assim. Então, capricha mais quem põe mais respeito. Adversário respeita mais. Agora dá chute xoxo, os caras. É. Os caras não vão chutar nada. Vai continuar chutando caca de vaca. Então não pode, né?
1: Aí não pode, né?
0: Não, então vamos
1: aí
0: pra cima.
1: Não pode.
0: Agora o jogo é duro, o adversário marca muito bem taticamente e se posiciona bem aqui na quadra do Henrique Schmidt. Lateral para a equipe do Matelândia bater. 10 minutos deste primeiro tempo para a partida, então está sendo desenrolada no ginásio Henrique Schmidt. É o futebol salão, olha o time. O time do Matelândia outra vez abrindo na direita. Nico vai para a bola, rasga a Platinense, a bola sai.
1: Metade do primeiro tempo, nenhuma falta, hein?
0: Pois
1: nenhuma
0: é.
1: Falta.
0: Deu para observar, nenhuma falta. Quer dizer, jogo puramente técnico e as equipes se respeitando. Vem a Platinense, bola com o Sagui, dorme no ponto! Quase a bola entra, rapaz, por pouco. Mas vem a Platinense outra vez, já vai pro ataque, a bola fica na direita pra quem? Pro 99.
1: Michel em... Perdão, é o Michel em campo, camisa 9.
0: Ah, o Michel.
1: Exatamente.
0: Rapaz, Michel e Pelé vão jogar, eu não vou saber quem é quem, viu?
1: Incrível. E um é 9 e o outro é 99, hein?
0: Pois é.
1: Pra ajudar.
0: Pra ajudar. E aqui o Arthur, no goleiro da Platinense. Ele abre a bola para bater o Sampaio, que toca no comando, esticou demais na tentativa lá na direita. Corria bastante o Tarzan, mas a bola foi mais rápida do que ele e se mandou pela linha de fundo. É posição, já foi cobrada o ataque. O time do Matelândia empurra a bola de

0: bico lá para a ala esquerda, tentando no comando encontrar o Leozinho, mas a bola sai. O Materândia, eu estou observando o seguinte, está mexendo pouco. Os caras, por enquanto, não fizeram grandes modificações, não. A Platinense já revezou mais. Bola para Saguí, abrindo pela esquerda. Ele vê, visualiza o Mateuzinho. Recolheu, tentou bater, bateu em cima do adversário. Bola no chão lá, pro camisa 9. O Michel seria melhor, Matheus. É o Matheus Rosa. É o Matheus Rosa, seria o Matheus Sampaio.
1: É isso aí, exatamente.
0: Então tá. Outra vez então, Matheus Sampaio, corta por dentro. Abriu, toca essa bola pra camisa 9 da Platinense, o Michel. A bola esquentou no pé dele, a bola é pesada, não pode ficar por aí desse jeito não, Michel. Daí volta pro time de Matelândia. Goleirão bate nela de canhota. Tocou no comando, Tarzan, parabéns. Meteu pro Mateuzinho. Sai por dentro, Matheus Rosa. Cortou, demorou demais. Foi pro solo, primeira falta na partida. Falta para a Platinense, faltando 8:42 para terminar o tempo inicial.
1: Primeira falta cometida por Matelândia. Aliás, a primeira da partida, como você bem destacou, pelo camisa 6, Luiz Fernando. Acabou fazendo a falta para cima ali do Matheus Sampaio. O árbitro, em cima do lance, marcou. Tá 0-0. Rapaz, acho que é o jogo mais estudado que a gente tem transmitido aqui, né? Das duas equipes, tanto da Platinense, que tenta buscar espaço, quanto o Matelândia, que tenta surpreender nos contra-ataques, José Augusto.
0: Eu penso até que esse time visitante, ele tá estudando mais a Platinense dentro de casa. Qual que é o comportamento do time aqui? Porque lá, eles perceberam qual foi o comportamento e por não ter se comportado tão bem, a Platinense tomou um balaio na 7-3.
1: Exatamente.
0: Agora aqui, eles sabem da fama da torcida. Eles entendem que aqui a Platinense empurra. Eles viram na estatística que não perdeu um jogo sequer dentro de casa, né? Reverteu resultados adversos ou duros quando enfrentou outros adversários fora de casa. Eles viram tudo lá, os caras estudam tudo isso. Então eles estão estudando a gente.
1: Com
0: porque
1: certeza.
0: Se der mole, esses caras podem nos surpreender aqui, hein?
1: Exatamente, é isso
0: não
1: mesmo.
0: Não vamos dar chance para a primeira derrota aqui não, pelo amor de
1: pelo
0: Deus.
1: Pelo amor de Deus, hoje não, né? Hoje não.
0: Pois é, mas é preciso se impor mais a Platinense para poder ter essa vantagem, sair na frente, um pouco mais de moral e dizer aqui não, aqui é Platinense. Bom, tem um jogador da equipe do Matelândia que está na quadra ali pelo lado de fora e parece que já estão chamando lá, deve ter sangrado a boca do rapaz.
1: Ele estava com a mão na boca, eu estou tentando identificar aqui o número é
0: legível. Eu acho meia dúzia, né? O Luiz Fernando, acho que é o Luiz Fernando, acho.
1: O número, ele é visível, só que ele é pequeno na camisa de Matelândia.
0: Uhum.
1: Ele colocou a mão na boca e aí tá sentado ali fora, né, na linha de fundo.
0: É o Nico, 7.
1: Vamos ver.
0: Camisa 7, o Nico.
1: Ah, o Nico.
0: É. É ele mesmo.
1: É ele mesmo, camisa 7 de Matelândia.
0: Uma mãozinha aqui do nosso querido Arthur Paiva.
1: Boa, Arthur.
0: Trazendo pra gente no Zoom. Bem de perto, o que é um zoom, o que é uma tecnologia, né?
1: Aí ajuda, né?
0: Nem eu de óculos, nem você, juntos, nós não tínhamos a mínima ideia quem pudesse ser. Tentamos deduzir tudo. O Arthur puxou aqui e já acertou a casa pra nós, tá?
1: Bastante sangue, hein?
0: Pois é. Mas foi um choque acidental, né? Parece que a arbitragem marcou falta, né?
1: Exatamente. Foi uma dividida ali, ao que me parece. Sobrou ali, talvez, uma mão, um cotovelo. Mas levou a pior aí o Nico, mas muito sangue ali, saindo da boca do jogador, camisa 7 de Matelândia.
0: Isso. Daí os jogadores da Platinense conversam aqui no meio de campo com a arbitragem. Isso, puxa aí, Arthur, mostra pra gente. Ali o pessoal conversando com a arbitragem, pra ver, porque a Platinense insiste que tenha sido acidental. E o pessoal da Matelândia pedindo o pessoal da Platinense ser um pouco mais prudente, mais ou menos nesse sentido. Mas eu, com toda sinceridade, eu não vi maldade no lance. Foi um choque casual,
1: casual,
0: acidental. E aí o jogador do Matelândia, o camisa 7, o Nico, levou a desvantagem. Até porque o jogo não está sendo, mas nem de longe, um jogo violento. Pelo contrário, técnico, estudado e tático.
1: Prova disso é o que você olha no placar. Apenas uma falta que foi cometida há pouco do Luiz Fernando. A única falta da partida foi da equipe de Matelândia. Então é isso mesmo. Um jogo técnico e estudado, como a gente tem falado bastante nesse começo de transmissão. E pra falar a verdade, José Augusto, 12 minutos já foram. Então assim, é muita pouca coisa, né? Assim, pra um jogo pegado que nós imaginávamos, uma falta apenas, muito pouco.
0: É, o Matelândia, tá bom. O time do Matelândia está, na verdade, a gente observa, Rafa Regis, ele está neutralizando os grandes atacantes da Platinense. Ele sabe por onde a Platinense ataca mais. Eles viram isso nas estatísticas e acompanharam alguns jogos do time de Santo Antônio aqui dentro de casa. Então foi mostrado pra eles lá, replays,

0: Né? Porque tem no YouTube.
1: Com certeza.
0: Eles veem, olha como é que eles atacam em casa, ó. Como é que esse time ataca, é perigoso, como é que faz gol lá na casa deles, empurrado pela torcida, que é excepcional. Então, os caras são macaco velho, que nem você falou. Macaco velho, irmão, quando entra em galho seco, salta dele rápido pra não quebrar e cair, compadre. Então, quem sabe, sabe, né? Vai jogar livrando-se dessas situações aí, velho.
1: Exatamente. Bom, já houve ali o atendimento pro jogador de Matelândia, a bola vai ser reposta aí. Só pra você ver, né, José Augusto? Só lateral. Então, assim, realmente nem falta.
0: Pois é.
1: Houve, não houve nada além disso do que o choque casual do jogador da Platinense.
0: Perfeito. Se o torcedor de Matelândia estiver ouvindo, está curtindo a gente pelo YouTube, então vê que a nossa informação, ela é procedente. Não temos a mínima intenção aqui de encobrir nada, evidentemente nada, que a nossa imprensa é transparente. E por isso que a gente está aqui, liderando o Norte Pioneiro, nas nossas transmissões esportivas, na 102.3, e pelo YouTube, essa rede social que avança. Dá um like aí, rapaziada. Fica na sintonia, que a gente fica na berlinda, curtindo com você o melhor e com o melhor propósito, futebol de salão, na Taça Bronze do Estadual do Paraná. O pessoal tá chegando, hein? Você conhece aquela música, Mamãe Eu Quero na Lá?
1: Oi!
0: Da chupeta,
1: vai!
0: Da chupeta.
1: Que beleza!
0: Não é não?
1: Não, então.
0: É, vou te contar uma coisa, né?
1: Você tá fazendo isso que eu sei que tá um clima, parece até meio de carnaval aqui hoje, né?
0: Pois é, ritmo de carnaval.
1: A festa, rapaz, está em setembro, mas um ritmo de carnaval é a bancada hoje aqui.
0: Verdade,
1: hein? Aí você puxou essa marcinha. Essa marcha, né? Essa marcha antiga aí.
0: Essa marcha antiga, da minha época.
1: Aí, que beleza.
0: Nós cantava pra caramba isso aí nas... Tinha o... Como é que fala? Os bares de salão, né?
1: Oh. Você
0: já... São Paulo tinha muito baile de salão, né? Carnaval?
1: Baile de salão? Já.
0: Hein?
1: Não fui tanto quanto eu gostaria.
0: Mas... As marchinhas, né?
1: As marchinhas? Maravilhosas.
0: Fazia parte das marchas, das marchinhas.
1: Nossa.
0: Bom, marchinha à parte.
1: Vai.
0: O jogo recomeça. Vamos ver. 8 minutos para terminar este primeiro tempo. 0-0. Bola com o Tarzan, que toca, distribui a bola para a direita, bola para o jogador aqui, o Sagui. Agora entrega a bola para o Tarzan, outra vez o 77 da Platinense, entrega a bola no comando. Empurrou ali para bater o Sampaio, ele perde a posse de bola, para divide, ganha, toca, bateu de pico na bola o jogador da equipe do Materândia. Lateral para a equipe da Platinense bater. O Grafite que carimbou essa bola aí. Ela volta na direita para a equipe da Platinense, bola para o meio. Empurrada, onde está? No comando Biel. Biel que voltou, tocou a bola para o Mateuzinho. Que é o Matheus Rosa, o Sampaio. Outra vez pro Biel. Boa jogada. Vá pro fundo. Tentou, acelerou demais. A bola saiu. Reposição para a equipe do Matelândia. 7:28 para terminar o primeiro tempo. Eu quero ver o gol, Rafa Regis, de preferência. E sendo inaugurado nesse gol de entrada ainda nesse primeiro tempo.
1: Eu gostaria também, viu? Eu ia ficar bem feliz se isso acontecesse. Nesse lance agora do Biel, ele adiantou demais, né? Aí a marcação forte da equipe de Matelândia só acompanhou, ela saiu. Mas é isso. 0-0. Jogo truncado, pegado nessa noite de sábado aqui no Chimitão, José Augusto, não tá fácil. É o seguinte, eu tô achando que vai ser no detalhe.
0: Como que
1: é? É no detalhe, vai ser no detalhe.
0: Ah sim, a decisão pode ser no detalhe.
1: Eu também concordo
0: com você. E volta o time do Santo Antônio, bola pra Biel. Ali pela esquerda, camisa 17, bateu, entrega a bola pra Matheus Rosa. Abriu pro Mateuzinho, ele cortou, tentou entre dois, perdeu a posse de bola, contra-ataque da equipe do Matelândia, pela caiu até perigoso. Rosa, Platinense com o Tarzan. Tarzan tá diferente, hein? Tá com vontade. Ó, rapaz, o Tarzan tá diferente daquele Tarzan que a gente tava vendo aí uns 3 jogos aqui dentro de casa, hein?
1: Ele já anotou 2 contra o Ipiranga, que foi no último jogo fora de casa. Esse lance agora foi até curioso. Ele já deu o carrinho comemorando, de tamanha confiança. Ele foi no tempo certo, jogou pra lateral. Outro do Tarzan, né? Esse é aquele que a gente conhece, né? Do começo do campeonato.
0: Parece que ele andou treinando mais, ele tá mais fino, cara.
1: Perdeu uns quilinhos, né?
0: Verdade. Eu acho que ele tá mais fininho, hein? Vai, Tarzan, bate nela. Abra a bola para Matheus Rosa. Recorda aqui atrás, que é o Sampaio, da mesma forma. Bateu para Matheusinho, Matheusinho outra vez, então para Rosa. Vamos, Platinense, placar de 0-0. Apareceu para fazer a jogada ali pela meia. O Biel se manda, Matheusinho, Matheus Rosa vem, joga na bola. Empurrou por dentro, o Biel apareceu, Tarzan recebeu, meteu a bola para Matheusinho. Matheus Rosa se manda. Matheus bateu, o goleiro teu na primeira, em 2 tempos. Foi lá para a primeira catada e o Ibério, e na segunda pegou firme, distribui a bola para o ataque, a bola sai. 6 para terminar o primeiro tempo.

0: vocês, hein? 12 já transcorridos. Falta? Que magreza de faltas. Uma faltinha só cometida na partida. Quem cometeu foi a Platinense, é isso?
1: Foi Matelândia.
0: Matelândia.
1: Luiz Fernando.
0: Uma faltinha só?
1: Só uma.
0: Que coisa. E aqui volta o time de Santo Antônio. Bola solta para Sagui, que já tá na quadra. Bola para o jogador Tarzan. Tarzan outra vez distribuiu, tocou ali. Não pode perder aí, hein, Matheus? Matheus bate nela de canhota. Um chutão, mas uma bomba. Chegou, tsuniu meu ouvido aqui. Nossa. Só que ela saiu, né, lado esquerdo do goleiro da equipe do Matelândia para fora.
1: Perigoso ter rachado a parede lá atrás, hein? Deu prejuízo lá pro ginásio, hein?
0: Ô, Matheusinho. Que bomba, hein, Matheusinho? Volta a equipe do Matelândia. Bola para canhota. Todo mundo sabe jogar aí, hein? Os caras metem a bola no chão, pisa direitinho. É, eu tô vendo, sinto firmeza. Camisa 8, entrou ali o jogador Rafaelzinho, deu tapa na bola. Deu só um tapa, mas já saiu pro banco de reserva de novo. Mas você vê que é habilidoso. A gente percebe que sabe. Volta a Platinense para contar. Santazão abriu. Pura bola pro David. Ele vai fazer a finta, tentou, puxou, corta o zagueiro. Vai o David pra cima dele. Enrolou na primeira falta. A arbitragem marca a falta do Tarzan e ela ouve. Ele fala com a arbitragem, mas não. O Tarzan cometeu em cima do 88, Carlinhos, a falta.
1: A primeira da Platinense nessa partida. Agora sim, tudo igual também em falta. 1-1. Falta pra cima do Carlinhos, camisa 88, como você bem destacou. Agora até o Wilbério tá ali, o goleirão. Será que vai pintar alguma jogada ensaiada aí, José Augusto?
0: Pois é, pertinho dele tá o camisa 13, o Andinho.
1: Já foi cobrado o
0: goleiro
1: Wilbério.
0: Ele vai, goleiro linha, rapaz. Vai, ai, ai, ai, ai. Vem com 5 os caras pra cima da gente. E pelo jeito sabe jogar esse goleiro Wilbério aí, hein? Bola solta então. Ele coordena tudo aqui o Andinho. Toca pro Wilbério. O time da Platinense aperta na marcação. Mudou o jeito de marcar o adversário. Ela vai chegando na esquerda, sai a defesa. Quase, a Platinense apertou bem na marcação e quase roubou essa bola sem goleiro o time do Matelândia.
1: Exatamente, mas foi uma jogada tática, totalmente tática, né? Ele não ia assumir como goleiro linha, não. Foi uma mudança de posicionamento para tentar surpreender a marcação.
0: Pois é, dois times que sabem jogar, você vê jogadas construídas cheias de sentido. Volta o time de Santo Antônio, Brasil, bola para Sagui. Sagui trabalha no campo de defesa. O Matelândia faz marcação a partir do meio de campo, do meio da quadra. Ela volta então, ali no comando. Onde está David, que toca para Sagui. Sagui pega a cabeça, toca a bola para Tarzan. Tarzan sai da ponta, vem pro meio. Ele olha, abre na ala direita. Toca essa bola para David. O menino que vai para a França. Abriu na esquerda para o Matheus, para a boca de gol. Pintou o gol! Contra! Faz o que vale. É bola na rede! 4 minutos para terminar o primeiro tempo. A Platinense avançou pela esquerda. O David limpou um, tocou pro campo de ataque. Apareceu o Tarzan, fechou na entrada diagonal. Chega a zaga da equipe do Matelândia. E na infelicidade da batida do jogador Leozinho, a bola entrou no canto direito baixo do goleiro Wilbério. Aberto o placar no ginásio Henrique Schmidt. 1 para a Platinense, 0 para a equipe do Matelândia. Gol contra, hein, Rafa Reis? Me pareceu que foi o Leozinho que marcou,
1: eu
0: acho, né?
1: Eu tô na dúvida ali, saiu lamentando o 11, o Eric.
0: O Eric?
1: O Eric, camisa 11.
0: Ah, tá certo. De qualquer forma, realmente foi gol contra, Rafa. E valeu, né? O que o time do Matelândia tá discutindo? Foi pedida de tempo?
1: É, pedida de tempo da equipe de Matelândia. E por ironia do destino, meu amigo José Augusto, o Eric é o artilheiro da equipe de Matelândia, o camisa 11, com 15 gols. E acabou tentando antecipar ali ao Tarzan. Triscou na bola, matou o goleiro Wilbério. E a bola foi para o fundo da rede. Saiu 0 do placar, como você pediu, no gol da entrada do Chibitão.
0: Do Chibitão. E entrou. E é gol contra o adversário. Bonito, Platinense na frente, o torcedor não para de gritar. A Nense está na frente, mas fazendo história nessa segunda fase, pintando, claro, com toda a determinação para desse jeito, com essa vitória, ainda que magra. Eu acho que vai ter mais. Eu acho que vai ter mais. Vai ter mais emoção nessa partida. Platinense vence 1-0. Você disse que o menino aqui, o Eric, é artilheiro do Matelândia, mas, tipo assim, pô, eu quero fazer, eu tenho que fazer. Se eu não faço lá, eu faço cá, ué.
1: Pronto.
0: É isso?
1: Resolvido o problema. Bom pra gente.
0: Ô, Eric, José, você marcou lá em Santo Antônio da partida? Marquei. Contra.
1: Ótimo. Boa. Pra nós.
0: Pois é. E aqui já soltou de bola pra equipe do Matelândia, que tenta o gol de empate. Vamos ver como é que vai comportar a equipe adversária. Matelândia vem com o Andinho. Andinho toca nessa bola. Olha, se perdeu. O goleiro em linha fez mais uma atrapalhada toda.

0: E ele saiu, quase que a Platense rouba essa bola. Olha o David, vai lá com tranquilidade, vai bater um pouco mais atrás, bateu esse lateral para a equipe de Santo Antônio, a Platina toca a bola atrás para o Tarzan. Tarzan abriu para o Saguí, a formação da Platinense é a formação ideal. Bola para o Saguí, tocou a bola para David, ele vai dar um bico dali, não, ele não experimentou, não é muito longe. Abriu, na canhota, bola para o Tarzan, bateu, botou o rebote, é para o Saguí. Ele abre, ele olha, e o David também pintou na frente do adversário, meteu uma bomba para cima do goleiro. Ela volta pro 14, Saguí, a bola saiu. Eu pedi uma bomba do David, saiu.
1: Saiu, e quase saiu o gol, né? O Hilbério estava bem colocado, ele colocou em velocidade, chutou forte, mas o Hilbério bem colocado fez a defesa, evitou o segundo danense. Tá 1-0 no placar, José Augusto.
0: 1-0, quem tá ligado com a gente é o Murilão Augusto. Tá curtindo a gente, o administrativo do José Augusto Imóveis, tá lá com a família, com toda a família curtindo a nossa jornada esportiva. E por aqui a Platense corta com o David, o arbitragem está marcando uma falta para a equipe do Matelândia.
1: Exatamente, é? Pegou o Hilbério, mais uma vez saiu do gol, fez um 2 ali com o jogador de Matelândia, mas o David deu uma pegada nele ali. A bola saiu em linha lateral.
0: O David rachou na dividida na bola.
1: Exatamente. É? Foi o que ele tá falando ali.
0: E deve ter pego na bola do tornozelo do Hilbério.
1: O Hilbério tá sentindo justamente o tornozelo esquerdo. Mas assim, pelo menos no placar não foi marcada a falta. Eu acho que foi só realmente lateral pra equipe de Matelândia. Mas ficou sentido ali o goleiro Hilbério.
0: Vamos lá, Hilbério. Pisa nesse solo com firmeza, Hilbério, vai. Dia 7 de setembro tá aí, meu filho. Você tem que desfilar lá em Matelândia. Eu não tenho.
1: É, mas parece que tá marchando mesmo, ó.
0: É, ué. Vamos lá, meu garotão. Foi mais susto do que qualquer coisa, hein, Hilbério. Já tá recuperado o goleiro.
1: Só
0: da
1: lateral.
0: Equipe do Matelândia. Aliás, um goleiraço, hein. Bom goleiro, né?
1: Bom goleiro. Aí, detalhe também. 3 gols no campeonato, Hilbério.
0: É?
1: Como goleiro, exatamente.
0: Você vê que sabe jogar. Você vê que se deixar, ele joga na linha. Tanto que é goleiro linha, né? O descabelado da equipe do Matelândia vem pro campo de ataque, é o jogador, camisa número 3, o Andinho. Bola foi lá pro ataque da Platense, chega a zaga para fazer o corte, metendo a bola de longa distância.
1: Ah,
0: é, tá sentindo o Hilbério, hein? Tá sentindo o Hilbério. Ele pisou. Isso é porque tá com o corpo quente.
1: Exatamente.
0: Dá uma esfriada, ou piorará, não poderá voltar no segundo tempo, né? Tá quase terminando aí.
1: Dá uma esfriada.
0: Ou vai passar.
1: Pois é, houve um chute.
0: Vai passar, lembrei daquela musiquinha de carnaval.
1: Vai passar.
0: Que beleza.
1: Nossa, mas estamos numa afinação.
0: Uma animação total.
1: Ai, que beleza.
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1: Oh.
0: Bola solta no campo de defesa, olha o Matelândia tentando gol de empate, se comportando bem. Não quer tomar o segundo e vem para cima para tentar empatar, deixa tudo igual ainda. No fim do primeiro tempo, bola com o Carlinhos. Perdeu a posse de bola. Ataca para a Tinense, bola com o Matheus. Matheus carregou, tentou a pinta, demorou demais. Acabou se atrapalhando, perdeu o momento de contra-ataque, a chance de ampliar para a equipe da Platinense.
1: Exatamente, mas mais uma vez eu ressalto que a equipe de Matelândia tem uma recomposição muito boa, uma marcação muito forte. E acabou impedindo ali o Matheus de tentar o chute pro gol. Tentou agora o Saguí, ela subiu. E o Hilbério, de novo, pedindo atendimento ali. Ele tá sentindo esse tornozelo, José Augusto. Eu acho que já tá na hora de trocar, né? O Durval é o camisa 12, é o outro goleiro da equipe de Matelândia. Ele não tá conseguindo pisar no chão. Tá sentindo.
0: Pegou a bola, na hora de jogar, jogou com velocidade, bonitinho e tal. O Platinense ataca.
1: É, aí.
0: Dá dor no tornozelo dele.
1: Aí repuxa tudo, né?
0: Dá um repuxão.
1: Dá.
0: Fala nisso, Rafa Regis.
1: Vai.
0: Meu querido.
1: Arthur,
0: você já tomou um repuxão?
1: Ah.
0: Nunca.
1: Aí não.
0: Olha o time do Matelândia, bola para o campo de ataque, perto da grande área da Platinense. Perto da área. Reposição na esquerda, Platinense apertando, agora com o Saguí, Saguí bate nela. Vamos buscar o segundo, 1:47 para terminar esse primeiro tempo. Ela vem na direção do jogador aqui, que é Saguí de novo, quando aparece por ali, pro campo de ataque, o time da Platinense com o Matheus Sampaio. Sampaio toca a bola para Saguí, Saguí abriu essa bola, onde está colocado ali o jogador que é David. David toca nela, vem da ponta pro meio, tentou por baixo, a zaga vem para dividir com ele. Camisa 20, Grafite, bateu, rasgando para cima do David, a bola sai. reposição para a equipe da Platense.

0: bater. Me parece que na Platinense entrou o Bimbo, é isso?
1: Exatamente, o Bimbo, é o Bimbo. Quadra. Exatamente, meu amigo José Augusto.
0: Pois é, e o Bimbo marca.
1: Camisa
0: o Bimbo
1: 20. Marca.

0: moleque.
1: Que isso?
0: Não. Eu tava no presépio lá no final de ano, lá em Jacarezinho.
1: O que aconteceu?
0: Padre da paróquia São Pedro.
1: O padre?
0: Eu fui pegar os bichinhos lá do presépio, ele me deu um safanão. Me deu, cara.
1: O padre?
0: Um pescoção.
1: Pode, Zé.
0: Eu tô com pescocite até hoje. Sabe o que é pescocite, né? Inflamação do pescoço, por causa do pescoção.
1: Olha
0: que eu sofri,
1: só.
0: Do padre.
1: Cara, que aula. Maravilhoso.
0: Bom, vamos pro ataque, o time do Matelândia outra vez. Daqui um pouquinho tem mais. Anatomia, né? Fisiologia. Boa. Bora no ataque, do camisa 3, o Sidney toca na bola. Ele vem, ele toca, Platense rouba, bate na bola. Firme por ali o Sagui. Despacha, a bola sai. Melhor pra você deste primeiro tempo. De Platense 1-0, gol contra do jogador Eric, 11 da equipe do Matelândia, aqui no Chimitão, pelo Salão da Taça Bronze do Futebol do Estado do Paraná.
1: Olha, meu amigo José Augusto, nesse primeiro tempo equilibrado, vou colocar o Tarzan, um destaque da equipe da Platinense.
0: Tarzan, concordo com você. Tarzan tá bem, tá mais magro, tá? Você quer saber? Você falou, Zé, você tá enxergando coisa, tô vendo que ele emagreceu, ele deve ter se aplicado pra caramba. E ele sentiu as cobranças da gente, porque você sabe, você cobra um cara que nem ele, você sabe que o cara sabe jogar, ué.
1: Não, sem dúvida.
0: Não é?
1: Até porque ele sabe jogar, é um cara com habilidade.
0: Ele não é um cara cabeça de barco. Você sabe que ele e o David são os caras que carregam esse time aí.
1: Exatamente.
0: Hoje ele é o Tarzan verdadeiro, né? E precisa ser contra o Matelândia, que não é mole, não. Matelândia, a proposta, vem pra cima. 25 segundos pra terminar o primeiro tempo. Aperta pra tentar o segundo. Bateu na primeira, bateu na segunda, bateu no jogador da equipe da Platinense. Lateral pra equipe do Matelândia bater. Vai sair pra cobrança do jogador, que é Nico, toca a bola pra meia. Empurrou pro ataque, a Platinense aperta a bola com o Sampaio, deixa a bola sair. Reposição pra equipe de Santo Antônio da Platina bater. 20 segundos pra terminar o primeiro tempo. É Taça Bronze, Futebol de Salão. Segunda fase, rumo à terceira. A Platinense com esse resultado vai virando líder de novo, porque já tinha virado depois da rodada passada, e vai se classificando, é isso, Rafa Regis, matematicamente?
1: Exatamente, vai se classificando para as oitavas, vai pulando um dos playoffs.
0: Que espetáculo, que espetáculo. Platinense então vai conseguindo diretamente, sem se tratar desse negócio de playoff. Vai pro ataque a equipe do Matelândia, a bola vai saindo, 2 segundos para terminar, vai terminar o primeiro tempo. Quando a arbitragem está olhando ali, para terminar o primeiro tempo, com a Platinense na frente, zerado o cronômetro. Um Platinense. Eric marcou contra o próprio patrimônio. 0 para a equipe do Matelândia. Rafa Regis, você, o que viu e o que é que a gente comenta nesse intervalo?
1: É isso aí, meu amigo José Augusto. Fim da primeira etapa aqui no Chimitão. 1 para a nossa Platinense. CRZ de futsal, 0 para a equipe de Matelândia. Então, só reforçando com este resultado, a Platinense retomando, fechando a segunda fase na liderança do Grupo J e pulando uma etapa, pulando um playoff, indo direto para as oitavas de final. E detalhe, hein? Com a melhor campanha da Série Bronze. Ou seja, vai ter a vantagem de jogar sempre os jogos da volta aqui no Chimitão. Bom, em relação à partida, partida equilibrada, tanto a equipe de Matelândia quanto da nossa Platinense, com muita marcação, um jogo bastante estudado. Como eu tinha destacado, acreditava que o jogo no primeiro tempo seria decidido no detalhe para qualquer uma das duas equipes. Foi o que aconteceu. Em um lance rápido, o Eric, que é artilheiro da equipe de Matelândia, acabou jogando contra o próprio patrimônio. Um desvio, acabou enganando o goleiro Hilbério, fazendo assim o único gol deste primeiro tempo. Justo o resultado? Justo. Como foi no detalhe, justo o resultado, esse 1-0 para a equipe da Platinense neste primeiro tempo. José Augusto, vamos fazer o seguinte, fazer um intervalinho para a gente tomar uma água?
0: Vamos, o intervalo para você com a panorâmica do nosso querido Arthur Paiva. Segundo tempo vem aí já com muitas emoções reservadas para Platinense e Matelândia. É a Futebol de Salão, segunda fase, Série Bronze. Daqui o vencedor vai estar classificado, cortando, hein? Limpando o trecho, driblando o playoff e indo para outra fase diretamente. A Platinense quer isso. Jogo duro contra o Matelândia, bastante estudado, mas segundo tempo promete que é uma barbaridade. Voltamos já, José Augusto, Rafa e o meu querido o Arthur Paiva.
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0: Ginásio Henrique Schmidt, Santo Antônio da Platina. Intervalo de partida, a Platinense vai vencendo a equipe de Matelândia por 1-0. Resultado importante. E neste exato momento, com os demais jogos que estão acontecendo, a Platinense, com essa vitória simples, vai garantindo a primeira colocação geral da segunda fase da Série Bronze do Campeonato Paranaense, meu amigo José Augusto. Ou seja, além de estar indo direto para a fase de oitavas de final, vai ter a vantagem de jogar sempre a segunda partida da fase de mata-mata aqui no Chimitão.
1: Ok, meu garoto. Quero mandar um forte abraço pro Edson Origa, que hoje está completando mais um ano de vida.
0: Parabéns,
1: recebendo
0: Edson.
1: Recebendo os cumprimentos de todos os familiares, de todos mesmo. Inclusive da irmã Edna e do Edmilson, que mora aqui em Santo Antônio da Platina, e do tio Lauro Origa, do primo, o José Carlos Origa, lá na cidade de Jacarezinho. Nós todos cumprimentamos o corintiano Edson Origa, corintiano, hein?
0: Opa!
1: Mora no Mato Grosso.
0: Que beleza!
1: E tá na audiência da nossa jornada, da sua Difusora FM, pelo canal do YouTube, 102.3 da sua Difusora FM. Vai começar o segundo tempo para você que tá chegando agora. A Platinense, alô Lucas Renan, grande assentador de porcelanato que mora na cidade de Joaquim Távora, tá na audiência da gente. Lucas e todos vocês que estão na sintonia por aí pelo canal do YouTube, por esse Brasil afora e pelo mundo afora. A Platinense, no primeiro tempo, pegou aniversário difícil em Matelândia. Pelo Campeonato de Salão da Federação Paranaense, estamos na segunda fase. E com o resultado de 1-0 até agora no primeiro tempo, a Platinense está na liderança do seu grupo e atravessando para a terceira fase com uma campanha quase que impecável. Já começa o segundo tempo, bola com o David, apertando para a equipe da Platinense, abriu, vem bola para o campo de ataque, tentou bater, a bola saiu. Só tiro de reposição para a equipe do Matelândia, mas o David deu uma pancada do meio da rua, carimbou o adversário que foi a nocaute.
0: Exatamente, é o Eric hoje não está numa noite boa, pelo menos até então, né? O David chutou forte, pegou no peito do camisa 11 da equipe de Matelândia, e só um detalhe. Os iniciais do segundo tempo, entre eles, camisa 10, Cisco, começando o segundo tempo pela Platinense. Mas tá caído aí o Eric até retomar o ar, né? Porque foi uma pancada bem forte mesmo do David. Mas mais um acidente de trabalho, né, José Augusto?
1: Verdade, foi uma burdoada generosa do David.
0: É isso.
1: 19 horas, 19 horas, ó. Tô olhando lá, tô achando que é
0: 19 minutos.
1: 19 minutos e 32
0: na
1: segundos.
0: Regressiva.
1: Ainda faltam para completar esse segundo tempo.
0: Boa.
1: Mas é começo deste segundo tempo. Olha o menino, o Eric. Ele tentou levantar, não aguentou não, hein? Ele tentou, rapaz. Ele desabou ali, ó.
0: É.
1: Desabou e não tá passando legal. Essa burdoada que ele tomou na boca do estômago.
0: Foi muito forte.
1: Daí o pessoal
0: forte,
1: da Platinense foi chamado lá, departamento médico da Platinense, para dar uma mão para ajudar o menino que continua na quadra. Está telado ali na quadra. Uma marca próxima do pênalti, né, Rafa?
0: Exatamente, dentro da área ali, no campo de. No lado de ataque, né? No caso, da equipe da nossa Platinense. Jogadores, pessoal de comissão técnica abanando ali o camisa 11, o Eric, que tomou essa pancada forte. É aquele negócio, né? Acidente de trabalho, mas foi uma pancada. E como a bola de salão também já é pesada, né, José Augusto? Então, realmente, sentiu demais o Eric, mas aos poucos, eu tenho certeza, vai retomando, vai respirando fundo pra retomar aí a partida.
1: É, se o time da pancada, se é no UFC, por exemplo, o cara acerta o fígado do outro, mais ou menos isso. Pegou mais ou menos na boca do estômago, direção do fígado. Aí é nocaute mesmo.
0: Ah, não tem
1: até
0: como.
1: Até restabelecer não é brincadeira, não. Mas,
0: aí não volta.
1: Mas o
0: pronto.
1: David, o Eric já está se recompondo, viu, torcedor do Matelândia? Vocês estão curtindo a gente aí pela sua difusora no canal do YouTube? Ele já está sentado, já está evidentemente aí sendo restabelecido para voltar à prática esportiva. Está lá o departamento médico fazendo
0: exatamente
1: um teste com ele para ver se está tudo ok, né?
0: Muito bem.
1: Já se levantou, já se levantou. Tá, mas parece que vai sair, né?
0: Ah, eu acho que vai ter que tomar um ar lá no banco, viu?
1: Isso.
0: Porque realmente a pancada foi muito forte, José Augusto.
1: Ele que é um bom jogador, hein?
0: Artilheiro, um ótimo jogador, né? Com 15 gols da equipe de Matelândia.
1: É, então não é brincadeira não, tomar cuidado com o rapaz. Pois é, 1-0 para a Platinense. Cronometrados, apenas 28 segundos desse segundo tempo. Ficou parado o cronômetro em função do atendimento do jogador camisa 11, o Eric, da equipe do Matelândia. Lateral para a Platinense bater pelo lado esquerdo. David vai para a cobrança. Ele chuta direto, pegando no aniversário. A bola sai, outro lateral para a equipe de Santo Antônio bater. Vem Cisco.